0: mil para 2 milhões e 600 mil passageiros por ano. E em Corumbá, cidade que dá acesso ao Pantanal, o aeroporto conta agora com novos espaços de embarque, check-in, inspeção de passageiros e estacionamento também. Além de aumentar a capilaridade logística e impulsionar o desenvolvimento da economia sul-mato-grossense, esses novos terminais também vão reforçar a infraestrutura para atender moradores, turistas, empresários e produtores que dependem, né, do transporte aéreo diariamente. Mariana, Luciano.
1: Obrigada, Grazi. Gisele Bezerra, pelas suas informações ao vivo aqui na Voz do Brasil.
2: E ainda em Mato Grosso do Sul, mais cedo, o presidente anunciou a retomada de uma fábrica de fertilizantes, que vai contribuir para a segurança alimentar e o fortalecimento da produção agrícola no Brasil.
1: A obra vai contar com 5 bilhões de reais do novo PAC e vai gerar cerca de 8 mil empregos.
3: Os fertilizantes ricos em nitrogênio são essenciais para o rápido crescimento de plantações. Por isso, costumam ser usados para aumentar a produtividade de lavouras de soja, milho e feijão, por exemplo, para reduzir a dependência de outros países e garantir que esse produto continue fortalecendo a produção interna. O governo do Brasil anunciou a retomada das obras da unidade de fertilizantes nitrogenados 3, na cidade de Três Lagoas, no Mato Grosso do Sul. Serão investidos mais de 5 bilhões de reais com apoio do novo PAC. A ministra da Casa Civil, Miriam Belchior, destaca o potencial de obras como essa para o desenvolvimento do país.
4: Gera emprego, gera crescimento no país, é bom para todo mundo. Reúne o setor público, reúne o setor privado, as nossas estatais.
3: A retomada da construção da fábrica, que estava paralisada desde 2015, deve gerar cerca de 8 mil empregos diretos e indiretos. As operações estão previstas para começar em 2029. O empreendimento será da Petrobras, que assinou contratos com as empresas responsáveis pela conclusão da obra. De acordo com a presidente da estatal, Magda Jambriar, a localização da fábrica é estratégica.
5: Isso é fertilizante para Mato Grosso, Mato Grosso do Sul, Goiás, Paraná, São Paulo, região que concentra nada mais, nada menos do que 40% da demanda brasileira de ureia.
3: A ureia é um dos principais fertilizantes nitrogenados utilizados pelos agricultores. Quando entrar em operação, a fábrica terá capacidade para produzir o equivalente a 16% da demanda nacional. Para o presidente Lula, a retomada da obra representa um passo importante para fortalecer a produção de fertilizantes à base de nitrogênio nacional e impacta diretamente no preço dos alimentos.
6: Você tem quase que 85% da estrutura de uma obra como essa, de repente para e fica 12 anos parada. E o Brasil pagando preços absurdos de fertilizantes que poderiam ser produzidos no Brasil, que aumenta a cada guerra que alguém quer dar no outro lá fora. E o pobre brasileiro que vai comprar uma fruta, que vai comprar uma comida, paga o preço dessa guerra.
3: Quando a unidade de Três Lagoas entrar em operação, junto a outras três unidades comandadas pela Petrobras, a estatal projeta atender cerca de 35% do mercado nacional de ureia até 2029. Antes da retomada das fábricas, 100% da ureia consumida no país era importada. Reportagem Márcia Fernandes.
2: E também em Ponta Porã, o presidente Lula entregou hoje mais de 1.300 títulos de terra para assentados da reforma agrária.
1: A ação faz parte do programa Terra da Gente, que visa agilizar a destinação de terras no país.
7: A segurança do título da terra chegou para 1.390 famílias do assentamento Itamaraty, em Mato Grosso do Sul. A entrega dos documentos aos produtores em um dos maiores assentamentos da reforma agrária do país foi feita pelo presidente Lula. O representante da Cooperativa dos Agricultores Familiares do Assentamento Itamaraty, Ataíde Zambrushi, destacou os impactos para a comunidade.
8: Nós necessitamos desse título para as cooperativas poder crescer, recursos financeiros, água e indústria, para produzir alimento para esse Brasil. É dar de comer para a nossa agricultura, para os nossos alunos na escola, para a nossa Conab. Esse título representa muita coisa para nós.
7: Com mais de 50 mil hectares. O assentamento abriga cerca de 2.800 famílias, que produzem leite, grãos, frutas e hortaliças, e que também criam pequenos animais. Com o título definitivo da terra, os assentados passam a ter estabilidade para produzir e acessar políticas públicas, como crédito e assistência técnica rural. O presidente Lula destacou o esforço do governo para fazer desapropriações que levam à reforma agrária.
6: E está ficando cada vez mais caro. Não pensa que é barato, não, porque é caro. Desapropriar uma fazenda aqui nesse estado é muito caro. Não pense que é fácil fazer. Tudo, tudo é uma guerra contra a lei. Tudo é uma guerra contra o manual. Porque o manual é quase tudo para criar dificuldade. É como se a gente estivesse subindo uma escada. A gente cansa, mas a gente não pode desanimar. A gente cansa, mas a gente não pode desanimar.
7: Também foi entregue o título de propriedade à comunidade quilombola Picadinha, localizada em Dourados. Foi assinado ainda acordo para a destinação de mais 72 mil hectares no estado para a reforma agrária. A medida deve resultar na criação de 33 novos assentamentos para quase 5.800 famílias. Foram entregues ainda 42 unidades habitacionais em outros 10 assentamentos sul-mato-grossenses, em um investimento de 4 milhões de reais. Reportagem Luana Karen.
2: E o presidente Lula também comentou hoje assuntos internacionais.
1: Ele prestou solidariedade às vítimas do terremoto na Venezuela e ofereceu apoio ao país para a presidente venezuelana Delcy Rodríguez.
2: E parabenizou o novo presidente eleito da Colômbia, Thaisa Vitória, tem os detalhes.
9: Pela rede social X, o presidente Lula disse que tomou conhecimento com grande preocupação e consternação dos impactos causados pelo terremoto que assolou a Venezuela ontem. O presidente disse ainda que instruiu o Ministério de Relações Exteriores e a Embaixada do Brasil na capital venezuelana, Caracas, a avaliarem as medidas de assistência que o Brasil possa tomar para ajudar os atingidos. Ontem à noite, o Itamaraty divulgou nota declarando que não há brasileiros registrados entre as vítimas até o momento. Em evento nesta quinta-feira em Mato Grosso do Sul, o presidente Lula disse que já conversou com a presidente da Venezuela, Delcy Rodríguez.
6: Nós fizemos uma reunião com vários ministros agora. Eu falei que a presidenta Delcy da Venezuela de manhã do carro para perguntar para ela o que ela precisava que a gente fizesse. E nós estamos reunidos vários ministros para a gente mandar tudo o que for necessário mandar para a Venezuela. Água, bombeiro, defesa civil, comida, remédio.
9: E pela mesma rede social, o presidente parabenizou o povo colombiano pelo processo democrático e soberano que elegeu Abelardo de la Espriella nas eleições do último domingo. Lula destacou a amizade entre Brasil e Colômbia e disse que ela é fundamental para a superação de desafios comuns, como a preservação da Amazônia, o enfrentamento da pobreza e o combate ao crime organizado. Reportagem Thaisa Vitória.
1: E agora há pouco, o presidente Lula divulgou em uma rede social que vai enviar na manhã dessa sexta-feira uma missão humanitária de busca e resgate urbano na Venezuela.
2: O Brasil vai enviar um avião KC-390 da Força Aérea Brasileira que vai sair de Guarulhos com 36 bombeiros, técnicos da Defesa Civil Nacional, da Agência Nacional de Telecomunicações e 9 toneladas de equipamentos para socorro às vítimas.
1: No sábado, o Brasil vai enviar equipamentos para montagem de um hospital de campanha, purificadores de água com painel solar, medicamentos e material médico para cirurgias.
2: Lula afirmou também que segue acompanhando o trabalho de resgate e que o Brasil vai prestar todo o apoio necessário ao povo venezuelano.
1: Benefícios tarifários do Acordo de Livre Comércio entre Mercosul e União Europeia começaram a vigorar no mês passado.
2: Com eles, inúmeras oportunidades de negócio se abrem para empresas brasileiras no continente europeu, inclusive para as pequenas e médias.
1: E o governo do Brasil quer levar aos empresários mais conhecimento sobre essas oportunidades. Por isso, amanhã vai lançar uma plataforma voltada para eles.
2: Quem nos conta os detalhes sobre isso é o presidente da Agência Brasileira de Promoção das Exportações, a Apex Brasil, Laudemir Miller, que fala conosco ao vivo de São Paulo agora. Boa noite, presidente.
10: Boa noite.
2: Presidente, amanhã o senhor vai participar junto com o vice-presidente Geraldo Alckmin e o ministro do Desenvolvimento, Indústria, Comércio e Serviços, Márcio Elias Rosa, de um encontro com empresários para apresentar a eles as oportunidades de negócios que podem surgir a partir da entrada em vigor do Acordo de Livre Comércio entre o Mercosul e a União Europeia, né? Que oportunidades são essas?
10: Olha, são oportunidades trilionárias. É, o Acordo Mercosul-União Europeia está trazendo um dos maiores, está formando os maiores blocos do mundo, maiores blocos econômicos. E para vocês terem uma ideia, a Europa, ela traz de fora do bloco, ela importa US$ 3 trilhões. E o acordo, ele vai abranger mais de 9 mil produtos, sendo que desses 5 mil produtos já estão com tarifa zero. E o que significa na prática? Significa que, por exemplo, hoje, né, antes do acordo, para a gente exportar um mel para a Europa, o produtor brasileiro pagava 17% de tarifa, de imposto. Para exportar uva, tinha que pagar 11%, 12%. Para exportar máquina, tinha que pagar imposto também. E com o acordo, essas tarifas vão reduzir e nós temos 5 mil produtos que essa tarifa já é zero. Então, isso vai melhorar muito os negócios do Brasil e vai dar acesso a um mercado de US$ 3 trilhões.
1: E vocês vão apresentar também, né, presidente, ferramentas para que esses empresários possam aproveitar melhor essas oportunidades. Uma delas é uma plataforma desenvolvida pela Apex Brasil sobre produtos brasileiros aptos a disputar esse espaço no mercado europeu, não é isso? Fala mais pra gente sobre essa plataforma, como é que ela vai funcionar?
10: É isso mesmo, Mariana. É porque o que a gente quer é que cada empresário ele possa ter a exata noção de qual que é a situação do seu produto. Ou seja, eu estou produzindo aqui o meu produto, ele, afinal de contas, a tarifa caiu ou não, quanto que é, qual é o benefício que eu vou ter nesse acordo, né? Então, essa ferramenta, ela vai estar disponível, é uma ferramenta que pode ser usada no computador, pode ser usada no celular e cada um vai poder saber exatamente a sua situação, o produto que ele tem, o quanto que ele está sendo beneficiado. Mas saber qual é a oportunidade, né? É só o primeiro passo. O que a gente quer mesmo é que esse empresário possa transformar essa oportunidade em negócio, e por isso que a Apex Brasil, junto com vários parceiros, nós já planejamos, a gente tem uma programação de nos próximos 12 meses, até julho do ano que vem, nós vamos fazer 150 eventos de negócios só para o mercado europeu, onde a gente pretende aí beneficiar em torno de 2.600 empresas para que o empresário conheça a oportunidade que tem, mas principalmente em conhecendo essa oportunidade, possa encontrar compradores europeus e aí sim exportar e fazer negócios.
2: Bom, e essa plataforma pode também estimular as pequenas e médias empresas brasileiras a entrarem nesse novo mercado trilionário, né, que o senhor falou. O estímulo às exportações de empresas de pequeno porte é uma das metas da Apex para os próximos anos, não é isso?
10: Exato, Luciano. Isso é muito importante. É que todo mundo que tá ouvindo a Voz do Brasil, os nossos empresários, as nossas cooperativas, os nossos produtores rurais, acreditem que a exportação é possível para todo mundo. É possível para os médios e também é possível para os pequenos. O que precisa fazer? Tem que se preparar, tem que entender o mercado, e nisso a Apex Brasil pode ajudar muito, com ferramentas de inteligência de mercado, planos de negócios e principalmente participar das nossas feiras, das nossas rodadas de negócios, tanto no exterior como no Brasil, quando a gente traz compradores internacionais ao Brasil. Então essa é uma grande mensagem, que é uma grande oportunidade para todos, pequenos e médios também tem essa oportunidade, se prepararem, contando com o nosso apoio, a gente tem uma segurança muito boa de que também essa oportunidade vai ser viável e se transformar em negócio para eles.
1: Agora, o senhor mencionou anteriormente alguns itens que vão estar beneficiados aí pelo acordo, mel, por exemplo. A Apex já mapeou, né, o que vai ter essa redução tarifária para exportação para a Europa. Esses itens, eles coincidem com aqueles que vão ter aumento de tarifas imposto pelos Estados Unidos, né, na última taxação, ou seja, a minha pergunta é, as oportunidades na Europa, elas podem ajudar a reduzir o impacto dessa taxação norte-americana?
10: Sim, elas podem sim, né? Estados Unidos continua sendo um mercado muito importante, a gente continua promovendo as empresas e os produtos brasileiros nos Estados Unidos, mas a Europa é uma grande oportunidade que se abre também para os exportadores brasileiros. E para vocês terem uma ideia, a exportação do Brasil para os Estados Unidos, se a gente comparar janeiro a maio do ano passado com janeiro a maio deste ano, houve uma redução de em torno de US$2 bilhões da nossa exportação. Só que ao mesmo tempo que nós caímos a nossa exportação para os Estados Unidos, o Brasil aumentou a exportação para a Europa. Nós exportamos a mais 1,5 bilhão para a Europa, nós exportamos 8 bilhões a mais para a China e exportamos, por exemplo, para a Índia, quase US$2 bilhões a mais também. Então, embora tenha caído a exportação para os Estados Unidos, o Brasil bateu recorde de exportação esse ano, se a gente pegar janeiro a maio, onde nós tivemos US$12 bilhões a mais. E interessante, Luciano, é que das 2.000 empresas que estão com a Apex Brasil, que a gente trabalha, que a gente apoia e exportam para os Estados Unidos, nós tivemos 72% dessas empresas, elas diversificaram o mercado. Elas continuam exportando para os Estados Unidos, mas passaram também a exportar para outros
2: mercados. Presidente, nós temos apenas um minutinho a mais.
10: Para a diversificação.
2: Atualmente o comércio entre Brasil e União Europeia movimenta cerca de US$100 bilhões por ano. Você já tem uma estimativa de quanto esse fluxo pode crescer com a entrada em vigor, né, desse acordo?
10: Olha, Luciano, nós fizemos um estudo pegando só 543 produtos, que são aqueles que a gente tá priorizando, só esses 543 produtos, na estimativa da Apex Brasil, no nosso estudo, que são os nossos produtos prioritários, eles podem render o Brasil no curto prazo, nos próximos 12 meses, um incremento de exportação de até US$1 bilhão. E aí, basta também colocar que a gente tem não só esses 543, mas a gente tem milhares de outros produtos também com oportunidade, de modo que eu acho que a gente está com uma expectativa muito positiva de ter um crescimento aí de pelo menos US$1 bilhão nos próximos meses para a Europa.
1: Muito bem, nós conversamos com Laudemir Miller, presidente da Apex Brasil, a Agência Brasileira de Promoção de Exportações. Muito obrigada pela sua entrevista aqui, a Voz do Brasil, presidente.
10: Obrigado, Mariana. Boa noite a todos.
2: Garantir acesso à educação, lazer e proteção para crianças e adolescentes é um dever do Estado e de toda a sociedade, como estabelece a Constituição Federal.
1: Mas essa realidade ainda é distante para mais de 1.600.000 jovens de todo o país submetidos ao trabalho precoce.
2: Para mudar esse cenário, o Ministério do Trabalho e Emprego lançou o novo Plano Nacional de Erradicação do Trabalho Infantil.
1: Com metas válidas até 2035, a iniciativa quer fortalecer a rede de fiscalização e assistência social em todo o Brasil.
11: Brincar, estudar e se desenvolver, direitos que ainda estão longe da realidade de milhões de crianças e adolescentes brasileiros. Segundo o IBGE, em 2024, o país registrou cerca de 1.650.000 crianças e adolescentes entre 5 e 17 anos em situação de trabalho infantil. O Nordeste concentra o maior número de casos, com 506.000 crianças e adolescentes nessa condição, seguido pelas regiões Sudeste, Norte, Sul e Centro-Oeste. Entre as principais causas estão a desigualdade social, a baixa renda familiar e a evasão escolar. No Brasil, qualquer trabalho é proibido para menores de 14 anos. Dos 14 aos 16 anos, só é permitido na condição de jovem aprendiz. Para enfrentar esse problema, o Ministério do Trabalho e Emprego lançou o Plano Nacional de Prevenção e Erradicação do Trabalho Infantil e Proteção a Adolescentes no Trabalho, com vigência até 2035. Uma conquista coletiva, destacou Roberto Guimarães, coordenador nacional de erradicação do trabalho infantil.
12: Esta quarta edição representa avanços significativos e confere maior estabilidade, continuidade e capacidade de planejamento de longo prazo.
11: O documento reúne metas, indicadores e estratégias para fortalecer a proteção de crianças e adolescentes em todo o país. A proposta foi construída de forma coletiva, com participação do governo, trabalhadores, empregadores, sistema de justiça, sociedade civil e organismos internacionais. Para o ministro do Trabalho e Emprego, Luiz Marinho, cabe à sociedade monitorar, fiscalizar as metas do plano e combater o trabalho infantil.
13: Esse é o compromisso deste quarto plano. O compromisso de todos e todas, para que nós possamos sonhar e trabalhar para realizar esse sonho, para um dia sermos declarados trabalho infantil erradicado.
11: Para adolescente de Sergipe, Ellen Hipólito, representante do comitê que debateu o novo plano, lugar de criança não é no trabalho, é na escola, no brincar e na oportunidade de sonhar com um futuro melhor.
14: É por isso que esse plano, ele é muito mais do que um documento. Ele representa a construção de oportunidades e para que crianças e adolescentes eles possam realmente estar na escola e sonhar, que é o que a gente sempre quer na nossa infância.
11: Com duração de 10 anos, o novo plano vai orientar as políticas públicas de combate ao trabalho infantil em todo o país. A meta é fortalecer a rede de proteção e garantir que crianças e adolescentes tenham acesso à educação, ao lazer e ao desenvolvimento pleno de seus projetos de vida. Reportagem Pablo Mundim.
2: Essas foram as notícias do Governo do Brasil.
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1: Fique agora com as notícias do Poder Judiciário e do Congresso Nacional. Boa noite.
2: Boa noite para você, até amanhã.

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2: STF começa a julgar ações que questionam a exclusão de pessoas com autismo da isenção de impostos na compra de veículos.
3: STJ valida uso da ferramenta conhecida como teimosinha em execuções fiscais.
2: TSE lança manual do eleitor.
3: Boa noite, eu sou Marcela Luiz.
2: E eu sou Walter Lima.
3: O Supremo Tribunal Federal começou a analisar dispositivos da regulamentação da reforma tributária que restringiram a isenção de impostos na compra de veículos por pessoas com deficiência.
2: A discussão envolve as regras de isenção do imposto sobre bens e serviços e da contribuição sobre bens e serviços instituídos pela reforma tributária.
3: Pela nova legislação, pessoas com deficiência têm direito à alíquota zerada na compra de veículos, mas o benefício foi restrito ao excluir situações que demandam suporte à mobilidade, como o autismo de nível 1. Na sessão de hoje, o plenário escutou as partes do processo. Depois, o julgamento foi suspenso e será retomado em uma outra data ainda a ser definida. A reiteração automática de ordens de bloqueio via Cisbajude pela chamada teimosinha é medida legítima para efetivar a execução, cabendo ao executado demonstrar causas impeditivas do gravame.
2: Essa tese do STJ deve ser seguida pelos tribunais de todo o país. Fátima Uchoa.
4: A teimosinha permite a repetição automática das ordens de bloqueio de dinheiro nas contas bancárias do devedor sem necessidade de nova decisão judicial. Para o relator na primeira sessão do STJ, ministro Sérgio Coquina, essa ferramenta contribui para a efetividade da execução, a duração razoável do processo e a eficiência da prestação jurisdicional, além de contribuir para impedir o esvaziamento de contas pelo devedor e aumentar as chances de localização de ativos financeiros para satisfazer o crédito. Ainda segundo o ministro, o risco de a teimosinha alcançar valores protegidos por lei é controlado pelos meios legais de impugnação e pelo dever do juiz de cancelar indisponibilidades irregulares ou excessivas.
3: TSE lança manual do eleitor, um guia que reúne as principais orientações para quem vai participar das eleições 2026.
2: O anúncio foi feito pelo presidente do TSE, ministro Cássio Nunes Marques, durante sessão desta quinta-feira. Estevão Furtado.
5: Além das versões impressa e digital do manual, a iniciativa também prevê vídeos explicativos no canal da Justiça Eleitoral no YouTube, um site exclusivo e conteúdos nas redes sociais do tribunal. Entre as orientações estão a obrigatoriedade de apresentar um documento oficial com foto para votar e a proibição do uso de celular na cabine de votação, medida que garante o sigilo do voto. O presidente também destacou o lançamento do programa Seu Voto Importa, que amplia ações de inclusão e acessibilidade nas eleições e busca incentivar especialmente a participação de jovens de 16 e 17 anos no processo eleitoral.
3: Estatal é condenada a indenizar analista de RH ameaçada com canivete.
2: A trabalhadora deve receber R$12.000 por danos morais. Marja Lacerda.
6: A analista trabalhava em uma empresa que prestava serviços para a Celesc Distribuição em Blumenau, Santa Catarina. Quando a empresa foi vendida, o salário dos empregados passou a atrasar. Um deles, num ato de desespero, fez a analista refém, ameaçando de morte. Para os ministros do TST, a Celesc, como empresa contratante, também é responsável por descumprir as normas de segurança no trabalho, permitindo que a trabalhadora terceirizada fosse exposta à situação de risco.
3: Justiça Federal atende a pedidos do MPF e determina consolidação de terra indígena no Pará.
2: Entes governamentais foram condenados a pagar mais de R$2 milhões por danos morais coletivos por omissão histórica. Vanessa Pereira.
7: A sentença reconheceu a validade do decreto estadual publicado em 1945, que garante o direito do território ao povo indígena Amanaié, no Pará. Além do pagamento de indenização por danos morais coletivos e por omissão histórica, o governo do Pará, o Instituto de Terras do Pará, a União e a FUNAI deverão fazer estudos técnicos e realizar a retirada de ocupantes irregulares da área.
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3: Uma boa noite.
2: E até amanhã.
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1: Eu sou Paula Groba.
2: E eu sou Humberto Pinheiro.
1: E estes são os destaques de hoje do Jornal do Senado, que começa agora.
2: Próximo presidente da República enfrentará desafio de ajuste fiscal, aponta relatório da IFE.
1: Discussão no STF sobre controle de gastos públicos repercute no Senado.
2: Nova lei amplia atendimento no SUS para pessoas com dor crônica.
1: Boa noite.
2: Boa noite.
1: Existem dores que duram meses ou até anos, afetam milhões de brasileiros e podem comprometer o trabalho, o sono e a qualidade de vida.
2: Para ampliar o atendimento a esses pacientes, uma nova lei garante assistência integral pelo SUS e cria o Dia Nacional de Conscientização e Enfrentamento da Dor Crônica. A repórter Marcela Cunha tem os detalhes.
3: As pessoas que convivem com dor crônica agora têm direito a atendimento integral pelo SUS. O texto prevê acompanhamento na rede pública e determina que o paciente seja informado sobre os riscos e possíveis efeitos adversos dos tratamentos. Segundo a Sociedade Brasileira de Estudos da Dor, a condição atinge cerca de 60 milhões de pessoas no Brasil. Para o senador Dr. Irã, do Progressistas de Roraima, a medida corrige uma lacuna no acesso a tratamento.
4: Um tema tão importante que é negligenciado pelo nosso Sistema Único de Saúde, que tem um tripé pétreo da universalidade, da equidade e da integralidade, que é o nosso SUS. Ao fazer a defesa desse projeto, você beneficia essas pessoas para que elas tenham acesso amplo e rápido ao nosso sistema de saúde, pessoas com dor crônica, e eu me incluo aqui, e assim é com muitas pessoas.
3: A nova lei também cria o Dia Nacional de Conscientização e Enfrentamento da Dor Crônica em 5 de julho. A data será representada pela cor verde e deve estimular campanhas sobre prevenção, diagnóstico, opções de tratamento e combate ao preconceito contra quem vive com dor constante. Para a senadora doutora Eudócia, do PSDB de Alagoas, a criação de uma data nacional tem um papel estratégico na ampliação da conscientização e na mobilização de profissionais e gestores em torno do tema.
5: A iniciativa confere visibilidade a uma condição que afeta milhões de brasileiros e que muitas vezes permanece invisível no debate público. A dor crônica compromete a qualidade de vida, limita a autonomia e interfere nas relações sociais, familiares e profissionais, configurando um importante desafio para o sistema de saúde e para a sociedade.
3: O projeto teve origem na Câmara dos Deputados e foi aprovado pelo Senado em maio, sob relatoria do senador Flávio Arnes, do PSB do Paraná. A regulamentação pelo Executivo deverá detalhar como esse acompanhamento será oferecido no SUS.
1: E o senador astronauta Marcos Pontes, do PL de São Paulo, defendeu que a avaliação para o exercício da atividade médica seja realizada pelo Conselho Federal de Medicina e não pelo Ministério da Educação, como prevê a medida provisória editada pelo governo federal. A proposta torna obrigatória a aprovação de um exame nacional para exercer a profissão. O texto já está em vigor, mas ainda precisa ser analisado pelo Congresso Nacional.
2: Segundo o parlamentar, a certificação dos profissionais deve ficar sob responsabilidade da entidade que representa a categoria, de forma semelhante ao que ocorre com a Ordem dos Advogados do Brasil. Já o MEC caberia avaliar a formação dos estudantes, além de fiscalizar a qualidade dos cursos de graduação. Para Marcos Pontes, é necessário

0: proficiência dos futuros médicos.
1: A função do Conselho Federal de Medicina é a avaliação dos profissionais. Assim como é feito na advocacia, você tem os cursos de formação de advogados e depois você tem a OAB para que o profissional possa ser certificado pelos seus pares para poder exercer essa profissão, da mesma forma da medicina.
2: O Supremo Tribunal Federal vai analisar uma proposta de súmula vinculante que pode impedir a criação de despesas públicas ou a concessão de benefícios sem a indicação do impacto no orçamento e da fonte de recursos para custeá-los.
0: O tema repercutiu no Senado. Os detalhes com o repórter Alexandre Campos.
3: Na opinião do senador Eduardo Girão, do Novo do Ceará, o Brasil não precisa escolher entre irresponsabilidade fiscal e ativismo judicial. O caminho correto, na visão dele, é cumprir a Constituição, respeitar a lei de responsabilidade fiscal e preservar o papel de cada poder. Já o senador Oriovisto Guimarães, do PSDB do Paraná, classificou de oportuna a proposta de súmula vinculante.
4: Vem no momento em que o país está ampliando gastos, desrespeitando a lei de responsabilidade fiscal, e é preciso que aqueles que querem que essa lei seja cumprida recorram ao Supremo e que o Supremo tenha um instrumento dessa súmula vinculante para facilitar os julgamentos e para que realmente a lei da responsabilidade fiscal seja respeitada.
3: Para Marcos Pestana, diretor executivo da Instituição Fiscal Independente, órgão vinculado ao Senado, que tem como uma de suas atribuições mensurar o impacto fiscal, especialmente os decorrentes de decisões dos poderes da República, a iniciativa é redundante. Ele explicou que a Constituição e a Lei de Responsabilidade Fiscal já exigem que qualquer gasto extra proposto venha acompanhado de medida compensatória, como corte de despesa ou aumento de tributos.
2: E quem assumir a presidência da República no próximo ano terá pela frente um grande desafio: equilibrar as contas públicas.
0: Um relatório da Instituição Fiscal Independente alerta que, sem medidas de ajuste, a dívida do governo pode alcançar um nível recorde na próxima década. A reportagem é de Douglas Castilho.
5: Segundo a entidade, a instabilidade em alguns dos maiores produtores de petróleo do mundo pressiona a inflação e prejudica o poder de compra das famílias, o que deve levar o Banco Central a manter uma política de juros altos por mais tempo. Assim, o relatório prevê que a inflação feche o ano em 5%, resultado acima do teto da meta, e que a taxa Selic diminua apenas 0,25 ponto percentual. O diretor da IFE, Alexandre Andrade, explicou como todo esse processo acontece na prática, dando o exemplo do diesel.
6: O diesel mais alto vai afetar fretes, custo de transporte de mercadorias, e isso tudo é repassado para os preços finais dos produtos. Então, a depender dos desdobramentos do conflito, isso tende a ser muito ruim para os índices de inflação.
5: Apesar desse aspecto negativo, o Brasil pode se beneficiar em outro ponto, ao menos no curto prazo. Como grande produtor de petróleo, o país aumenta o preço da venda, ganha dividendos pagos pela Petrobras e ainda melhora a arrecadação de tributos, cumprindo a meta fiscal no ano. Mas o relatório reforçou a preocupação com o aumento constante da dívida pública, que, segundo o documento, pode chegar a níveis insustentáveis em 2036.
2: O senador Isalci Lucas, do PL do Distrito Federal, destacou a instalação da Frente Parlamentar Mista de Defesa dos Feirantes. Segundo o parlamentar, a iniciativa busca fortalecer a atividade das feiras livres e valorizar os trabalhadores do setor.
0: Isalci defendeu ainda projeto de autoria da senadora Leila Barros, do PDT do Distrito Federal, que propõe a criação de regras para garantir que os feirantes que trabalham há pelo menos 5 anos na mesma feira não precisem se submeter à licitação e tenha o direito de transferir o ponto para familiares.
7: Eles estão passando por um momento difícil porque o governo não tem a sensibilidade, está querendo licitar todos os boxes das feiras, quer dizer, os grandes empresários que têm grana vão lá e vão ganhar a licitação.
2: E o fim da escala 6x1 terá sessão de debate temático no Senado. A sessão será no dia 1º de julho. O objetivo é discutir os impactos sociais, econômicos e produtivos da redução da jornada de trabalho.
0: A PEC, aprovada pela Câmara, reduz a carga carga semanal de 44 para 40 horas, garante 2 dias de descanso e prevê uma implementação gradual ao longo de 14 meses. Repórter Lana Dias.
8: Devem participar do debate especialistas, representantes do governo, do setor produtivo e dos trabalhadores. O presidente do Senado, Davi Alcolumbre, também confirmou a presença da Frente Nacional de Prefeitas e Prefeitos. O senador Randolfe Rodrigues, do PT do Amapá, diz ter expectativas de votar o texto antes do recesso parlamentar.

0: Então nós estamos até 17 de julho para votar o fim da 6x1 e a instituição da escala 5x2. Eu estou confiante que, antes de entrarmos em recesso, nós apreciaremos.
1: Mas o senador Oriovisto Guimarães, do PSDB do Paraná, disse que a proposta não deveria ser votada em período próximo às eleições.
2: E votar essas coisas em período pré-eleitoral é uma loucura. A escala 6x1 é a maior de todas as bombas fiscais que nós podemos aprovar.
1: A proposta de emenda à Constituição, que acaba com a escala 6x1, já foi aprovada na Câmara dos Deputados.
3: Com edição de Paula Groba e trabalhos técnicos de João Lira, o Jornal do Senado fica por aqui. Acompanhe agora as notícias da Câmara dos Deputados. Boa noite.
4: Boa noite e até amanhã.

0: avança projeto que amplia a promoção de eventos do esporte feminino.
1: Propostas ampliam suporte para mulheres grávidas e mães que estudam.
0: Câmara prioriza emissão de documento à vítima de violência doméstica.
1: Parlamentares aprovam novo símbolo para identificação da pessoa idosa.
0: Boa noite. Os deputados aprovaram um projeto que estabelece um novo símbolo nacional para identificar pessoas idosas. O texto pode seguir agora para o Senado, como informa a repórter Sofia Peçanha.
2: A Comissão de Constituição e Justiça da Câmara aprovou o projeto que institui um novo símbolo nacional de identificação da pessoa idosa. Hoje, o símbolo mais conhecido é o desenho de uma pessoa curvada com bengala. Pelo projeto, essa imagem será substituída por um novo símbolo, uma pessoa em pé acompanhada da inscrição 60+. O texto altera o Estatuto da Pessoa Idosa e a Lei de Atendimento Prioritário, para determinar que um novo símbolo seja utilizado em assentos preferenciais no transporte coletivo, vagas de estacionamento, filas e caixas prioritários, além de demais sinalizações destinadas ao atendimento preferencial da população idosa. Na justificativa do projeto, o autor, o deputado Gabriel Nunes, do PSD da Bahia, argumentou que o símbolo atual passa uma imagem negativa e estereotipada do envelhecimento, associando a pessoa idosa à fragilidade e à limitação física. A relatora do projeto na Comissão de Constituição e Justiça, a deputada Maria do Rosário, do PT do Rio Grande do Sul, afirmou que o país vive uma mudança no perfil da população.
3: Nós estamos cada vez mais velhos, mas nós queremos a longevidade com qualidade de vida. As próprias palavras que a gente usa, parece que a gente fala sobre o mundo produtivo quando não estamos aposentados. E quando estamos aposentados, falamos em inativo.
2: O projeto não muda direitos nem cria novos benefícios para a população idosa. Apenas altera a identificação visual. Essa padronização do símbolo, segundo a Maria do Rosário, também ajuda no reconhecimento dos direitos da pessoa idosa em diferentes ambientes.
3: Esses símbolos unificados no plano nacional contribuem também para que, independente do letramento da pessoa, a gente olhe para uma vaga de estacionamento, para um espaço, para uma fila e faça cumprir as demais leis, seja na saúde, seja no estacionamento, como eu falei, seja em todas as áreas. Então, eu creio que criar esse símbolo hoje faz uma diferença para um Brasil que quer assegurar dignidade, direitos e respeito, sobretudo, à pessoa idosa.
2: Alguns estados já utilizam o símbolo sugerido em suas regiões, mas agora o projeto institui a imagem como símbolo oficial em todo o país. Aprovado pelas comissões da Câmara, o projeto seguirá para o Senado. Da Rádio Câmara de Brasília, Sofia Peçanha.
4: Segurança Pública.
1: Adilson Barroso, do PL de São Paulo, apresentou projeto que cria um sistema de alerta por aplicativo para avisar vítimas de violência doméstica sobre a aproximação de agressores monitorados por tornozeleira eletrônica.
0: Adilson Barroso ressalta que a ferramenta permite chamar o serviço de emergência com envio da localização em tempo real, registrando as violações como elemento de prova. Ele acrescenta que, segundo o projeto, o poder público poderá fornecer celular às vítimas atendidas.
4: Votação.
1: A Câmara dos Deputados aprovou prioridade na emissão de documentos para mulheres vítimas de violência doméstica. A repórter Júlia Lopes conta como deve funcionar.
5: Mulheres vítimas de violência doméstica que tiverem seus documentos destruídos ou roubados pelo agressor poderão ter atendimento prioritário para emissão de novos documentos. A medida está prevista no projeto de lei do deputado Duda Ramos, do Podemos de Roraima, aprovado pela Comissão de Constituição e Justiça da Câmara dos Deputados. A proposta altera a Lei Maria da Penha e também poderá beneficiar os dependentes da vítima. A mudança busca fortalecer a proteção e a autonomia das mulheres ao reconhecer a importância da documentação pessoal para garantir independência e acesso a direitos. O texto prevê atendimento prioritário em órgãos de identificação civil, cartórios e demais entidades responsáveis pela emissão de documentos com medidas de segurança e proteção da privacidade das vítimas. A regra vale para todos os documentos pessoais da mulher e de seus dependentes. O relator da proposta, deputado Diego Garcia, do União do Paraná, destacou que o projeto prevê mecanismos de proteção e sigilo durante todo o processo.
6: A comprovação será feita presencialmente por meio do boletim de ocorrência ou outro documento equivalente que comprove a situação de violência doméstica E um ponto muito importante, o projeto também garante que todo esse processo seja feito com segurança e sigilo, protegendo a vítima e evitando qualquer risco adicional à sua integridade.
5: O texto aprovado também altera o Código Penal. Assim, a retenção, subtração ou destruição de documentos da mulher ou de seus dependentes será classificada como violência psicológica contra a mulher. O projeto que garante prioridade na emissão de novos documentos para vítimas de violência doméstica segue agora para análise no Senado. Da Rádio Câmara de Brasília, Júlia Lopes.
4: Direitos Humanos.
0: Projeto que obriga pais agressivos a participar de programa de prevenção de violência pode seguir para o Senado. A repórter Paula Bittar tem os detalhes da proposta.
7: A Comissão de Constituição e Justiça da Câmara aprovou um projeto que obriga pais ou responsáveis que tenham praticado violência contra criança ou adolescente a participar de programas de prevenção desse tipo de agressão. A relatora na CCJ, a deputada Laura Carneiro, do PSD do Rio de Janeiro, disse que o texto se harmoniza com a Constituição Federal, que assegura às crianças com prioridade a proteção integral e o resguardo contra toda forma de negligência, violência, crueldade e opressão. O texto aprovado modifica o Estatuto da Criança e do Adolescente para estabelecer que, uma vez verificada a hipótese de violência física, sexual, psicológica, negligência ou abandono, a autoridade judicial poderá determinar, além do afastamento do agressor da moradia, seu ingresso em programas de prevenção de violência contra crianças ou adolescentes. O autor do projeto, o deputado José Medeiros, do PL de Mato Grosso, disse que a proposta caminha no sentido de trabalhar a saúde mental desses agentes.
8: Um projeto muito importante, porque trata, inclusive, sobre saúde mental. Nós temos vários casos, por exemplo, de violência doméstica em casa com crianças e que chega ao óbito. Esse projeto, ele amplia a atuação do juiz. Ele dá instrumentos para que o juiz possa, não só a questão da pena ali, que ele tem que se ater a isso, mas também demandar um tratamento para a saúde mental do pai ou da mãe que tiver envolvido em casos de violência contra crianças.
7: A proposta que obriga pais ou responsáveis que tenham praticado violência contra criança ou adolescente a participar de programas de prevenção desse tipo de agressão já pode seguir para análise do Senado, a menos que haja recurso para votação antes pelo plenário da Câmara. Da Rádio Câmara de Brasília, Paula Bittar.
4: Justiça.
1: A Câmara aprovou a proibição de candidatura ao Conselho Tutelar de pessoas condenadas por crimes graves. A repórter Fabielle Pires nos conta quais são os casos.
9: A Câmara dos Deputados aprovou uma proposta que proíbe a candidatura ao cargo de Conselheiro Tutelar de pessoas condenadas por crimes graves. Atualmente, para ser integrante de Conselho Tutelar, os candidatos devem ter reconhecida idoneidade moral. Mas a lei não lista critérios para esse requisito. Por isso, a deputada Ana Paula Lima, do Partido dos Trabalhadores de Santa Catarina, apresentou a mudança para impedir que condenados por crimes graves não possam concorrer. O Conselho Tutelar é um órgão de fiscalização que busca garantir que crianças e adolescentes tenham seus direitos respeitados. Os membros são eleitos em cada município a cada 4 anos. A relatora da proposta, deputada Laura Carneiro, do PSD do Rio de Janeiro, que foi secretária de Assistência Social, defendeu a importância dos conselheiros tutelares na proteção de crianças e adolescentes que estão em situação de vulnerabilidade. Ela julga que não pode ser conselheiro tutelar qualquer pessoa.
10: Não pode ser conselheiro tutelar aquele que comete um crime, né? Mesmo que ele tenha cumprido a sua pena, ele tem, sob a sua tutela, aquele delito que foi cometido na sua história.
9: O texto final aprovado foi elaborado pela relatora. Laura Carneiro definiu os crimes graves como aqueles previstos em algumas leis de combate à violência, como a Lei de Crimes Hediondos, crimes violentos previstos na Lei Maria da Penha, além de crimes de injúria contra criança e adolescente, racismo e de improbidade administrativa. O projeto que proíbe a candidatura ao cargo de conselheiro tutelar de pessoas condenadas por crimes graves foi aprovado por todas as comissões e segue agora para análise do Senado. Da Rádio Câmara de Brasília, Fabielle Pires.
4: Economia.
0: Dimas Gadelha, do PT do Rio de Janeiro, apoia o projeto que proíbe a exploração, a oferta e a publicidade de apostas de quota fixa. A proposta revoga a legislação que regulamenta as bets e prevê o bloqueio de plataformas, aplicativos e transações financeiras ligadas à atividade.
1: Dimas Gadelha alerta para o aumento do endividamento das famílias e para os prejuízos à saúde mental associados às apostas online. Segundo ele, a ideia é conter os impactos sociais e econômicos dessa atividade, prevendo inclusive punições para quem facilitar o acesso a plataformas proibidas.
4: Relações Exteriores.
0: Comissão aprova a revogação de confisco de bens de alemães, japoneses e italianos por causa da Segunda Guerra Mundial. A repórter Maria Neves contextualiza a proposta.
11: A Comissão de Relações Exteriores da Câmara aprovou o projeto do deputado Kim Kataguiri, destinado a revogar um decreto de 1942, que tinha por objetivo confiscar bens de alemães, japoneses e italianos. Durante a Segunda Guerra Mundial, de 1939 a 1945, Japão e Itália se alinharam ao governo alemão de Adolf Hitler e formaram o chamado Eixo. No Brasil, o presidente da época era Getúlio Vargas, que ao final do conflito se alinhou aos adversários do Eixo, grupo chamado de Aliança e formado por França, Inglaterra, Estados Unidos e a antiga União Soviética. Foi nesse contexto da guerra que o governo brasileiro editou o decreto agora revogado. Kim Kataguiri ressalta que japoneses, alemães e italianos não tinham nenhuma influência ou participação nas decisões políticas e militares tomadas pelos governos de seus países durante a guerra. Para o deputado, manter o decreto em vigor não faz nenhum sentido e afronta os princípios de justiça e igualdade. Relator do texto, o deputado Luiz Felipe de Orleans e Bragança, do PL de São Paulo, afirma que a norma já era injusta em 1942. Ele ressalta que os imigrantes alemães, japoneses e italianos e seus descendentes jamais deveriam ter sido punidos pelas ações dos governos do Eixo. Hoje, na opinião do parlamentar, o decreto contraria o Estado Democrático de Direito.
12: Na diplomacia, os gestos são muito importantes. Esperamos que a revogação de norma tão cruel sirva como gesto de amizade em face de países tão caros à política externa brasileira e às relações internacionais do país.
11: Ainda em 1946, um decreto do então presidente Eurico Gaspar Dutra devolveu bens e direitos dos cidadãos italianos. As propriedades confiscadas de alemães e japoneses foram restituídas ao longo dos anos. Apesar disso, o decreto de 1942 nunca foi revogado. A última propriedade tomada pelo governo brasileiro na época era uma escola japonesa localizada em Santos, no litoral de São Paulo. Em 2018, o prédio foi devolvido à Associação Japonesa de Santos como parte das comemorações dos 110 anos da imigração japonesa para o Brasil. Os bens não reclamados foram incorporados ao patrimônio da União. O projeto que revoga decreto de Getúlio Vargas que confiscava bens de alemães, japoneses e italianos ainda será analisado pela Comissão de Constituição e Justiça. Da Rádio Câmara de Brasília, Maria Neves.
4: Educação.
1: Propostas ampliam a rede de apoio para grávidas e mães que estudam. A reportagem é de José Carlos Oliveira.
13: As comissões da Câmara dos Deputados analisam 5 projetos de lei que ampliam o apoio a estudantes grávidas em período pós-parto ou que estejam amamentando. A intenção é criar condições nas escolas e universidades para que elas possam se manter nos cursos normalmente. A relatora, a deputada Cris Tonietto, do PL do Rio de Janeiro, apresentou o texto consolidado das propostas nas comissões da Mulher e de Previdência e Assistência Social.
14: A gente sabe que tem um momento que é muito sagrado para a mulher, que é justamente a maternidade. Agora, também também não é justo que uma mulher, justamente por estar grávida, por estar passando pelo período depois, no caso, puerpério, parto, que ela tenha ali algum tipo de cerceamento dos seus direitos, né? E principalmente esse vínculo materno-infantil. O projeto, ele promove um acolhimento, ele viabiliza a oportunidade para que a mulher possa ter o seu direito à educação assegurado.
13: O texto altera a Lei de Diretrizes e Bases da Educação Nacional para garantir adaptações necessárias nas instituições de ensino. A lei que regula os exercícios escolares em casa também ganha novas regras específicas para essas estudantes, sobretudo em relação a acompanhamento pedagógico e material didático. Cristo Nieto cita outros benefícios.
14: Às vezes a flexibilização de prazos administrativos, para que ela possa entregar eventualmente a monografia com um tempo um pouquinho mais dilatado, porque é uma questão de direito. Então, no ambiente acadêmico, a gente precisa de oferta mesmo, de espaços que possa a mulher amamentar o seu bebê, que ela possa, de repente, trocar uma fralda do bebê, se ela tiver que, por alguma razão, levar esse bebê, eventualmente, questões de acesso remoto para esta mulher, para que ela tenha a possibilidade de não deixar e não negligenciar, em hipótese alguma, a sua vocação primária, que é justamente a maternidade, mas também sem sacrificar, de alguma forma, os seus sonhos, seus projetos.
13: De acordo com o texto, os mesmos direitos serão garantidos às estudantes que adotarem uma criança ou receberem guarda judicial para adoção. Nesses casos, o prazo do benefício é limitado a 120 dias, o mesmo da licença maternidade. A proposta ainda vai passar pela análise das comissões de educação e de Constituição e Justiça. Da Rádio Câmara de Brasília, José Carlos Oliveira.
4: Saúde.
0: O projeto de Florentino Neto, do PT do Piauí, garante que laudos, exames e relatórios médicos emitidos por profissionais da rede privada sejam aceitos pelo SUS. De acordo com o texto, os documentos poderão ser usados para encaminhamentos, regulação de consultas e continuidade de tratamentos na rede pública.
1: Florentino Neto acredita que a medida evita a repetição de consultas e exames já realizados. Segundo o deputado, o objetivo é reduzir a burocracia e acelerar o acesso dos pacientes a diagnósticos e a atendimentos especializados.
4: Esporte.
0: Projeto que busca ampliar a promoção de grandes eventos de esporte feminino avança na Câmara. A repórter Silvia Munhato tem os detalhes.
15: A Comissão de Esporte da Câmara aprovou o projeto para obrigar as entidades esportivas responsáveis pela organização de grandes eventos a adotar medidas de promoção do esporte feminino. A ideia é melhorar a visibilidade institucional, o acesso a estruturas esportivas adequadas e o desenvolvimento de categorias de base e formação profissional feminina. A proposta original da deputada enfermeira Rejane, do PCdoB do Rio de Janeiro, tratava do fortalecimento do futebol feminino com várias medidas para garantir a igualdade de gênero. A relatora, deputada Nélia Aquino, do Podemos de Minas Gerais, alterou a proposta, retirando alguns pontos que, segundo ela, já constam da Lei Geral do Esporte, e aproveitou para ampliar o alvo da proposta para todos os grandes eventos esportivos, não apenas o futebol. A deputada enfermeira Rejane apoiou as mudanças.
16: Quanto mais a gente consiga aprimorar uma proposta legislativa para valorizar, né, as mulheres, e eu tenho muita luta também com mulheres negras, com a população LGBT. Enfim, eu acho que a gente tem que ir à frente. Não dá para retroceder.
15: O projeto, que trata da promoção da participação feminina em grandes eventos esportivos, será analisado agora pelas comissões de Defesa dos Direitos da Mulher, de Finanças e Tributação e de Constituição e Justiça. Da Rádio Câmara de Brasília, Silvia Minhato.
1: O projeto reconhece as seleções brasileiras masculina e feminina de futebol como manifestação da cultura nacional e símbolo da identidade brasileira. Autor da proposta, Hélio Lopes, do PL do Rio de Janeiro, destaca o papel histórico das equipes na formação da memória e do sentimento de pertencimento dos brasileiros.
0: O texto ressalta tanto a trajetória da seleção masculina quanto a contribuição da seleção feminina para a valorização do futebol. Segundo Hélio Lopes, as duas equipes ajudam a projetar a imagem do Brasil no exterior e reforçam uma referência esportiva e cultural.
1: Termina agora o Jornal Câmara dos Deputados, produzido pela Rádio Câmara, com trabalhos técnicos de Wellington Teles e apresentação de Tércia Guimarães e Luciana Vieira. Uma boa noite para você.
0: A Voz do Brasil volta amanhã. Boa noite.
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0: 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Hora certa, Cultura.
1: 10:01.
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0: Hora certa.
1: 10h11.
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0: 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Cultura.
1: 10:27.
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0: 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Cultura.
1: Tese 39.
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1: Hora certa.
2: 10:56.

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0: 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Cultura.
1: 11:09.
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0: 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Cultura.
1: 11:24.
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0: certa.
1: 11:39. 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

0: 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Hora certa, Cultura.
1: Meia-noite e 3.

0: Jesus. 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

0: 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Hora certa, Cultura.
1: Meia-noite 53.

0: 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Hora certa, Cultura.
1: 3 horas.
2: Queridos irmãos, juntos vamos também agora recitar o terço da Divina Misericórdia. Pai nosso, que estais no céu,
3: santificado seja o vosso nome, venha a nós o vosso reino, seja feita a vossa vontade, assim na terra como no céu.
2: O pão nosso de cada dia nos dai hoje, perdoai-nos as nossas ofensas, assim como nós perdoamos a quem nos tem ofendido. E não nos deixeis cair em tentação, mas livrai-nos do mal. Amém. Ave Maria, cheia de graça, o Senhor é convosco. Bendita sois vós entre as mulheres,
3: e bendito é o fruto do vosso ventre, Jesus.
2: Santa Maria, Mãe de Deus, rogai por nós, pecadores, agora e na hora de nossa morte. Amém.
4: Creio em Deus Pai Todo-Poderoso, Criador do céu e da terra,
5: e em Jesus Cristo, seu único Filho, nosso Senhor, que foi concebido pelo poder do Espírito Santo,
6: nasceu da Virgem Maria,
7: padeceu sob Pôncio Pilatos,
1: foi crucificado, morto e sepultado,
8: desceu à mansão dos mortos, ressuscitou ao terceiro dia,
9: subiu aos céus, está sentado à direita de Deus Pai Todo-Poderoso,
10: donde há de vir a julgar os vivos e os mortos.
11: Creio no Espírito Santo, na Santa Igreja Católica,
12: na comunhão dos santos,
13: na remissão dos pecados,
14: na ressurreição da carne,
15: na vida eterna. Amém.
16: Eterno Pai, eu vos ofereço o corpo e o sangue,
17: a alma e a divindade de vosso diletíssimo Filho,
18: nosso Senhor Jesus Cristo,
19: em expiação dos nossos pecados
20: e dos do mundo inteiro.
21: Pela sua dolorosa paixão,
22: tende misericórdia de nós e do mundo inteiro.
23: Pela sua dolorosa paixão,
24: tende misericórdia de nós e do mundo inteiro.
25: Pela sua dolorosa paixão,
26: tende misericórdia de nós e do mundo inteiro.
27: Pela sua dolorosa paixão,
28: tende misericórdia de nós e do mundo inteiro.
29: Pela sua dolorosa paixão,
30: tende misericórdia de nós e do mundo inteiro.
31: Pela sua dolorosa paixão,
32: tende misericórdia de nós e do mundo inteiro.
33: Pela sua dolorosa paixão,
34: tende misericórdia de nós e do mundo inteiro.
35: Pela sua dolorosa paixão,
36: tende misericórdia de nós e do mundo inteiro.
37: Pela sua dolorosa paixão,
38: tende misericórdia de nós e do mundo inteiro.
39: Pela sua dolorosa paixão,
40: tende misericórdia

0: Eterno Pai,
1: eu vos ofereço o corpo e o sangue, a alma e a divindade de vosso diletíssimo Filho, nosso Senhor Jesus Cristo, em expiação dos nossos pecados e dos do mundo inteiro, pela sua dolorosa paixão.
0: Tende piedade de nós e do mundo inteiro.
1: Pela sua dolorosa paixão.
0: Tende piedade de nós e do mundo inteiro.
1: Pela sua dolorosa paixão.
0: Tende misericórdia de nós e do mundo inteiro.
1: Pela sua dolorosa paixão.
0: Tende misericórdia de nós e do mundo inteiro.
1: Pela sua dolorosa paixão.
0: Tende misericórdia de nós e do mundo inteiro.
1: Pela sua dolorosa paixão.
0: Tende misericórdia de nós e do mundo inteiro.
1: Pela sua dolorosa paixão.
0: Tende misericórdia de nós e do mundo inteiro.
1: Pela sua dolorosa paixão.
0: Tende misericórdia de nós e do mundo inteiro.
1: Pela sua dolorosa paixão.
0: Tende misericórdia de nós e do mundo inteiro.
1: Pela sua dolorosa paixão.
0: Tende misericórdia de nós e do mundo inteiro.
1: Eterno Pai, eu vos ofereço o corpo e o sangue, a alma e a divindade de vosso diletíssimo Filho, nosso Senhor Jesus Cristo, em expiação dos nossos pecados e dos do mundo inteiro,
0: pela sua dolorosa paixão.
1: Tende misericórdia de nós e do mundo inteiro.
0: Pela sua dolorosa paixão.
1: Tende misericórdia de nós e do mundo inteiro.
0: Pela sua dolorosa paixão.
1: Tende misericórdia de nós e do mundo inteiro.
0: Pela sua dolorosa paixão.
1: Tende misericórdia de nós e do mundo inteiro.
0: Pela sua dolorosa paixão.
1: Tende misericórdia de nós e do mundo inteiro.
0: Pela sua dolorosa paixão.
1: Tende misericórdia de nós e do mundo inteiro.
0: Pela sua dolorosa paixão.
1: Tende misericórdia de nós e do mundo inteiro.
0: Pela sua dolorosa paixão.
1: Tende misericórdia de nós e do mundo inteiro.
0: Pela sua dolorosa paixão.
1: Tende misericórdia de nós e do mundo inteiro.
0: Pela sua dolorosa paixão.
1: Tende misericórdia de nós e do mundo inteiro. Eterno Pai, eu vos ofereço o corpo e o sangue, a alma e a divindade de vosso diletíssimo Filho, nosso Senhor Jesus Cristo, em expiação dos nossos pecados e dos do mundo inteiro, pela sua dolorosa paixão,
0: tende misericórdia de nós e do mundo inteiro.
1: Pela sua dolorosa paixão,
0: tende misericórdia de nós e do mundo inteiro.
1: Pela sua dolorosa paixão,
0: tende misericórdia de nós e do mundo inteiro.
1: Pela sua dolorosa paixão,
0: tende misericórdia de nós e do mundo inteiro.
1: Pela sua dolorosa paixão,
0: tende misericórdia de nós e do mundo inteiro.
1: Pela sua dolorosa paixão,
0: tende misericórdia de nós e do mundo inteiro.
1: Pela sua dolorosa paixão,
0: tende misericórdia de nós e do mundo inteiro.
1: Pela sua dolorosa paixão,
0: tende misericórdia de nós e do mundo inteiro.
1: Pela sua dolorosa paixão,
0: tende misericórdia de nós e do mundo inteiro.
1: Pela sua dolorosa paixão,
0: tende misericórdia de nós e do mundo inteiro.
1: Eterno Pai, eu vos ofereço o corpo e o sangue, a alma e a divindade de vosso diletíssimo Filho, nosso Senhor Jesus Cristo, em expiação dos nossos pecados e dos do mundo inteiro,
0: pela sua dolorosa paixão.
1: Tende misericórdia de nós e do mundo inteiro.
0: Pela sua dolorosa paixão.
1: Tende misericórdia de nós e do mundo inteiro.
0: Pela sua dolorosa paixão.
1: Tende misericórdia de nós e do mundo inteiro.
0: Pela sua dolorosa paixão.
1: Tende misericórdia de nós e do mundo inteiro.
0: Pela sua dolorosa paixão.
1: Tende misericórdia de nós e do mundo inteiro.
0: Pela sua dolorosa paixão.
1: Tende misericórdia de nós e do mundo inteiro.
0: Pela sua dolorosa paixão.
1: Tende misericórdia de nós e do mundo inteiro.
0: Pela sua dolorosa paixão,
1: tende misericórdia de nós e do mundo inteiro.
0: Pela sua dolorosa paixão,
1: tende misericórdia de nós e do mundo inteiro.
0: Pela sua dolorosa paixão,
1: tende misericórdia de nós e do mundo inteiro. Deus Santo,
0: Deus forte, Deus imortal,
1: tende piedade de nós e do mundo inteiro.
0: Deus Santo, Deus forte, Deus imortal,
1: tende piedade de nós e do mundo inteiro.
0: Deus Santo, Deus Forte, Deus Imortal, tende piedade de nós e do mundo inteiro. Ó sangue e água, que jorrastes do coração de Jesus, como fonte de misericórdia para nós, eu confio em vós. Jesus, eu confio em vós. Jesus, eu confio em vós. Jesus, eu confio em vós.
1: Santa Faustina,

0: Bom dia, ouvintes da Rádio Cultura. Nosso Santo Terço das 5 da manhã hoje recebe a visita da irmã Silvia, irmã de Nossa Senhora, irmã de Notre Dame, irmã que presta este serviço tão importante à catequese da Paróquia São João Batista de Campos Novos. Irmã Silvia, que alegria verdadeira ter você aqui nessa madrugada para rezar junto com os nossos ouvintes. Bom dia.
1: Bom dia. É um prazer muito grande fazer isso e é uma das devoções que eu cultivo, que nós irmãs cultivamos diariamente, é a oração do terço.
0: E nós vamos iniciar, não é, irmã, pelo sinal da nossa fé, em nome do Pai, do Filho,
1: do Espírito Santo. Amém.
0: Creio em Deus,
1: Pai. Pai Todo-Poderoso, Criador do céu e da terra, e em Jesus Cristo, seu único Filho, nosso Senhor, que foi concebido pelo poder do Espírito Santo, nasceu da Virgem Maria, padeceu sob Pôncio Pilatos, foi crucificado, morto e sepultado, desceu à mansão dos mortos, ressuscitou ao terceiro dia, subiu aos céus, está sentado à direita de Deus Pai Todo-Poderoso, donde há de vir a julgar os vivos e os mortos. Creio no Espírito Santo, na Santa Igreja Católica, na comunhão dos santos, na remissão dos pecados, na ressurreição da carne, na vida eterna. Amém.
0: Pai nosso que estás no céu, santificado seja o vosso nome. Venha a nós o vosso reino, seja feita a vossa vontade, assim na terra como no céu.
1: O pão nosso de cada dia nos dai hoje, perdoai-nos as nossas ofensas, assim como nós perdoamos a quem nos tem ofendido, e não nos deixeis cair em tentação, mas livrai-nos do mal. Amém.
0: O anjo do Senhor anunciou a Maria.
1: E ela concebeu do Espírito Santo.
0: Ave Maria, cheia de graça, o Senhor é convosco, bendita sois vós entre as mulheres, e bendito é o fruto do vosso ventre, Jesus.
1: Santa Maria, Mãe de Deus, rogai por nós, pecadores, agora e na hora de nossa morte. Amém.
0: Eis aqui a serva do Senhor.
1: Faça-se em mim segundo a vossa palavra.
0: Ave Maria, cheia de graça, o Senhor é convosco, bendita sois vós entre as mulheres, e bendito é o fruto do vosso ventre, Jesus.
1: Santa Maria, Mãe de Deus, rogai por nós, pecadores, agora e na hora de nossa morte. Amém.
0: E o Verbo divino se fez carne
1: e habitou entre nós.
0: Ave Maria, cheia de graça, o Senhor é convosco, bendita sois vós entre as mulheres, e bendito é o fruto do vosso ventre, Jesus.
1: Santa Maria, Mãe de Deus, rogai por nós, pecadores, agora e na hora de nossa morte. Amém.
0: Glória ao Pai, ao Filho e ao Espírito Santo.
1: Como era no princípio, agora e sempre. Amém.
0: E hoje, junto com a irmã Silvia e você, ouvinte da Rádio Cultura, nós vamos meditar os mistérios dolorosos da nossa salvação.
1: No primeiro mistério, nós vamos rezar e contemplar a agonia de Jesus no Horto das Oliveiras. Retirou-se Jesus com eles para um lugar chamado Getsêmane e disse-lhes: assentai-vos aqui, enquanto eu vou ali orar. Tomando consigo Pedro e os dois filhos de Zebedeu, começou a entristecer-se e a angustiar-se. Disse-lhes: então, minha alma está triste até a morte. Ficai aqui e vigiai comigo. Adiantou-se um pouco e, prostrando-se com a face por terra, assim rezou: meu Pai, se é possível, afasta de mim este cálice. Todavia, não se faça o que eu quero, mas sim o que tu queres. Mateus 26, 36 a 39. Pai nosso que estais no céu, santificado seja o vosso nome. Venha a nós o vosso reino, seja feita a vossa vontade, assim na terra como no céu.
0: O pão nosso de cada dia nos dai hoje, perdoai-nos as nossas ofensas, assim como nós perdoamos a quem nos tem ofendido, e não nos deixeis cair em tentação, mas livrai-nos do mal.
1: Ave Maria, cheia de graça, o Senhor é convosco, bendita sois vós entre as mulheres, e bendito é o fruto de vosso ventre, Jesus.
0: Santa Maria, Mãe de Deus, rogai por nós, pecadores, agora agora e na hora de nossa morte. Amém.
1: Ave Maria, cheia de graça, o Senhor é convosco. Bendita sois vós entre as mulheres e bendito é o fruto de vosso ventre, Jesus.
0: Santa Maria, Mãe de Deus, rogai por nós, pecadores, agora e na hora de nossa morte. Amém.
1: Ave Maria, cheia de graça, o Senhor é convosco. Bendita sois vós entre as mulheres e bendito é o fruto de vosso ventre, Jesus.
0: Santa Maria, Mãe de Deus, rogai por nós, pecadores, agora e na hora de nossa morte. Amém.
1: Ave Maria, cheia de graça, o Senhor é convosco. Bendita sois vós entre as mulheres e bendito é o fruto de vosso ventre, Jesus.
0: Santa Maria, Mãe de Deus, rogai por nós, pecadores, agora e na hora de nossa morte. Amém.
1: Ave Maria, cheia de graça, o Senhor é convosco. Bendita sois vós entre as mulheres e bendito é o fruto de vosso ventre, Jesus.
0: Santa Maria, Mãe de Deus, rogai por nós, pecadores, agora e na hora de nossa morte. Amém.
1: Ave Maria, cheia de graça, o Senhor é convosco. Bendita sois vós entre as mulheres e bendito é o fruto de vosso ventre, Jesus.
0: Santa Maria, Mãe de Deus, rogai por nós, pecadores, agora e na hora de nossa morte. Amém.
1: Ave Maria, cheia de graça, o Senhor é convosco. Bendita sois vós entre as mulheres e bendito é o fruto de vosso ventre, Jesus.
0: Santa Maria, Mãe de Deus, rogai por nós, pecadores, agora e na hora de nossa morte. Amém.
1: Ave Maria, cheia de graça, o Senhor é convosco. Bendita sois vós entre as mulheres e bendito é o fruto de vosso ventre, Jesus.
0: Santa Maria, Mãe de Deus, rogai por nós, pecadores, agora e na hora de nossa morte. Amém.
1: Ave Maria, cheia de graça, o Senhor é convosco. Bendita sois vós entre as mulheres e bendito é o fruto de vosso ventre, Jesus.
0: Santa Maria, Mãe de Deus, rogai por nós, pecadores, agora e na hora de nossa morte. Amém.
1: Ave Maria, cheia de graça, o Senhor é convosco. Bendita sois vós entre as mulheres e bendito é o fruto de vosso ventre, Jesus.
0: Santa Maria, Mãe de Deus, rogai por nós, pecadores, agora e na hora de nossa morte. Amém.
1: Glória ao Pai, ao Filho e ao Espírito Santo.
0: Como era no princípio, agora e sempre. Amém.
1: Ó meu Jesus, perdoai-nos e livrai-nos do fogo do inferno,
0: levai as almas todas para o céu e socorrei principalmente as que mais precisarem.
1: No segundo mistério doloroso, nós contemplamos a flagelação de Jesus. Então lhe soltou Barrabás, mas a Jesus mandou açoitar e o entregou para ser crucificado. Mateus 27, versículo 26. Rezemos nesta dezena por todos aqueles que hoje estão sofrendo, seja nos leitos de hospitais, também os idosos que não têm o cuidado, a assistência de seus filhos. Pai nosso que estais no céu, santificado seja o vosso nome. Venha a nós o vosso reino, seja feita a vossa vontade, assim na terra como no céu.
0: O pão nosso de cada dia nos dai hoje, perdoai-nos as nossas ofensas, assim como nós perdoamos a quem nos tem ofendido. E não nos deixeis cair em tentação, mas livrai-nos do mal.
1: Ave Maria, cheia de graça, o Senhor é convosco. Bendita sois vós entre as mulheres e bendito é o fruto de vosso ventre, Jesus.
0: Santa Maria, Mãe de Deus, rogai por nós, pecadores, agora e na hora de nossa morte. Amém.
1: Ave Maria, cheia de graça, o Senhor é convosco. Bendita sois vós entre as mulheres e bendito é o fruto de vosso ventre, Jesus.
0: Santa Maria, Mãe de Deus, rogai por nós, pecadores, agora e na hora de nossa morte. Amém.
1: Ave Maria, cheia de graça, o Senhor é convosco. Bendita sois vós entre as mulheres e bendito é o fruto de vosso ventre, Jesus.
0: Santa Maria, Mãe de Deus, rogai por nós, pecadores, agora e na hora de nossa morte. Amém.
1: Ave Maria, cheia de graça, o Senhor é convosco. Bendita sois vós entre as mulheres e bendito é o fruto de vosso ventre, Jesus.
0: Santa Maria, Mãe de Deus, rogai por nós, pecadores, agora e na hora de nossa morte. Amém.
1: Ave Maria, cheia de graça, o Senhor é convosco. Bendita sois vós entre as mulheres e bendito é o fruto de vosso ventre, Jesus.
0: Santa Maria, Mãe de Deus, rogai por nós, pecadores, agora e na hora de nossa morte. Amém.
1: Ave Maria, cheia de graça, o Senhor é convosco. Bendita sois vós entre as mulheres e bendito é o fruto de vosso ventre, Jesus.
0: Santa Maria, Mãe de Deus, rogai por nós, pecadores, agora e na hora de nossa morte. Amém.
1: Ave Maria, cheia de graça, o Senhor é convosco. Bendita sois vós entre as mulheres e bendito é o fruto de vosso ventre, Jesus.
0: Santa Maria, Mãe de Deus, rogai por nós, pecadores, agora e na hora de nossa morte. Amém.
1: Ave Maria, cheia de graça, o Senhor é convosco. Bendita sois vós entre as mulheres e bendito é o fruto de vosso ventre, Jesus.
0: Santa Maria, Mãe de Deus, rogai por nós, pecadores, agora e na hora de nossa morte. Amém.
1: Ave Maria, cheia de graça, o Senhor é convosco. Bendita sois vós entre as mulheres e bendito é o fruto de vosso ventre, Jesus.
0: Santa Maria, Mãe de Deus, rogai por nós, pecadores, agora e na hora de nossa morte. Amém.
1: Ave Maria, cheia de graça, o Senhor é convosco. Bendita sois vós entre as mulheres e bendito é o fruto de vosso ventre, Jesus.
0: Santa Maria, Mãe de Deus, rogai por nós, pecadores, agora e na hora de nossa morte. Amém.
1: Glória ao Pai, ao Filho e ao Espírito Santo.
0: Como era no princípio, agora e sempre. Amém.
1: Ó meu Jesus, perdoai-nos e livrai-nos do fogo do inferno. Levai as almas todas para o céu e socorrei principalmente as que mais precisarem. No terceiro mistério doloroso, nós contemplamos a coroação de espinhos de Jesus. Os soldados do governador conduziram Jesus para o pretório e o rodearam com todo o pelotão. Arrancaram-lhe as vestes e colocaram-lhe um manto escarlate. Depois trançaram uma coroa de espinhos, meteram-lhe na cabeça e puseram-lhe na mão uma vara. Dobrando os joelhos diante dele, diziam com escárnio: Salve, Rei dos Judeus. Mateus 27, 27 a 29. Rezemos hoje por todas as famílias. Pai nosso que estais no céu, santificado seja o vosso nome, venha a nós o vosso reino, seja feita a vossa vontade, assim na terra como no céu.
0: O pão nosso de cada dia nos dai hoje, perdoai-nos as nossas ofensas, assim como nós perdoamos a quem nos ofendeu. E não nos deixeis cair em tentação, mas livrai-nos do mal.
1: Ave Maria, cheia de graça, o Senhor é convosco. Bendita sois vós entre as mulheres e bendito é o fruto de vosso ventre, Jesus.
0: Santa Maria, Mãe de Deus, rogai por nós, pecadores, agora e na hora de nossa morte. Amém.
1: Ave Maria, cheia de graça, o Senhor é convosco. Bendita sois vós entre as mulheres e bendito é o fruto de vosso ventre, Jesus.
0: Santa Maria, Mãe de Deus, rogai por nós, pecadores, agora e na hora de nossa morte. Amém.
1: Ave Maria, cheia de graça, o Senhor é convosco. Bendita sois vós entre as mulheres e bendito é o fruto de vosso ventre, Jesus.
0: Santa Maria, Mãe de Deus, rogai por nós, pecadores, agora e na hora de nossa morte. Amém.
1: Ave Maria, cheia de graça, o Senhor é convosco. Bendita sois vós entre as mulheres e bendito é o fruto de vosso ventre, Jesus.
0: Santa Maria, Mãe de Deus, rogai por nós, pecadores, agora e na hora de nossa morte. Amém.
1: Ave Maria, cheia de graça, o Senhor é convosco. Bendita sois vós entre as mulheres e bendito é o fruto de vosso ventre, Jesus.
0: Santa Maria, Mãe de Deus, rogai por nós, pecadores, agora e na hora de nossa morte. Amém.
1: Ave Maria, cheia de graça, o Senhor é convosco. Bendita sois vós entre as mulheres e bendito é o fruto de vosso ventre, Jesus.
0: Santa Maria, Mãe de Deus, rogai por nós, pecadores, agora e na hora de nossa morte. Amém.
1: Ave Maria, cheia de graça, o Senhor é convosco. Bendita sois vós entre as mulheres e bendito é o fruto de vosso ventre, Jesus.
0: Santa Maria, Mãe de Deus, rogai por nós, pecadores, agora e na hora de nossa morte. Amém.
1: Ave Maria, cheia de graça, o Senhor é convosco. Bendita sois vós entre as mulheres e bendito é o fruto de vosso ventre, Jesus.
0: Santa Maria, Mãe de Deus, rogai por nós, pecadores, agora e na hora de nossa morte. Amém.
1: Ave Maria, cheia de graça, o Senhor é convosco. Bendita sois vós entre as mulheres e bendito é o fruto de vosso ventre, Jesus.
0: Santa Maria, Mãe de Deus, rogai por nós, pecadores, agora e na hora de nossa morte. Amém.
1: Ave Maria, cheia de graça, o Senhor é convosco. Bendita sois vós entre as mulheres e bendito é o fruto de vosso ventre, Jesus.
0: Santa Maria, Mãe de Deus, rogai por nós, pecadores, agora e na hora de nossa morte. Amém.
1: Glória ao Pai, ao Filho e ao Espírito Santo.
0: Como era no princípio, agora e sempre. Amém.
1: Ó meu Jesus, perdoai-nos e livrai-nos do fogo do inferno, levai as almas todas para o céu e socorrei principalmente as que mais precisarem. No quarto mistério doloroso, nós rezamos e contemplamos Jesus carregando a cruz no caminho do Calvário. Passava por ali certo homem de Cirene chamado Simão, que vinha do campo, pai de Alexandre e de Rufo, e obrigaram-no a que ele levasse a cruz. Conduziram Jesus ao lugar chamado Gólgota, que quer dizer lugar do crânio. Mateus 15, 21 a 22. Queremos rezar nesta dezena por aqueles, aquelas que carregam a cruz do desemprego, da fome, das doenças terminais, dos pais, mães que veem os seus filhos no caminho do mal. Pai nosso que estais no céu, santificado seja o vosso nome. Venha a nós o vosso reino, seja feita a vossa vontade, assim na terra como no céu.
0: O pão nosso de cada dia nos dai hoje, perdoai-nos as nossas ofensas, assim como nós perdoamos a quem nos tem ofendido, e não nos deixeis cair em tentação, mas livrai-nos do mal.
1: Ave Maria, cheia de graça, o Senhor é convosco, bendita sois vós entre as mulheres, e bendito é o fruto de vosso ventre, Jesus.
0: Santa Maria, Mãe de Deus, rogai por nós, pecadores, agora e na hora de nossa morte. Amém.
1: Ave Maria, cheia de graça, o Senhor é convosco. Bendita sois vós entre as mulheres e bendito é o fruto de vosso ventre, Jesus.
0: Santa Maria, Mãe de Deus, rogai por nós, pecadores, agora e na hora de nossa morte. Amém.
1: Ave Maria, cheia de graça, o Senhor é convosco. Bendita sois vós entre as mulheres e bendito é o fruto de vosso ventre, Jesus.
0: Santa Maria, Mãe de Deus, rogai por nós, pecadores, agora e na hora de nossa morte. Amém.
1: Ave Maria, cheia de graça, o Senhor é convosco. Bendita sois vós entre as mulheres e bendito é o fruto de vosso ventre, Jesus.
0: Santa Maria, Mãe de Deus, rogai por nós, pecadores, agora e na hora de nossa morte. Amém.
1: Ave Maria, cheia de graça, o Senhor é convosco. Bendita sois vós entre as mulheres e bendito é o fruto de vosso ventre, Jesus.
0: Santa Maria, Mãe de Deus, rogai por nós, pecadores, agora e na hora de nossa morte. Amém.
1: Ave Maria, cheia de graça, o Senhor é convosco. Bendita sois vós entre as mulheres e bendito é o fruto de vosso ventre, Jesus.
0: Santa Maria, Mãe de Deus, rogai por nós, pecadores, agora e na hora de nossa morte. Amém.
1: Ave Maria, cheia de graça, o Senhor é convosco. Bendita sois vós entre as mulheres e bendito é o fruto de vosso ventre, Jesus.
0: Santa Maria, Mãe de Deus, rogai por nós, pecadores, agora e na hora de nossa morte. Amém.
1: Ave Maria, cheia de graça, o Senhor é convosco. Bendita sois vós entre as mulheres e bendito é o fruto de vosso ventre, Jesus.
0: Santa Maria, Mãe de Deus, rogai por nós, pecadores, agora e na hora de nossa morte. Amém.
1: Ave Maria, cheia de graça, o Senhor é convosco. Bendita sois vós entre as mulheres.

0: Mulheres, e bendito é o fruto de vosso ventre, Jesus.
1: Santa Maria, Mãe de Deus, rogai por nós, pecadores, agora e na hora de nossa morte. Amém.
0: Ave Maria, cheia de graça, o Senhor é convosco. Bendita sois vós entre as mulheres, e bendito é o fruto de vosso ventre, Jesus.
1: Santa Maria, Mãe de Deus, rogai por nós, pecadores, agora e na hora de nossa morte. Amém.
0: Glória ao Pai, ao Filho e ao Espírito Santo.
1: Como era no princípio, agora e sempre. Amém.
0: Ó meu Jesus, perdoai-nos e livrai-nos do fogo do inferno, levai as almas todas para o céu e socorrei principalmente as que mais precisarem. No quinto mistério doloroso, nós vamos rezar e contemplar a crucifixão e morte de Jesus na cruz. Chegados que foram ao lugar chamado Calvário, ali o crucificaram, como também os ladrões, um à direita e outro à esquerda. E Jesus dizia: Pai, perdoa-lhes, porque não sabem o que fazem. Era quase a hora sexta e em toda a terra houve trevas até a hora nona. Escureceu-se o sol e o véu do templo rasgou-se pelo meio. Jesus deu então um grande brado e disse: Pai, nas tuas mãos entrego o meu espírito. E dizendo isso, expirou. Lucas 23, 33 a 46. Queremos rezar e lembrar nesta dezena por todos aqueles e aquelas que neste dia vão entregar as suas vidas ao Senhor, que o façam na confiança da vida eterna, da ressurreição, e também por todos aqueles e aquelas que ficam para dar continuidade à vida na esperança. Pai nosso que estais no céu, santificado seja o vosso nome. Venha a nós o vosso reino, seja feita a vossa vontade, assim na terra como no céu.
1: O pão nosso de cada dia nos dai hoje, perdoai-nos as nossas ofensas, assim como nós perdoamos a quem nos tem ofendido, e não nos deixeis cair em tentação, mas livrai-nos do mal.
0: Ave Maria, cheia de graça, o Senhor é convosco. Bendita sois vós entre as mulheres, e bendito é o fruto de vosso ventre, Jesus.
1: Santa Maria, Mãe de Deus, rogai por nós, pecadores, agora e na hora de nossa morte. Amém.
0: Ave Maria, cheia de graça, o Senhor é convosco. Bendita sois vós entre as mulheres, e bendito é o fruto de vosso ventre, Jesus.
1: Santa Maria, Mãe de Deus, rogai por nós, pecadores, agora e na hora de nossa morte. Amém.
0: Ave Maria, cheia de graça, o Senhor é convosco. Bendita sois vós entre as mulheres, e bendito é o fruto de vosso ventre, Jesus.
1: Santa Maria, Mãe de Deus, rogai por nós, pecadores, agora e na hora de nossa morte. Amém.
0: Ave Maria, cheia de graça, o Senhor é convosco. Bendita sois vós entre as mulheres, e bendito é o fruto de vosso ventre, Jesus.
1: Santa Maria, Mãe de Deus, rogai por nós, pecadores, agora e na hora de nossa morte. Amém.
0: Ave Maria, cheia de graça, o Senhor é convosco. Bendita sois vós entre as mulheres, e bendito é o fruto de vosso ventre, Jesus.
1: Santa Maria, Mãe de Deus, rogai por nós, pecadores, agora e na hora de nossa morte. Amém.
0: Ave Maria, cheia de graça, o Senhor é convosco. Bendita sois vós entre as mulheres, e bendito é o fruto de vosso ventre, Jesus.
1: Santa Maria, Mãe de Deus, rogai por nós, pecadores, agora e na hora de nossa morte. Amém.
0: Ave Maria, cheia de graça, o Senhor é convosco. Bendita sois vós entre as mulheres, e bendito é o fruto de vosso ventre, Jesus.
1: Santa Maria, Mãe de Deus, rogai por nós, pecadores, agora e na hora de nossa morte. Amém.
0: Ave Maria, cheia de graça, o Senhor é convosco. Bendita sois vós entre as mulheres, e bendito é o fruto de vosso ventre, Jesus.
1: Santa Maria, Mãe de Deus, rogai por nós, pecadores, agora e na hora de nossa morte. Amém.
0: Glória ao Pai, ao Filho e ao Espírito Santo.
1: Como era no princípio, agora e sempre. Amém.
0: Ó meu Jesus, perdoai-nos e livrai-nos do fogo do inferno.
1: Levai as almas todas para o céu
0: e socorrei principalmente as que mais precisarem. Salve Rainha, Mãe de misericórdia, vida, doçura e esperança nossa, salve. A vós bradamos os degredados filhos de Eva, a vós suspiramos gemendo e chorando neste vale de lágrimas. Eia, pois, advogada nossa, esses vossos olhos misericordiosos a nós volveis, e depois deste desterro mostrai-nos, Jesus,
1: bendito fruto do vosso ventre. Ó clemente, ó piedosa, ó doce sempre Virgem Maria,
0: rogai por nós, Santa Mãe de Deus,
1: para que sejamos dignos das promessas de Cristo.
0: Amém. E o Deus da vida, o Deus de bondade, o Deus do amor providente, que Santa Júlia, Irmã Maria Luísa e Irmã Maria Inácia tanto desenvolveram e acreditaram, no dia de hoje nos abençoe. Em nome

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1: 5:10.
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dia 26 de junho. Evangelho de Mateus, capítulo 8, versículo de 1 a 4. Tendo Jesus descido da montanha, uma grande multidão o seguiu. Eis que um leproso aproximou-se e prostrou-se diante dele, dizendo: Senhor, se queres, podes curar-me. Jesus estendeu a mão, tocou-o e disse: Eu quero, ser curado. No mesmo instante, a lepra desapareceu. Jesus então lhe disse: Vê, que não o digas a ninguém. Vai, porém, mostrar-te ao sacerdote e oferece o dom prescrito por Moisés, em testemunho de tua

um leproso aproximou-se de Jesus e prostrou-se diante dele, dizendo: se quiseres, pode curar-me. Movido de misericórdia, o Senhor o curou e libertou-o da impureza legal que lhe impunha a lei, deixando assim transparecer que era contra as estruturas criadas pela má interpretação da lei de Moisés. Neste episódio, ao curar aquele pobre homem, Jesus vai contra a exclusão dos leprosos do convívio da comunidade, permitindo-lhes que se aproximem dele. Sem dúvida, havia o perigo do contágio, mas nem por isso as pessoas podiam ser tratadas da maneira desumana. A lei determinava que aquele que se achegasse aos leprosos ficava impuro também. É por isso que Jesus diz a aquele homem: vê, que não digas a ninguém. Não obstante essa advertência, aquele homem, cheio de alegria, divulga a todos o acontecido. Por causa disso, Jesus não podia entrar publicamente na cidade. Conservava-se fora, nos lugares despovoados. Mas de toda parte vinham a ele os excluídos. E nós, como tratamos nossos doentes? Arranjamos um tempo para levar-lhes o conforto de uma visita? Pode parecer pouco, mas é o que Jesus pede de nós. Vinde, benditos de meu Pai, porque estava enfermo e me visitaste.

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1: 5:15.

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2: Cheguei, tô aqui. Alô, meu povo. Alô, Campos Novos. Meu celeiro catarinense amado. Bom dia. Bom dia, minha gente. Estamos juntos agora ao vivo. Isso aí, Cultura FM, a nossa rádio de Campos Novos, celeiro catarinense. O relógio aqui do nosso galpão marca 5:30. Estamos na sexta-feira. Sexta-feira, sim, gente. Final de semana que está chegando por aí. E aqui vamos iniciando mais uma jornada ao vivo. E eu peço licença para você, então, para te fazer companhia.
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2: Perfeito. E que a paz do Senhor esteja contigo, a paz de Jesus. Que o Espírito Santo de Deus norteie aí o seu rumo, os seus passos e que você leve a paz por onde quer que vá. Que as nossas palavras também sejam paz e luz para todos. Feliz sexta-feira, me diz aqui, a ouvinte Eli Gomes deixou um post bem cedinho aqui no nosso zap. Pois quem quiser salvar a sua vida, a perderá. Mas quem perder a sua vida, por minha causa e pelo evangelho, esse a salvará. Marcos 8:35, amém. 5:31.
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2: 5:40 é bem aqui, gente. Ouvimos aí o Júlio Saldanha, Noite de Geada. Antes, Chiquito e Bordoneio com a participação do falecido Adelar Bertucci, ou de casa. Ou de casa, como é que tá aí? Aqui tá bom, que Deus o livre, 2 graus, pelo menos é temperatura positiva. Não significa tanto assim, né? Mas tá um pouco menos severo que ontem, mas enfim, vamos lá, inverno, né? É o tempo e tudo bem, você já percebeu que tá frio, então cuide aí do seu corpo, da sua saúde, e nós vamos nos cuidando por aqui. Bom dia, Ortiz, tudo bem? Espero que sim, estou ligadinho no programa, nessa manhã gelada. Peço a música do João Luiz Correia para esquentar o coração. Grande abraço, ótimo dia. Valeu, Miriam Luz. Grande abraço também para você, Miriam. Aí no bairro Aparecida, 5:41.

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0: Ok, 5:46. Daqui a pouco, por volta das 6 horas, o padre Alexandre Bioc traz para nós aqui na manhã a mensagem do amanhecer, aquela boa palavra, porque nós tocamos boa música, tocamos informação, serviço, utilidade pública e uma boa palavra também é cultura top.

0: 5h49, Porca Véia, lembranças.
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0: É isso aí, no coração do povo, e nós estamos juntos por meio da Rádio Cultura de Campos Novos, aqui no programa Hora do Chimarrão, ao vivo. Obrigado, gente. Grato aí pela audiência. Bom dia, meu amigo das madrugadas. Bom dia, Paulo Mugança. Tá meio fresquinho, diz o Paulo. É, manda uma da Marinês Siqueira. Tenha um bom dia, um abraço. Valeu, Paulo, um abraço pra você também. Aí pras bandas do assentamento 30 de outubro. 5h50. Tá aí, Marinês Siqueira.

0: 5h53, Marinês Siqueira. Vento minuano. É, por aqui passam peões e prendas também na música campeira, nossa boa música gaúcha. Tem intervalo, me espera aí.
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0: Bueno, gente, 4 para as 6, aqui estamos, Hora do Chimarrão, amanhecendo na sexta-feira, aqui pelos pagos de Campos Novos, e por aí também, né? Então tá bom, estamos do mesmo jeito, da mesma peleia, né? Você aí, eu aqui, né? Cada um na sua. Hoje no relento não tá legal, né? Estamos aí nos rigores do nosso inverno, mas tá tudo tranquilo, né? Para quem tá acostumado ou não, não sei se acostuma, mas digamos assim, vai se habituando, vai nem que seja, nem que tenha que pegar no tranco, né? Mais ou menos assim. Mas vai um abraço aí para você, grato pela audiência. Vamos ouvir agora a mensagem do amanhecer com o padre Alexandre Biocchi.
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8: Bom dia, amigos ouvintes da Rede Scalabriniana de Comunicação. Que bom podermos estarmos juntos em mais um amanhecer. Todos nós, em algum momento da vida, sofremos. Sofrer é algo natural e constitutivo da nossa condição físico-biológica e humana. Sofrer por amor, por dor, por uma perda, uma partida, uma derrota, uma frustração, enfim, todo mundo sofre por algo em algum momento da vida. Aliás, também os demais seres criados que gozam do sopro vital também sofrem. Mas não existe sofrimento tão grande como aquele que brota do madeiro da cruz. Assim como não existe amor maior que aquele que surge do mesmo madeiro da cruz. É que o sofrimento e o amor se confundem e um não subsiste sem o outro. Somente quando olhamos para a cruz e reconhecemos nela a maior prova de amor, nascida num gesto extremo de dor, compreende-se o verdadeiro e real sentido do sofrimento. Não que Deus quis que seu filho único sofresse, isso seria masoquismo, mas pelo contrário, Deus nos amou tanto que não hesitou em entregar-se ao sofrimento para que fôssemos redimidos no amor. Quando reconhecemos a grandeza deste gesto derradeiro de sofrimento, somos capazes de vislumbrar a predileção que Deus tem por seus filhos amados. E rezemos: Senhor, neste novo amanhecer coloco-me à vossa disposição para que façais de mim aquilo que quiserdes. Sou todo vosso e tudo aquilo que julgo possuir a vós pertence. Por isso entrego-vos a minha vida, os meus dons e as minhas forças, para que empregueis tudo em favor da construção do vosso reino de paz. Quero ser vosso para sempre, quero dispor minha vida e minha vocação para que haja vida em abundância. Senhor, peço-vos a vossa graça para que possa realmente estar sempre à vossa disposição e aceitar com docilidade tudo aquilo que me propuserdes para viver. Amém.
3: Obrigado pela sua companhia. Continue ouvindo a nossa programação, que você tenha um ótimo dia e que Deus, por intercessão de São João Batista Scalabrini, abençoe você e sua família. Em nome do Pai, do Filho e do Espírito Santo. Amém.
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0: serranos, a força divina. Linda música, hein, gente?
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0: 6:04, estamos juntos, vamos lá. Seguindo por aqui, temperatura 2 graus Celsius. Temperatura positiva. Hoje tá louco, né? Bom, né? Temperatura era negativa ontem. É, não tá não, viu, gente? Tá frio, sim. Bom que eu digo, mais um dia de vida, claro, né? Frio ou não, não tem tempo ruim para quem tem Deus no coração. Bom dia, povo. Pessoa que tá aí pelas estradas me dando carona, um abraço para toda essa gente buena, pessoal maravilhoso, pessoal querido. Bom dia, Alessandro, como é que tá, homem do céu? Bom dia.
2: Bom dia, Ortiz. Deus abençoe poderosamente o teu dia, abençoe a programação e a todos os ouvintes.
0: Amém.
2: Um dia abençoado aí, Jesus se faça presente. Se puder, manda para nós aí uma do Luiz Marinho, pode ser qualquer uma. Tá bom? Abençoado o dia a todos aí. E na paz, nós por cá aqui na região do Rio do Sul, 7 graus agora. Aquele abraço.
0: Valeu, irmão. Um abraço, vai com Deus aí, ó. Que o senhor te acompanhe, né? Com paz, com sossego, tranquilidade. São 6:06. Vamos lá, então. Trago aí o Luiz Marenco nessa, com a participação também do falecido José Cláudio Machado.

Luiz Baranco e José Cláudio Machado, dobrando os pelegos. Seis e nove, aqui mesmo, Cultura FM, nossa rádio de Campos Novos, celeiro catarinense para você. Estamos aqui tocando a música campeira e tocando em frente à vida no programa Hora do Chimarrão. Programa que leva o gauchismo por meio da nossa música boa, música autêntica do sul, para você que nos ouve aí na sua querência, no seu veículo, me dando carona, ou de repente na sua pausa, quem sabe, né? Você já trabalhou, já terminou sua madrugada, que bom, né? Para alguns que vão começar daqui a pouco, vamos lá, gente, é coragem e seguindo em frente, enfrentando a lida e o dia. Sexta-feira já. Bom, buenos aí pro Edomir em Curitibanos. Bom dia pro João Elias, pessoal aí no Caxambu também, toda a turma, toda a família aí. Um abraço, gente.

0: saudoso João Chagas Leite, Desassossegos.
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0: É aqui, gente, 6:16. Boa sexta-feira, povo.
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0: Vamos ouvir o que nos informa aqui o analista meteorológico Ronaldo Coutinho.
7: Bom dia, é outro dia frio aí na região, mínimas em torno abaixo de zero. Olha, não duvido que não tenha mínimas aí entre 0 e -3 nas baixadas, 0, 1 grau no alto, e a tarde passa aí dos 15 graus. Mantém o tempo bom também no sábado, pequena chance de alguma geada, alguma temperatura aí próxima de 1, 2, 3 graus, e a tarde agradável. Pequena chance de chuva à tarde no sábado. Mantém a tendência de alguma chance de chuva, trovada, período de melhora, domingo, segunda e terça com período de melhoria. Provavelmente volta a esfriar bem lá por quarta ou quinta-feira. Da Climatera, Ronaldo Coutinho.
0: Ok, valeu, obrigado, obrigado. Ah, volta a esfriar então, nossa senhora do céu. Não vai dar tempo nem de dar uma esquentada. 6:17, vamos seguindo aí. Hora do chimarrão, programação Cultura. E aí, por Joaçaba, bom dia, Cook, tudo tranquilo? Aí também tá fresquinho, né? Talvez não tanto quanto aqui, mas esfria também. Bom dia.
8: Bom dia, meu amigo Ortiz, é o Cook. Estamos aí com chimarrão, né, Ortiz, para aquecer a alma, né?
0: É isso.
8: E vamos em frente com esses frios terríveis, mas tudo vai passar, né? Deixa lá pro Coutinho. Vamos deixar pro Coutinho o frio. No tempo do amigo, manda a música Tempo e Sem Volta com Celso Souza. Dá um abraço especial pro Rogério do Amaral, né, meu amigo, o Andrei Sandres também, o Nereu Guedes, nosso amigo, e o Ademar Carravolante hoje, Ortiz, tá bom? Aquele abraço, amigo, tudo de bom.
0: Valeu, tudo de bom. 6:18.

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2: 6:25.
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2: Funerária Bom Pastor de Adelir Recalcati informa. 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
2: 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A família enlutada, nossas condolências.
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3: 6h32, de volta aqui na manhã, aí sim, né? Vamos seguindo, continuando com mais um talagaço de mate, mais uma prosinha contigo, mais um gole de café preto passado no coador de saco ou naquele de papel. Ah, você faz como é que é o nome do negócio? Cafeteira, né? Cafeteira. Ou faz de outro jeitão, enfim, cada um do seu jeito, fica bom igual, né? 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Agora eu vou pro povo, bom dia Ortiz, bom dia, tô te ouvindo em Ibiã. Legal, um abraço então, Ari Calai, pro povo aí das bandas do município de Ibiã. Aí pras bandas da Vargem também tem rádio ligado na cultura, bom dia pra Irma Padilha Matos aí no interiorzão da Vargem.
6: Bom dia, Ortiz. Aqui é Irma Padilha Mato Marmeleiro Vaz. Ortiz, eu quero oferecer, quero homenagear hoje o meu filho, o Emerson Ari Matos, que está de aniversário hoje, completando 53 anos de vida. Que eu desejo a ele muita felicidade, muitos anos de vida e que Nossa Senhora da Aparecida sempre esteja no caminho dele. E eu quero oferecer também para minha amiga Rose, e o esposo dela, que vão fazer uma consulta lá em Videira, que Deus e Nossa Senhora acompanhe, dê tudo certo. E eu queria pedir a música Saudando a Nossa Senhora, senão Cabelos Brancos, com o Baitaca. Um abraço para você também, um ótimo fim de semana.
3: Muito obrigado, valeu, irmão, um abraço também para Rose, para Edílio, para pessoa que está se deslocando aí, né? E a cultura junto. 6h34.

0: De volta aqui, 6:38. 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
0: 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Grato então na palha, Super Lucas e Mercosul Toyota, 6:40 já. A hora vai passando rápido e nós aqui também, né? Desse jeitão assim, né? Vamos andando, nos aprumando conforme o tempo, conforme o jeito e também falando com o povo aí. Bom dia, Ademar aí pras bandas do Celso Ramos, né?
2: Bom dia, Ortiz, Carabolano aqui de São Pedro, Celso Ramos. Largou uma música aí do falecido Marcareia pra nós

0: Ana ali bonitinha, ela lembrou da gente aí, um abraço pra ele, né? Ela tá esperando clarear o dia pra ir pra Lida, né? Vamos enfrentar, tô tomando chimarãozinho aí, tá fazendo opinião, né? Pra todo que tá escutando teu programa essa manhã, e eu te... um abraço aí, fique com Deus e um bom trabalho.
1: Amém, Deus abençoe. E um abraço pro povo aí das bandas dos céus. Gente que se liga no programa Hora do Chimarrão Cultura. Por enquanto, vamos peleando assim com o Mano Lima aí.

0: Manolim, estouro de tropa. Depois de toda essa tropiada medonha, uma pausa aqui, tem intervalo, depois dos comerciais, eu volto, claro, até já.
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2: 6:46.
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0: Aqui estou eu, são 6:52. Já estamos perto das 7, é perto, né? Quem é que achou? 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
0: Ok, 6:54. E aí, gente, vamos lá, bom dia.
8: Ortiz, bom dia, Ortiz. Como é que você tá aí? Tudo bem?
0: Tá muito bem.
8: Frio aí. Ortiz, manda, acha a música lá pra mim, lá, o que é o Natal de Gama do Cine. Manda a música lá do grupo Cordiona lá, obrigado, porca velha. Mas queria escutar aí antes das 7 horas, tá bom? Queria sair pra você e da rádio, pra todos os locutores ali, pro meu primo lá em Viteira e pra minha esposa Ivonete, pro meu filho Gabriel, tá bom? Um abraço e eu te estudo e vamos.
0: Valeu, Natal. Um abraço, tudo de bom aí para as bandas do interior de Tangará. Pois é, não sei se você tá ouvindo ainda, né? Se já não tá na lida, mas agora que eu consegui atender aqui. São 6:56.

0: Grupo Cordiona, obrigado, porca véia. Pausa para os comerciais, me espera aí, volto daqui a pouco.
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0: 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E baixou o app do Lucas, ali é bueno, que é nossa senhora. 7,9 já, meu Deus do céu, vamos lá. Bom dia, povo aí da Barra Grande, a Cuia do Mate me aparece aqui, né? Pena que é só no retrato, mas vai, um abraço e bom dia pra Lourdes, pro povo aí, né? A Lourdes me diz: olha, Ortiz, estamos aqui mateando, ouvindo a cultura, tapado de cerração, é, nossa senhora, né? Então tá, abençoada sexta-feira para vocês aí. Bom dia pro Rogério, Rogério do Amaral, já se preparando, tá no mate, né? Espumando na cuia, mais um dia, né? Carrega aqui, descarrega lá e vai embora. Valeu, Rogério, um abraço aí, Deus abençoe o amigo, vai na paz aí, irmão. Deixa eu já mandar uma saudação para Terezinha e Anitta Garibaldi. A Terezinha também está na peleia da manhã ouvindo a gente aí. Vamos repartindo música por aí, gente. Não vai dar tempo de atender todo mundo, mas pelo menos uma saudação a gente manda. 7:09 agora.

0: Luiz Marenco, de volta de uma tropiada.
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0: 7:22, gente do céu, bom dia, povo.
16: Bom dia. Bom dia, meu bom amigo Ortiz. Como Opa. É que tá por aí por Campos Novos?
0: Bom que nossa.
16: Aqui no meu Rio Grande, velho, tá gelado, homem. Herbaridade. E parece que a coisa vai piorar ainda. O seu Osni Carvalho me passou uma previsão aí que ele andou fazendo, acho que foi ele que fez, não foi o Coutinho. Diz que o mês que vem é para dar 35 geada. Aí eu fiquei pensando, só pode que vai dar duas viadas. Vai ter dia que vai dar duas geadas.
0: Por aí.
16: Ah, você já pensou? 35 geadas no mês? É pra congelar os cambitos mesmo. Mas bota aí pra nós com porca velha, ó. Lembranças, se for na. Se der na medida aí. Aí quero oferecer pro seu Osni Carvalho, esse homem da previsão gelada aí.
0: Ok, Natalino. Natalino, acredite, já rodou essa música no programa. É lá nos primeiros passos, nos primeiros roncos do Porongo, nós tocamos essa aí, bem essa aí, do Porca Véia. Pois é, mas aqui nós temos até meta de geada, viu? A meta dessa semana, por exemplo, de quarta a hoje, 3 geadas por dia. Nós já tivemos umas 7 entre a quarta-feira e hoje de manhã. Então aqui é mais ou menos esse jeito, é, ó.

Monarcas, cheiro de galpão. Fim de papo aqui, gente. Termina o programa Hora do Chimarrão por aqui, grato a todos. Continue ouvindo a gente, muito obrigado por sua audiência. Obrigado também aos anunciantes e patrocinadores do horário e ao senhor que nos permite aqui mais um dia de vida e na lida da programação matinal da Rádio Cultura. Fique na paz, daqui a pouco eu volto no nosso jornalismo. Até já.

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Ouvinte cultura, estou de volta aqui, eu renovo a minha saudação. 26 de junho de 2026, sexta-feira. Temperatura 3 graus Celsius nesse momento aqui no centro do celeiro catarinense. Nessa edição, Moacir Chali toma posse como governador do Rotary Clube, Distrito 4740, neste sábado. Ao vivo ele conversa conosco aqui sobre os preparativos para este evento. Defesa Civil amplia ações de prevenção aos impactos do El Niño e investe em infraestrutura na região da Amplasque. Com Ronaldo Coutinho, a gente traz aqui detalhes da previsão do tempo e ainda...

0: A Caerte traz informação seguinte aqui, ó, investimentos em pesquisa agropecuária geram retorno para cada real aplicado no estado. 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
0: 7:32. Temperatura entre 3 e 4 graus aqui no centro da cidade. De acordo com a Epagre, a temperatura mínima em Campos Novos hoje não foi negativa, mas não esteve muito distante disso. Chegou aí a uns 5 décimos a temperatura hoje, a mínima, né? Em Monte Carlo nós tivemos em torno de 6 décimos, em Ibiam 2 negativos, no estado a mínima Bom Jardim da Serra, 7 graus negativos do amanhecer desta sexta-feira. Seguinte, olha, pesquisa agropecuária gera retorno em investimentos em pesquisa agropecuária gera um bom retorno para cada real aplicado.
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4: Cada real investido pelo governo catarinense em pesquisa agropecuária, extensão rural e ensino agrotécnico gerou mais de R$10 de retorno para a sociedade em 2025. Os dados fazem parte do balanço social da empresa de pesquisa agropecuária e extensão rural de Santa Catarina e mostram os impactos das tecnologias desenvolvidas pela empresa no campo catarinense. O presidente da Epagre, Dirceu Leite, destaca que os investimentos em pesquisa têm transformado a produtividade agrícola em Santa Catarina.
5: A Epagre, como uma empresa de pesquisa, de extensão ligada à agricultura, é plantar dinheiro. Você planta dinheiro na Epagre e colhe resultado. A cada real investido na Epagre, ela devolve para a sociedade R$10,33. E como ela faz isso? A grande pegada da Epagre é trabalhar na pesquisa agropecuária. A pesquisa agropecuária, ela mudou a realidade da nossa agricultura. Lá na década de 70, de 80, nós trabalhávamos na produção de arroz, por exemplo, com 2.000, 2.500 quilos por hectare. Um trabalho bastante penoso, realizado por muitas pessoas. Através dessa pesquisa, ao longo desses 50 anos, a Epagre lançou mais de 32 cultivares de arroz. Isso permitiu que hoje nós tenhamos no campo uma cultivar chamada Dueto, mais tolerante à situação térmica e com alto potencial produtivo. A produção chega a 2 mil quilos por hectare, hoje passa de 10 mil quilos por hectare.
4: Segundo o levantamento, as tecnologias desenvolvidas pela Epagre geraram um retorno global de mais de R$13 bilhões. O balanço aponta avanços em diversas cadeias produtivas, como arroz, maçã e cebola, com o aumento da produtividade e da renda no campo.
5: Isso mostra eficiência e isso se repete na maçã. A maçã que antigamente se trabalhava com espaçamentos de 7, 8 metros entre plantas, na forma de taça, para ter espaço para a luz, hoje a tecnologia da Epagre traz para nós o bulbo frutal. Alta densidade, alta produção, é mais renda para o agricultor. E se repete na cebola. A cebola cultivada aqui na região do Alto Vale, na região de Tuporanga, que se trabalhava com 10 mil quilos por hectare. Hoje chegamos a ter produções na casa de 40 mil quilos por hectare. Novas cultivares, mais resistentes à doença.
4: Além das pesquisas, a Epagre realizou mais de 293 mil ações de extensão rural em 2025. Atendeu cerca de 135 mil agricultores e pescadores, além de 4.700 entidades. E ainda no ensino, a Epagre atendeu 1.200 alunos, sendo mais de 800 filhos de agricultores. De Florianópolis, da Rede de Notícias Acaerte, Carol Denardi.
0: Ok, obrigado, Carol.
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0: Para falar do tempo, agora aqui no nosso jornalismo, Ronaldo Coutinho, da Climaterra São Joaquim.
6: Bom dia, é outro dia frio aí na região, mínimas em torno abaixo de zero. Olha, não duvido que não tenha mínimas aí entre 0 e -3 nas baixadas, 0, 1 grau no alto, e a tarde passa aí dos 15 graus. Mantém o tempo bom também no sábado, pequena chance de alguma geada, alguma temperatura aí próxima de 1, 2, 3 graus, e a tarde agradável. Pequena chance de chuva à tarde no sábado. Mantém a tendência de alguma chance de chuva, trovada, período de melhora, domingo, segunda e terça, com período de melhoria. Provavelmente volta a esfriar bem lá por quarta ou quinta-feira. Da Climaterra, Ronaldo Coutinho.
0: Ok, obrigado, Ronaldo.
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0: 7:37. Olha, gente, o Rotary Club vive um momento importante nesse fim de semana, voltado aqui para o município de Campos Novos, amanhã, sábado 27 de junho, quando o Moacir Chali assume oficialmente como governador do Distrito 4740, numa assembleia que reunirá rotarianos de diversas cidades de Santa Catarina, um público grande, em evento que marca o início de um novo ciclo de liderança, planejamento e fortalecimento de ações humanitárias desenvolvidas pelo Rotary. Para falar então sobre esse momento importante, a programação especial preparada para posse e assembleia distrital, a gente conversa aqui com o Moacir Chali nesse amanhecer de sexta-feira. Chali, boas-vindas aqui para mais uma conversa conosco ao vivo. Bom dia.
7: Bom dia, Ortiz. Bom dia aos ouvintes da Rádio Cultura.
0: Bem, Chali, seja bem-vindo aqui e fale já para a gente dessa grande expectativa, gera até uma certa ansiedade, né? Se me permite. E outra coisa também, Chali, quantos municípios e clubes estarão representados nesse encontro de amanhã aqui no município de Campos Novos?
7: Ortiz, é evidente que tem uma perspectiva e uma expectativa também bem grande por parte de nós aqui, do nosso clube, do Rotary aqui de Campos Novos, que está organizando esse evento, né? E nós estamos esperando cerca de 60 clubes representados por companheiros que estão vindo aqui. Hoje nós estamos ali com a inscrição de mais de 500 pessoas já inscritas aí para esse evento.
0: Sim.
7: Nós teremos esse evento inicialmente lá em na UNOESC, no auditório da UNOESC.
0: Sim.
7: Onde a gente terá na parte da manhã já receber os companheiros e faremos uma abertura lá na UNOESC, um evento de abertura, e posteriormente na parte da tarde será um evento de treinamento para os nossos companheiros que irão assumir, estarão frente aos seus clubes em suas respectivas cidades, né?
0: Sim. É um público grande, como eu disse, né? Você cita aí que mais de 500 já se inscreveram, então é uma tendência de aumentar, né? Chali, com relação à programação, então, nos fale um pouco aí. Pela manhã vocês têm credenciamentos, né? Metas, palestras e, enfim, quais são os principais temas que estarão em pauta para serem abordados amanhã já no início do evento?
7: Na parte da manhã, como você falou, nós teremos ali o credenciamento do pessoal que chega, um café da manhã para receber o pessoal. E durante o evento, durante o dia, a parte da manhã, nós teremos homenagearemos alguns rotarianos aí que fizeram a diferença aí para o Rotary. E algumas palestras que nós teremos ali. As palestras são, por sinal, rotarianos da casa, prata da casa nossa, que irão fazer essa palestra. Temos o Deon lá de Joaçaba, já é um palestrante, né? Ele vai fazer uma palestra motivadora ali para os companheiros do clube. E depois nós teremos uma palestra com o Alex, Alex é aqui de Campos Novos, ele tem problema de deficiência visual, mas também já está trabalhando como palestrante, então será a estreia dele como palestrante. E a gente, além da experiência dessas pessoas, ou seu exemplo de vida, a gente também está prestigiando esses palestrantes que são prata da nossa casa, né?
0: Sim. Xali, o fortalecimento do quadro associativo também será um dos focos, né? Como o distrito pretende ampliar e manter seus membros ativos?
7: Nós temos em cada clube tem uma pasta que se chama DQA, que é o desenvolvimento do quadro associativo. Essa pasta vai ter um companheiro que vai assumir. O que que esse companheiro faz? Ele procura e busca novos roteiros.

0: condição social, mas um perfil de uma pessoa que tenha a vontade de participar, de estar junto num grupo para fazer projetos, trabalhos, para ajuda da comunidade. Esse é o perfil nosso do rotariano. Então, é em cima dessa pessoa que vai fazer esse trabalho. É evidente de que o clube todo está trabalhando para isso, para a gente buscar novos associados, e novos associados com certeza irão fortalecer o clube. Quanto mais associados focados nessa meta, nesse trabalho, nesse se doar, mais forte fica nosso clube, e evidentemente de que mais forte o clube, nós temos mais oportunidade de prestar, dar um retorno para a comunidade e prestar um serviço para a comunidade de mais qualidade e valor. Geralmente, esse pessoal que a gente procura estar associado lá, ele está à frente, é o comércio, é um médico, é um dentista, é um advogado, indifere, ou é um comerciante, mas ele vai usar dos seus tributos pessoais de conhecimento para ajudar a elaborar projetos e trabalhos.
1: Certo. A Fundação Rotary também terá um espaço importante, né? Quais projetos ou ações devem ser prioridade na sua gestão, Xali?
0: Nós temos a Fundação Rotária, que coordena toda a parte financeira do Rotary.
1: Sim.
0: Através da Fundação Rotária, a gente recolhe e a gente recebe de volta para os projetos. O foco da Fundação Rotária é fazer um trabalho através de promoções e ações de que a gente possa recolher numerários financeiros para fazer tipo um caixa. E depois, em cima de um projeto que o clube faz, ele requer de volta esse dinheiro da Fundação Rotária para executar esse projeto. É mais ou menos assim que funciona todo o processo. Evidente que nós temos também uma pessoa em cada clube que será o responsável pela Fundação Rotária, e temos que trabalhar a Fundação Rotária, que é essa parceria também com empresários, essas promoções que a gente faz, para que a gente tenha uma Fundação Rotária forte e tenha condição financeira de prover e fazer algum trabalho na comunidade, porque não existe como você fazer uma ação, fazer um projeto, fazer um trabalho, se a gente não tiver condições financeiras. Sim. E numerário. E além disso, a doação dos próprios rotarianos que fazem, né? E nós temos ainda um mascote que a gente utiliza para arrecadar valores para as ações da polio, né? Que hoje nós temos o Super Poli, é um bonequinho que foi elaborado. Esse bonequinho vai ser circulado entre todos os clubes para fazer uma venda, para arrecadar esse dinheiro, que esse dinheiro vai ser depositado para fazer as ações da Poli, vacina, manutenção de laboratório que elabora vacina e assim por diante. Então temos mais essa alternativa aí.
1: Certo. Xali, falando até da proposta de palestras, por exemplo, sobre liderança, superação, né? Como os sistemas dialogam com a missão do Rotary? Como eles entram, digamos, numa sincronia assim, com a missão rotária?
0: Na verdade, nós, como eu falei há pouco, nós vamos ter essas pessoas que vão fazer essas palestras.
1: Sim.
0: Essas palestras, elas estão atreladas à linguagem rotariana, que também é usada na vida pessoal de cada um também.
1: Certo.
0: Mas elas estão atreladas para incentivar e esclarecer de uma forma melhor como que funciona o Rotary e motivar os rotarianos, as pessoas, quem que estiver lá, para entender realmente como que funciona todo esse processo, a questão do Rotary, né? E evidente de que essas palestras, elas estão focadas, como eu falei, em rotarianos mesmo, que tem a sua experiência pessoal dentro do Rotary. Então isso aí já é uma forma de incentivar os outros rotarianos. E além disso, nós vamos ter na parte da tarde o treinamento para toda a equipe dos clubes, né? Que a
1: Sim.
0: equipe é composta por presidente, tesoureiro,
1: Sim.
0: protocolo, enfim, tem toda uma equipe, e nós vamos ensalar cada membro da equipe que está dentro dos seus clubes para
1: certo.
0: Fazer um treinamento específico para esse pessoal já ter ser focado no trabalho do Rotary, levando em conta de que nós vamos seguir uma diretriz do Rotary, que é lançada pelo nosso presidente internacional do Rotary, que vem com a mensagem que cria impacto duradouro.
1: Certo.
0: E o que é criar impacto duradouro? É incentivar os clubes de que

0: façam projetos para atender uma necessidade específica da comunidade. Esse foco, essa mensagem vem que os clubes comecem a analisar, conversar com a comunidade, ver das necessidades da comunidade para elaborarem um projeto para criar esse impacto duradouro, positivo, que faça diferença para a comunidade. Esse é o grande enfoque da nossa gestão 26-27.
1: Perfeito. Daqui a pouco a gente fala mais, o Chali falou já sobre esse momento de capacitação, né? Digamos que o pessoal vai realizar à tarde, amanhã, seguindo a programação. Daqui a pouco, depois do intervalo, a gente fala mais.
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1: 7:50, então, senhoras e senhores, neste sábado, no auditório da UNOESC em Campos Novos, tem evento grande do Rotary Club, do Distrito 4740, com a posse do Chali aqui de Campos Novos, e outros momentos, dos quais já falamos aqui durante uma assembleia grande, com um público aí de pelo menos umas 600 pessoas, né? Com vários clubes envolvidos. Falando um pouquinho aqui, Chali, da Juventude Rotária, né? Como é que está esse espaço aí? Como é que pessoa está se movendo e também para amanhã, inclusive, aí envolvendo o Rotaract, Intercâmbio, Interact, o pessoal que também tem essa ligação com vocês.
0: Ortiz, nós temos, eu posso chamar assim a nossa grande família Rotária, né? Sim. Composta pelo Rotaract, Interact, Rotary Kids e também a Casa da Amizade. Isso. Né? É, nós vamos ter um espaço porque também nós temos o RDR, que é o coordenador do distrito do Rotaract, que vai assumir também, e temos o RDI, que é o coordenador do Interact, que irá assumir novo, e temos o coordenador do Rotary Kids, que irá assumir, tá? Sim. São os três pontos, né? Desde das crianças, depois o meia-idade, ali até os 17, 18 anos, que é o Interact, e depois o Rotaract, dali para cima. E eles estarão assumindo também essa gestão, juntamente com o governador, juntamente com a Casa da Amizade e tal, etc. E nós vamos reunir a todos eles aqui em Campos Novos, e também eles passarão pelo mesmo processo do que o Rotary estará passando. Terá o treinamento para eles, em salamento, salas separadas, onde eles vão receber instruções, etc., baseada no trabalho deles e no momento deles, né? É muito importante dizer de que a juventude tem que estar presente junto com o Rotary, né? Porque esses ali são o futuro do nosso Rotary, né? Então, entrando desde criança, vai conhecendo, vai sabendo como é que funciona, vai entrando para a puberdade e tal, etc., até a juventude, e depois se torna rotariano. Para nós é um momento muito bacana, inclusive, em dizer que o nosso presidente de Rotary Internacional, que ele é um nigeriano, ele começou sua vida rotária como rotaractiano. Então ele começou como jovem ali, depois Sim. ele passou para o Rotary. E o processo não é diferente. A gente quer utilizar da expertise dessa turma mais jovens que vem aprendendo, para quando entrar no Rotary eles ter uma afinidade, já ter um conhecimento maior. E o espaço deles é garantido, e nós queremos incentivar cada vez mais a juventude estar junto conosco.
1: Certo, Oxali, algum alinhamento específico, estratégico, até com presidentes e assistentes para o ano rotário?
0: Nós temos os governadores assistentes, que são os auxiliares do governador do distrito. Nós
1: certo.
0: Temos cerca de 20 aí, dividido em regiões, que a nossa região vai de São Joaquim ao extremo de Dionísio Cerqueira até Canoinhas mais ou menos, são os extremos. E é dividida essa região para os governadores assistentes, que vão dar o auxílio dentro de três clubes próximos à sua região, três, quatro e tal. O que eles fazem? Eles têm um acesso mais rápido aos clubes, estão mais próximos, e eles mantêm um contato com esses clubes. Para quê? Para eles ver como que está o andamento do clube, se o clube tá com algum problema, tanto na questão de associados, na questão de recolhimento para a Fundação Rotária, na questão de elaboração de projeto junto à comunidade, enfim, todo esse processo. E eles seriam tipo um porta-voz para estar junto com o governador, para dizer: olha, o clube lá, eles estão com um projeto para fazer isso aí e tal, papapá. Aí o governador vai analisar, e tem uma comissão para tudo isso, ver da necessidade desse clube, tanto para fazer projeto, ou está com um problema lá de associado, ou está com um problema de arrecadação. Aí a gente vai discutir e achar uma forma, uma estratégia para fazer com que esse clube se enquadre novamente, esteja dentro das normativas do Rota. É mais ou menos essa é a função do governador assistente. E o governador assistente já é um preparo. À medida que ele for trabalhando com o governador assistente, seria um preparo para um futuro governador também. Então Sim. é uma sequência.
1: Certo. Xali, a programação, como nós falamos, contempla vários focos, vários pontos, e à noite efetivamente ocorre, né, a transmissão dos cargos, por assim dizer, o que esse momento simboliza para o distrito e para você também.
0: Na parte da noite nós teremos a posse de todas as áreas do Rotary, do Rotary, do Rotaract, Interact, Rotary Kids, Casa da Amizade, a equipe distrital, os governadores assistentes, os presidentes de clubes, né? Vão ser todos empossados ali. O que isso representa? Na verdade, isso aí representa um novo ciclo, uma nova caminhada, uma nova jornada, guiada pela nossa nova mensagem presidencial, que é criar impacto duradouro, e com a nova abordagem no próximo ano rotário, e com as metas diferenciadas do ano que passou. Então, é uma renovação, é uma energia nova que está entrando dentro dos clubes, com novos presidentes, para que a gente possa pegar o ano rotário e dar continuidade ao legado do distrito, ao legado dos clubes, e incentivar todos os presidentes de clube que também eles possam deixar um legado durante a sua gestão, fazer, sim, a diferença durante aquela gestão. Então, é uma renovação, é um momento mais importante aí do ano rotário, essa posse de todos os rotarianos que vai ter agora no sábado à noite.
1: Certo. Xali, você pessoalmente falando, ao assumir, né, efetivamente, você já é da família Rotária há muito tempo, mas agora como governador, que tipo de legado você gostaria de deixar?
0: Primeiro, a gente vai ser guiado pela mensagem presidencial do Rotary Internacional, que é criar impacto duradouro, incentivar os clubes a fazer projetos, fazer trabalhos. Uhum. É assim, em cima desses projetos que os clubes farão, a gente vai incentivar, dar uma ajuda através da Fundação Rotária, etc. E a ideia é fazer o máximo possível de projetos dentro da região para que a gente possa transformar algumas realidades, transformar vidas, fazer a diferença para as pessoas. Mas o legado que eu quero deixar é também um legado pessoal e interno dentro de mim mesmo, porque à medida que a gente faz alguma ação, algum trabalho, algum projeto ou uma movimentação que causa a diferença para alguém, ou transforma a vida de alguém, ou de uma comunidade, ou mesmo de uma pessoa, a gente tem aquela grata satisfação interna de que a gente está fazendo bem, está fazendo a coisa certa e está fazendo a diferença para as pessoas. E eu acho que isso é uma das partes mais compensadoras de a gente estar frente ao distrito como governador. Essa satisfação de ter feito a diferença para alguém. E isso não é só para o governador, eu acho que qualquer rotariano, às vezes dá muito trabalho fazer um projeto, tem que buscar, demanda de tempo, demanda de correria, de dinheiro, de tudo para fazer, mas depois que a gente faz, a gente se sente bem e até esquece de todo esse trabalho que a gente teve, essa dificuldade para fazer o projeto, e sente-se bem pelo que a gente fez. Isso que é o que importa. Eu acho que é isso aí que está implantado dentro do coração dos rotarianos.
1: E dentro do lema de vocês do ano rotário, crie impacto duradouro, tudo isso seguindo essas normas, ou seja, impactar de forma, se não permanente, mas que tem uma durabilidade longa, isso, Xali?
0: Na verdade, criar impacto duradouro, o nosso presidente de Rotary Internacional quer dizer o seguinte: não é o assistencialismo que nós temos que dar, nós temos que fazer projetos que tenham durabilidade, sustentabilidade e que permaneçam na sociedade, na comunidade, por longa data ou de forma perene, para que a sociedade possa colher esses frutos. É como se o Rotary plantasse uma semente, se criasse uma grande árvore, essa árvore começasse a dar frutos e esses frutos a comunidade fosse colher por longo tempo, de forma perene ou para sempre. Então, esse é o interesse do Rotary, de que nós continuássemos dar continuidade a projetos que impactem a vida das pessoas de forma duradoura. É isso que a gente quer fazer. E esse trabalho, evidentemente, que se a gente continuar a fazer, a sociedade também vai ver que a gente também é pessoas de ação aqui e nós vamos conseguir até melhorar o nosso DQA, etc.
1: Ok. Concluindo aqui, Xali, resta então desejar boa sorte e êxito para você e para o pessoal que assume também essa empreitada durante seu período de governadoria do distrito, que você seja efetivamente bem sucedido e que tenha o apoio necessário também. Muito obrigado por ter vindo aqui, sucesso.
0: Ortiz, quero agradecer aí o espaço que vocês sempre estão dando para nós aqui, temos uma parceria fantástica aqui, eu acho muito bacana a imprensa estar conosco, nos ajuda muito, vocês têm uma abrangência muito grande aí na região e tudo que a gente faz, projetos, etc., ele fica conhecido através das vozes da Rádio Cultura, isso aí é muito importante para nós. E a gente sabe que tem um grande desafio para frente, um novo ciclo, mas a gente sabe também que desafios são feitos para a gente cumprir, para a gente conseguir concluir, e a gente sabe que as dificuldades a gente tem que olhar de repente com outros olhos e transformar as dificuldades em oportunidades. É isso que nós vamos fazer, se Deus quiser. Meu muito obrigado, Ortiz, obrigado à Rádio Cultura, e estamos juntos, vamos em frente.
1: Ok, obrigado, Xali, sucesso, como eu disse, e grato por esse reconhecimento aqui, né? Nós, enquanto membro e membros aqui reunindo a equipe da Rádio Cultura, a gente fica feliz, né? Quando o nosso serviço, ele é observado e valorizado também, que bom. É uma honra, né? Para a Rádio Cultura poder servir e levar adiante aquilo que é projetado, prospectado para o bem. Bem, estou concluindo essa edição aqui, com coordenação da Rose, eu sou Ortiz, volto às 9, 10, 11, meio-dia e 10. Às 10h50, a Rose traz boa prosa, jornalismo comunitário, e à tarde também, claro, o jornalismo estará aqui prestando serviço, informando e levando orientação para você através da notícia, que segue daqui a pouco com o Douglas, outras informações e serviços, também música boa no Comando Geral. Muito obrigado, Super Castanhel, conosco em Cultura Notícias. Bom dia.

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7: 8 e 9.
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1: Ok, ok, eu mesmo, aqui estou e aqui ficarei com você nessa manhã linda, maravilhosa de sexta-feira. Sextou, bebê! Sextou e aqui estou. Nessa linda, maravilhosa sexta-feira, 26/6/2026, minha gente. Um dia super especial, né? Entre um pensamento e outro, estamos aqui, ó, firmes e fortes. Com o pensamento em Deus, buscando realizar as melhores atividades, buscando realmente ser uma pessoa do bem, né? Então que a gente consiga alcançar essa meta, esse objetivo, que é ser do bem e fazer o bem, não é mesmo? Se não for para fazer o bem,
9: tá louco. Então deixa quieto, né? Aí não dá, não tem como. Então, faça o bem se ele olhar a quem. E se você faz o bem, tá tudo bem. A gente fica feliz também. 8:11, 8:11. Está começando o nosso Comando Geral de sexta-feira. Fim de semana chegou, sextou. 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O compromisso com a verdade liberta a vida e nos torna mais leves, né? Então sejamos verdadeiros em mais um super dia. Ontem já foi, já era, faz parte do passado. Amanhã Deus pertence, mas hoje é todinho nosso. Que saibamos viver com verdade, porque a verdade liberta, né? É muito bom viver sem ter que dar muitas explicações. Quem te conhece já sabe. Já consegue decifrar aí no seu olhar o que você quer dizer, né? Quem não te conhece, que busque conhecer. E aquele que muitas vezes fica te pedindo explicações, ai, ai, ai, ai, ai. Essa pessoa não te conhece de verdade, então. Então não fique perdendo tempo dando explicações pra quem não tá nem aí. Pra verdade. Pra sua verdade. Pra sua verdadeira essência, né? Então, não fique perdendo tempo com explicações. Quem te conhece. E ponto final, né? Saibamos viver esse dia lindo, maravilhoso, proporcionado por Deus, nosso querido Pai Celestial, nosso Criador, Criador do céu e da terra, que ele nos proporciona um dia assim, ó, de muitas, muitas, muitas alegrias. Que consigamos vencer os obstáculos, as adversidades, que com certeza encontraremos no decorrer do dia, né? Nas próximas horas. Mas com muita fé, a gente vai se mantendo de pé e ultrapassando as barreiras aí. Senhoras e senhores, o Mandiral está no ar. E bora aumentar o som, porque tá chegando uma música linda, uma verdadeira lição de vida, que faz com que você, filho, filha, ame muito mais o seu pai, a sua mãe. Ame, ame verdadeiramente, não da boca pra fora. Ame com palavras, com gestos, com ações. Porque só falar eu te amo é fácil, ó, eu te amo. Mas demonstrar esse amor é totalmente diferente. Pare e pense quantas coisas o papai e a mamãe enfrentou para te dar tudo que você tem, para te tornar a pessoa que você é hoje. Então valorize o pai e a mãe. E essa música que tá chegando agora aqui é uma verdadeira lição de vida. Escute aí.
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amor de pai e mãe é isso. Tira da própria boca para dar para os filhos. E será que os filhos, num futuro, quem sabe num futuro bem próximo, né? Depende da idade de cada pai, de cada mãe. Será que o filho vai conseguir retribuir? A gente espera que sim, né? Se o filho já está aí na fase de retribuir, retribua de coração. Faça isso de coração, tá bom? Deixe esse amor brotar de dentro pra fora. Não só da boca pra fora, não. Mas lá do coração, esse sentimento em brotar. Valorize. A gente nunca sabe quando tudo pode acabar. A gente não sabe em qual estação vai descer, porque essa é uma viagem, sim. A vida é um trem bala e a gente não sabe em qual estação esse trem vai parar e vai nos convidar a descer, né? Pois é. E aí? Aí depois não adianta, né? Ficar enchendo de flores, porque a pessoa não vai conseguir sentir o aroma, o perfume das flores. Depois não adianta ficar lá. Ai, porque isso, porque aquilo, porque nossa, como era bom aquele tempo. Tá, mas você valorizou? Você retribuiu? A vida é curta, minha gente. Por isso curta esse tempo que é curto. Curta esse momento, porque ele é passageiro. Num piscar de olhos, tudo muda. Então, de nada adianta a gente ficar perdendo tempo com coisas, coisinhas, com explicações, picuinhas, como eu falei ontem, né? E volto a repetir hoje. A vida é muito bela, né? A vida é muito linda. Eu sei que tem gente que gosta de complicar, mas deixa a pessoa complicar sozinha. Ela vai acabar se complicando, deixe. O importante é a gente viver bem, viver leve, com tranquilidade. Como eu falei, sem muitas explicações. A gente conhece, não precisa de explicação, né? 8:19 da manhã, 8:19. Eu disse que essa música seria uma lição de moral, um verdadeiro puxão de orelha. E é sim, é um chacoalhão aí, né? Vamos acordar, filhos e filhas. Vamos acordar. Valorizar o pai e mãe quanto há tempo, né? Retribuir, sim. Criticar, jamais. E vamos lá, minha gente. 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
3: 8:21.
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5: Bom dia, bom dia.

0: Rodrigão.
1: Faz o seguinte, dá um gole aí. Por um gole a mais. Bruno Marrone na manhã. Bom dia, bom dia. Bom dia pro Jair Antunes, ligadão com a gente. Curtiu muito a primeira música de hoje, né? Valeu, Jair Antunes. Abraço pra você, pra família, pra dona Anitta aí, né? Pra todos que estão no Jardim Bela Vista em sintonia. Bom dia também pra Santina. Que todos tenham uma sexta-feira abençoada. Um abraço pra todos da nossa cultura, pra todo o povo camponovense. Valeu, Santina. Beijo pra você. É tão bom quando o ouvinte nos fala assim, nossa cultura, né? Ele se sente pertencente a isso aqui. Mas ele é sim, ele faz parte disso daqui. A cultura é do povo camponovense e da região. A cultura é sua, essa é a sua rádio amiga.
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1: E o esporte é por conta dele, Gerson Page. Fala, meu amigo, bom dia.
3: Olá, Douglas, bom dia, ouvintes do Comando Geral. Brasil já tem adversário na segunda fase da Copa do Mundo. 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As seleções classificadas à segunda fase, ou seja, 16avos de final da Copa do Mundo, já garantiram uma premiação de ao menos $11 milhões, ou seja, o equivalente a R$57 milhões pela participação no Mundial. Antes do início da competição, a FIFA divulgou quanto cada equipe receberá por conta da presença no torneio. Só o campeão levará para casa R$259 milhões, ou seja, $50 milhões. Ao todo serão distribuídos $655 milhões, ou seja, R$3,4 bilhões em prêmios, num aumento de 50% em relação ao montante distribuído.

0: distribuído na última Copa do Mundo. Quem caiu na fase de grupos também não voltará para casa de mãos abanando, já que cada equipe eliminada na primeira fase embolsará $9 milhões. A fase de grupos da Copa do Mundo 2026 vai até sábado. No domingo começa o mata-mata com África do Sul e Canadá às 16 horas. Classificado como primeiro colocado no grupo C, o Brasil joga na segunda-feira às 14 horas contra o Japão, o segundo colocado do grupo F. Confira aqui as premiações da Copa do Mundo então. Campeão leva $50 milhões, o vice-campeão 33, o terceiro lugar 29 milhões, o quarto lugar 27 milhões, quinto até o oitavo lugar $19 milhões, do nono ao 16º lugar 15 milhões, do 17º ao 32º lugar 11 milhões e do 33º até o 48º lugar $9 milhões. E eu volto a falar de esportes, Douglas e amigos ouvintes, logo mais às 12:50 no nosso Esporte 93, sempre no oferecimento da Top Sports, a sua loja esportiva. Bom dia, Douglas, bom dia, ouvintes, ótima sexta-feira para todos nós.
1: Ótima sexta-feira, valeu, muito obrigado. 8:32. 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
3: 8:34.
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2: Na Manhã Cultura, 8h40, 20 faltando para as 9. Agora da sala de redação tem Roseli Rossi.
5: Com 0 grau de temperatura, Campos Novos amanheceu hoje com um frio congelante. Agora temos uma névoa bem espessa cobrindo toda a região. E o alerta prestação de serviço vai, claro, sempre para os motoristas que trafegam nas rodovias federais e estaduais. Com esta névoa, a visibilidade fica bastante comprometida. Bom dia, ouvintes. Bom dia, Douglas. Com muita fé, muito otimismo, muita alegria, o acreditar na vida, o acreditar no próximo. Estamos iniciando aqui com os destaques para esta manhã de sexta, Comando Geral. Vem aí mais uma onda de frio. Já eu falo sobre...

Dia Internacional contra o Tráfico de Drogas, Dia Internacional de Apoio às Vítimas da Tortura e Dia para a Prevenção do Diabetes, controle, prevenção, quem sabe até remissão, não é? Do diabetes, uma doença crônica que atinge milhares de brasileiros. Hoje, então, 0 grau aqui na região, temperatura mais baixa foi registrada em Monte Carlo, foi temperatura negativa. Vamos a 16, 15 graus hoje à tarde, aqui na região de Campos Novos, não passa disso. A máxima em Santa Catarina, 19, no litoral norte. Como eu disse, vem aí uma nova massa de ar polar, que já tem data para chegar ao Brasil. Os primeiros dias de julho serão gelados também no sul do país. Inverno rigoroso neste início, chegando a quase menos 10 graus. Uma nova massa de ar polar que prolonga as temperaturas baixas. Inclusive, o Coutinho falou de manhã, né? Quarta, quinta-feira que vem, mais frio ainda. De acordo com a meteorologia, a previsão ocorre após esta atuação intensa de massa de ar frio. E entre sábado, amanhã e domingo, uma área de baixa pressão se intensifica no centro-sul aqui do país, não é? Começando pela fronteira aí, Paraguai, Argentina, e avança em direção ao Brasil com pancadas de chuva em várias regiões. Região sul, sudeste, centro-oeste, mais afetadas pela nova massa de ar polar, que intensifica as baixas temperaturas também a partir aí do meio da próxima semana. De olho na Venezuela, subiu o número de mortes. Hoje, a Venezuela confirma 235 pessoas que morreram após os fortes terremotos que atingiram o país na quarta. São 4.300 feridos. A expectativa, infelizmente, é que os números aumentem, porque há muitas pessoas desaparecidas e seguem os trabalhos de resgate. Há brasileiros também que morreram nos tremores, pelo menos 2 brasileiros morreram, confirmou o Itamaraty. Terremoto de magnitude 7,2, que atingiu uma área de mais ou menos 160 quilômetros a oeste de Caracas. Desastre atinge o país no meio de uma turbulência econômica, quando as estruturas, né, já estão todas abaladas pela crise institucional e agora, né, muitas estruturas físicas, prédios, etc., ruíram na Venezuela. Alguns países, né, mandam ajuda, solidariedade internacional, como é o caso do Brasil, que já manifestou ajuda ao país vizinho. 235 mortes na Venezuela, né? Nossa solidariedade, os sismos que abalaram Caracas. O número de mortes sobe para 235 e 2 deles são brasileiros. Estava olhando o mapa aqui, o Douglas Sonia ouvintes. Ocorreram terremotos em várias partes do país, né? Nova York, no Japão. Uma semana bem complicada aí em relação a esses sismos ao redor do mundo. A ONU também manifestou ajuda e, claro, a gente se solidariza então com essa situação aí. E aqui em Santa Catarina, 70% dos municípios estão vulneráveis a ocorrências desastrosas por causa do El Niño. Eu até já falei disso aqui no Cultura Notícias, não é? Segundo o Tribunal de Contas de Santa Catarina, embora tenha ocorrido avanços na estrutura de políticas de prevenção, mas ainda tem muitas fragilidades em cidades de Santa Catarina quanto à ocorrência do fenômeno El Niño, que a partir do final de julho, agosto, aí, especialmente na primavera, vai atingir todo o sul do Brasil. E falando em vulnerabilidades, a gente tem uma, né, aqui bem perto de nós, que é o caso da ponte do rio Ibicuí, que é uma vulnerabilidade. Ali tem uma escola do outro lado, né, da principal vila ali do distrito de Ibicuí. Tem uma escola, tem uma creche, tem um posto de saúde, é um trânsito que vem de Abdão Batista, então é uma das vulnerabilidades que a gente tem e que infelizmente não será resolvida nesse ano, ou pelo menos até o final desse ano de 2026.

0: Até logo mais. Douglas Tony e ouvintes, com essa energia positiva, alegria nesta sexta.
1: Ok, muito obrigado, Roseli.
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1: E é isso aí, eu, Douglas Tony, sigo com você nesta manhã, 8:47. 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Bom, momento nobre do rádio, chegando aqui, Sirlei do Queiriti. Oi, minha amiga, bom dia.
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4: 8:54.
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0: 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Vamos fechando a nossa hora de programação.
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0: 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Na Manhã Cultura, a informação está chegando com ele, Pedro Ortiz de Castro. É a voz forte da notícia na manhã do nosso Comando Geral.
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0: Meu caro Ortiz, bom dia.
2: Olá, Douglas, bom dia. Duas mulheres morreram na noite dessa quinta-feira após um veículo capotar e cair em um córrego no bairro Forquilhinhas, em São José, na Grande Florianópolis. O acidente envolveu um Renault Logan que, segundo o relato do condutor, teria apresentado falha nos freios enquanto descia uma rua íngreme, fazendo com que o motorista perdesse o controle da direção. Conforme o Corpo de Bombeiros, o automóvel transportava 3 pessoas. Durante o capotamento, uma das passageiras foi arremessada para fora e a outra permaneceu no interior do carro, mas foi encontrada já sem vida. A vítima, que havia sido ejetada, chegou a receber atendimento do Serviço Móvel de Urgência, o SAMU, que realizou manobras de reanimação, mas o óbito foi confirmado no local ainda. O motorista foi resgatado pelos bombeiros e encaminhado ao hospital. As equipes também atuaram na estabilização do veículo e na retirada das vítimas com uso de ferramentas de desencarceramento. Uma ação conjunta entre a Polícia Militar Rodoviária e a Polícia Rodoviária Federal resultou na apreensão de 96 quilos de maconha e quase 1,5 kg de skunk na tarde dessa quinta-feira na SC-480 em Chapecó. 2 ocupantes de um veículo foram presos em flagrante e encaminhados à Polícia Federal. A ocorrência foi registrada durante uma fiscalização na altura do quilômetro 157 da rodovia estadual. No veículo, um Honda HR-V com placas do Paraguai, estavam um homem de 23 anos que conduzia o automóvel e uma mulher de 40 anos. Durante a abordagem, os policiais identificaram nervosismo e contradições nas informações repassadas pelos ocupantes. Diante da suspeita, foi realizada uma inspeção detalhada no veículo, com indícios de alteração estrutural, como excesso de peso na tampa do porta-malas e plásticos escuros nas laterais internas. Após a desmontagem de compartimentos do automóvel, foram localizados tabletes de maconha escondidos em portas, laterais internas e áreas próximas ao motor, além de porções de skunk. Os dois envolvidos foram presos em flagrante no local e encaminhados à Polícia Federal junto com a droga e o veículo. Cultura Notícias termina aqui, próxima edição, às 10 horas. Segue com o Douglas o programa Comando Geral.
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2: Garantindo a liderança do Grupo C, a seleção brasileira agora tem o foco na preparação para a segunda fase, a do mata-mata. Nesta sexta-feira, depois de um dia de folga merecido, o elenco volta aos treinamentos no centro de treinamento de Columbia Park, lá em Morriston, que é onde a seleção brasileira vai continuar nessa etapa. Se na sexta-feira o treino vai ser próximo do meio-dia, no sábado começa às 9:30 da manhã e às 2 da tarde a delegação embarca para Houston, que é a cidade que vai receber esse próximo compromisso da seleção. Já no domingo, que é a véspera da partida, o time vai realizar o último treinamento às 10 horas da manhã no estádio de Houston. Eu sou Melina Calduro, de Miami, para o AKERT em campo.
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1: Com Kleber da Berlanda. E aí, seu Kleber, bom dia, esse menino.
9: Bom dia, Douglas. Bom dia a todos os ouvintes da Rádio Cultura. Super sexta e sábado é bom demais, uai.
1: Vai dar conta,
9: cê tá doido, uai.
1: Eu tô vendo até aqui um menininho com uma flor. Meu Deus, parece aquela flor do...
9: Tirica,
1: não, daquele outro, rapaz. Não do Tirica, não, daquele outro.
9: Zé Bonitinho.
1: Não, daquele outro ainda. Meu Deus do céu, cara. Eu vou pesquisar aqui, porque ele tá com uma florzona grandona, sabe? Ai, cara, aquele cara bem compridão, bem
9: sei
1: altão.
9: Sei qual é, eu não lembro o nome.
1: Lembra? Uhum. Você lembra aquele bem narizudinho?
9: Sim, sim, sim.
1: Você sabe qual é? Não, meu Deus.
9: Ele é da juventude mais nova, ele nem conhece.
1: Esses
9: não é do nosso tempo.
1: É Nutella, né? Mas enfim, ele tá por aquele.
9: É isso aí, bem tá parecido, pelo
1: no
9: menos.
1: Clima,
9: tá parecido.
1: No clima, cara, não é nem o Reginaldo Rossi, que o Reginaldo Rossi é outra coisa. Meu Deus do céu, é tão triste. Falcão, ouvinte, mano.
9: Ah, é verdade, ufa. Falcão mesmo.
1: Falcão,
9: de óculos,
1: rapaz.
9: Nossa, faltou óculos preto.
1: Quem que ajudou aqui? Manda o nome aí. Ele faz parte do Lendas de Garagem. E esse Lenda me ajudou.
9: Aí sim.
1: Ah, o Silmar, ô Silmar, rapaz.
9: Ó, o ouvinte já mandou aí? Ó, é, tá Silmar, ligeiro, né?
1: Tá ligeiro. Tá ligeiro. Ah, rapaz, esse teve infância.
9: Que legal.
1: Esse teve
9: legal.
1: Juventude. É isso. Esse, aí. Ó, Falcão. Olha, isso não é puro Falcão lá.
9: É parecidinho.
1: Olha, parecidinho.
9: Igualzinho. Só faltou olha, o óculos.
1: Só faltou o óculos. Mas enfim, Silmar, você é uma lenda, rapaz, você é uma lenda. Me ajudou, o Falcão, o Cauê. Ai, Douglas, como que tá o Cauê? Eu não vou mostrar em foto nem nada. 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
9: 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Vai nossa, tirar foto com vocês.
1: A florzinha desse tamanho. Né? Nossa, ele desabrochou.
9: Ai, ai, ai.
1: Vamos desabrochar a promoção?
9: Vamos lá então, né? 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
9: de lá.
1: Era só pegar um suco de uva e esquentar.
9: Ah, mas aí o povo não quer, né? O povo quer a cachaça.
1: Eita vida, velho. Boa ideia.
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1: Aqueles dois zoinhos puxadinhos.
9: O Xing, não é Xing Ling, né? Mas é parecido.
1: É primo.
9: É próximo.
1: É próximo, né? Mas deixa eu te falar uma coisa, rapaz, não vai ser fácil, não.
9: Não, os bichinhos estão tão ligeiros. Tão afiados?
1: É bem afiados, rapaz.
9: É.
1: E se o Brasil não abrir o olho? Não,
9: já passa a perna no Brasil.
1: Olho puxado é só o deles, rapaz.
9: Eles são baixinhos e correm rápido.
1: Mas eles estão bem serelepes, homem.
9: Então, a Suécia, que é um timão, aí não deu conta. Foi no 1x1, né?
1: 1x1, aham.
9: É. 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
1: Leve o falcão japonês.
9: Vou levar.
1: Valeu.
9: Vou levar embora.
1: Leve embora esse menino. Um abraço pro Cauê, brincadeira parte da Cauê. Você tá a cara do Falcão. O jogador de bola. Não, aquele comprido que cantava lá, aquela lá, eu também não lembro. Eu volto já.
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10: 9:24.
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0: Bom dia para o Paulo Eduardo Faxim, ligado com a gente. E aí, Paulo, tudo beleza? Abraço, meu querido. Obrigado pela audiência. Bom dia para Josi Pereira, ela já está lá no Campo Grande e ouvindo a programação de Bem com a Vida, né? Beijo, abraço para você, minha amiga, obrigado pela audiência em Campo Grande. Ela tá mandando beijo e abraço pro pessoal aqui de Campos Novos, para esse povo da terra fria do sul do Brasil. Manhã gelada aqui também, hein? Douglas, ofereço a programação pro meu pai Celso e também pra companheira Cacilda, né? Eles me hospedaram muito bem. Uma hospedagem gelada, mas tudo bem. Até a próxima visita. Valeu, Josi Pereira. Obrigado pela audiência. Veio aqui, passou alguns dias de frio. Pronto, matou a saudade do frio. Já voltou lá para Campo Grande, né? Nadir Batista em sintonia. Douglas Tony, com certeza a Rádio Cultura é a nossa rádio mesmo. Olha, a gente não participa, mas tá sempre com o rádio ligado aí, né? Você me incentivou até a fazer uma chimia aquele outro dia que você disse, né? Brincando aí que tinha uma senhora que tinha abóbora, que era para você buscar abóbora, né? E eu me divirto muito com você. Você anima os meus dias com teu carisma. Nadir Batista de Santa Rita Vargem. E olha só, eu falei, veio um áudio, né? Da tia de um amigo meu, de um ouvinte. Oi, Douglas, venha pegar as abóbora. Aí eu falei, além das abobrinhas que eu já falo aqui na rádio, mais abóbora pra mim, tá louco. Aí o ouvinte falou, ó, tô fazendo chimia. E era um dia bem frio, né? Se eu não me engano, no fim de semana aí. E aí tava bem frio e a gente falou de abóbora e tudo mais, né? E por consequência, fogo e fogo e fogo, e hoje é um dia para fazer chimia de abóbora. E aí o ouvinte comprou a ideia. Então, Nadir, fico muito feliz em saber que a nossa rádio faz parte da sua vida, que a cultura é a sua rádio preferida. Muito obrigado de coração. Como aqui ó, escreveu, não participo todo dia, mas estou todo dia com rádio ligado. O Emerson Reiser falou esses dias, né, sobre o ouvinte.

0: ouvinte ativo e o ouvinte passivo. O ativo é aquele que todo dia manda mensagem, liga pra rádio, manda seu sinalzinho de fumaça, né? É o ouvinte que tá aqui carimbando seu bom dia. Beleza. Ótimo, né? E tem o ouvinte passivo, que é aquele que fica com o rádio ligado. Se você é esse, muito obrigado também, tá? Você faz parte dessa história, você faz parte da cultura. E ó, aqui a mensagem veio, né? Nadir Batista já confirmando a audiência e que se inspirou na nossa brincadeira. Aquele dia foi lá e fez uma chimia de abóbora. E pense numa chimia bonita, né? Bem bonita, que me deu até água na boca. Gente, me deu uma vontade de uma chimia de abóbora, e eu não tô nem pedindo essa chimia, tá? Só tô falando que me deu vontade. Ai, vai me tacar as bichas. Beijo, abraço pra toda a família aí, pessoal de Santa Rita Vargem também. Bom dia pra Lidiane. Lidiane, tô ouvindo. Que bom que você tá ouvindo, menina. Fico feliz, sinal de que tá tudo certo com a sua audição, né? Beijo, que bom que você tá me ouvindo. Valeu, Lidiane. Inês Negrete, um abraço, ótimo fim de semana para todos. Valeu, Inês Negrete. Ótimo dia 26/6/2026 para você também. Antônio Toldo, de Anitta Garibaldi, confirmando a audiência. Valeu, seu Antônio, obrigado pela sintonia. Lenira Aparecida, ó, carimbando seu bom dia por aqui. Bom dia, bom dia. Boa e bela manhã para o Wagner. Douglas, bom dia gelado demais. Bom dia gelado para você também, Wagner Zariguin, nosso ouvinte de todos os dias. Abraço, menino, operador de máquina pesada. Bom dia pro Vilmar. Rapaz, o Vilmar fez um café reforçado naquele fogão a lenha, na chapa tem uma xícara de café que não é uma xícara. Rapaz, é uma caneca de café. E do ladinho, o ovo frito no meio de uma cuca, gente. Pense no café reforçado desse homem. Vilmar Andrade, abraço pra você. Bom cafezinho, tá? Vai sustentar esse corpinho aí. Vai, rapaz. Vai sustentar esse corpinho de meu Deus. Jesus amado, o que vai comer de meio dia, homem desse? Não precisa nem almoçar. Que é isso, né? Bom dia pra Roger, mano. Bom dia gelado pra você também. Bom dia gelado pra Roger, mano, pra toda a família. Obrigado pela audiência de sempre, tá? Tá também ouvindo de bem com a vida nessa manhã fria, manhã gelada. Valeu, Roger, mano. Abraço pra toda a família aí, né? Obrigado pela audiência de sempre. Now 934, vamos liberar o WhatsApp agora? 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Ontem a gente já fez a pergunta e hoje eu reforço. Qual é o endereço? R$500 em vale combustível. 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Na segunda e terça, o Emerson sorteou R$100 cada dia. 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Ontem foi a Daniela Teixeira, contemplada com R$100 de vale combustível. E hoje mais um ouvinte vai ser contemplado. 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Mensagem de áudio com o seu nome, ó. Psiu. Ei! Para, presta atenção para mandar certinha a sua participação. 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
2: 9:38.
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1: São 9:46. Na Manhã Cultura, o ouvinte responde a perguntinha. 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
5: Queria de participar do sorteio da Wesley Automóveis, que fica em frente à Farmácia São João, Rua Marechal Deodoro. É Irene de Fátima Cordeiro, do Nosso Senhor do Rosário. Obrigado, se eu ganhar. Se for ganhadora.
1: Tomara que você seja ganhadora. Boa sorte, menina. Irene Cordeiro, obrigado. Abraço para todos aí do Nossa Senhora do Rosário. Quem responde aqui?
6: Meu nome é Emerson Vicente e o endereço é Rua Marechal Deodoro, em frente.

0: nova farmácia São João.
1: Isso aí, valeu amigão, aquele abraço pra você, pra família Vicente também.
2: Bom dia Douglas, tudo bem? Fátima Gatti Pedro aqui do bairro Aparecida e o endereço da Wesley Automóveis é na rua Marechal Deodoro, próximo à nova farmácia São João.
1: Isso aí, valeu Fátima, beijo minha amigona. 9:47 da manhã. 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Qual é o endereço da Wesley Automóveis?
3: Bom dia, sou Viviane Palavra de Oliveira e o endereço da Wesley Automóveis e Utilitários é em frente à nova farmácia São João.
1: Isso, valeu Viviane, boa sorte menina.
4: Bom dia, meu nome é Alessandro Santos Mocelin e a resposta da pergunta é Rua Marechal Deodoro, em frente à nova farmácia São João.
1: Isso, Alessandra, boa sorte no sorteio, obrigado. Vai participando aí, ouvinte.
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1: Com destaques do jornalismo, vamos lá. Da sala de redação, Roseli Rossi.
6: Filhos fortes em tempos fracos. Palestra hoje, 19 horas, na Câmara de Vereadores, aberta ao público, com o psicólogo Edgar de Andrade, dentro do ciclo de palestras com profissionais especialistas que a Câmara de Vereadores está promovendo. Limites, caráter, propósito de vida para formar uma geração preparada para a vida real. Interessante, o doutor Edgar estará com a gente logo mais aqui na programação da Cultura. Outros destaques do Douglas Tony, do nosso jornalismo. Produtora de leite, a família Siqueira, do assentamento 30 de outubro, revoluciona a produção leiteira com o apoio da Ipagre. O Edinho está preparando este conteúdo. A Defesa Civil, estávamos falando antes, né? De Defesa Civil. A Defesa Civil está investindo em aparatos de infraestrutura aqui para a região da Amplasque. E ainda no jornalismo aqui da Rádio Cultura, Campos Novos em destaque no Rotary Distrital. Amanhã, mais de 600 pessoas de 60 cidades na posse da Governadoria Distrital. Nosso amigo aí, Moacir Chali, assume como governador. Não é a primeira vez que Campos Novos tem um governador distrital, Rotário, de Rotary Clube. Então, parabéns a ele desde já. E ao meio-dia a gente tem uma resenha com o Moacir adiantando algumas metas e lemas de Rotary Internacional.
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1: Vamos fechando essa parte de programação 9:56. 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A seguir, momento de fé, vamos acolher as intenções dos ouvintes.
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1: Nossa ouvinte Hilda Guzatti pede oração pela família, pela saúde de todos os doentes e por todos aqueles que precisam de oração. Douglas, eu quero pedir oração por todos da minha família, que Deus abençoe. Pedido aqui de um ouvinte. A Cresci Trevisan de Abdom Batista pede pelo aniversário de Jonas. Jonas Trevisan amanhã estará celebrando a vida, que Deus o abençoe, e também pede por todos os doentes. Em oração nesta manhã, Oração por um jovem para que se afaste das más companhias. A nossa ouvinte Zeli Rossi e toda a sua família em oração, que Deus abençoe. Ademar Oliveira e família em oração também. Que Deus proteja e abençoe uma filha de Deus. Nossa ouvinte Neuza também chega por aqui fazendo seu pedido.
15: Bom dia a todos da Rádio Cultura. Quero pedir na oração do santo, oração da manhã aí, a oração para a alma do meu pai, Sebastião Padilha, pela alma do meu irmão João Carlos Veiga, pela alma da minha irmã Cleusa Salete Padilha, e também pela alma do meu esposo Jorge Imer, que está fazendo hoje 10 meses de falecimento. E também quero agradecer por mais esse dia. Se eu for atendida, agradeço. Neuza Padilha, de São Francisco.
1: Obrigado, Neuza. Acolhemos os seus pedidos aqui. Inês Negrete e toda a família em oração também. Que Deus proteja e abençoe o aniversário da Emily. Hoje ela está celebrando mais um ano de vida. Que Deus esteja sempre contigo, Emily. Pedido aqui da titia Carol e de toda a família, né? Principalmente da priminha Alana. A família te ama muito, Emily. Em oração nós acolhemos Ademar Santuches e família, também Naura Bertola, que Deus abençoe esse dia, Tati Wagner e toda a sua família, que Deus abençoe esse dia, né, Tati? São intenções que acolhemos, vamos à oração. Apresentação da oração da manhã, Padre Alexandre Denard Bioque, no oferecimento do Super Castanhal.
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17: Bom dia, amigos e amigas ouvintes que estão sintonizados conosco neste encontro diário através das emissoras da Rede Escalabriniana de Comunicação. Iniciemos nosso momento de fé e oração invocando a Santíssima Trindade. Em nome do Pai, do Filho e do Espírito Santo. Amém. Hoje, sexta-feira, dia 26 de junho, o Evangelho deste dia nos apresenta um leproso que pede a Jesus a cura. A maneira de pedir a Jesus a cura, Senhor, se queres, tu tens o poder de me purificar, é para nós um bom exemplo de oração de petição. O leproso deu liberdade a Jesus para agir, não forçou a purificá-lo. E diante de sua fé e gentileza, Jesus fez o gesto inesperado por todos. Tocou e ele ficou purificado de sua lepra. E rezemos. Senhor, nesta manhã quero vos apresentar meu coração disponível para amar conforme a medida da vossa graça. Fazei de mim um instrumento da vossa bondade para que, por onde eu andar, manifeste a grandeza do vosso amor. Empregai minhas forças e todo o meu ser para revelar vosso poder de Pai e Criador. Neste dia quero unicamente expressar ao mundo vosso amor. Por isso eu vos peço a vossa graça. Senhor, concedei-me o dom de vos amar com todo o meu coração, com toda a minha alma e com toda a minha mente. Amém. E rezemos o Pai Nosso por todos aqueles que pediram a bênção deste dia, assim como também por todos os ouvintes, anunciantes e colaboradores da Rede Escalabriniana de Comunicação. Pai nosso que estais no céu, santificado seja o vosso nome. Venha a nós o vosso reino, seja feita a vossa vontade, assim na terra como no céu. O pão nosso de cada dia nos dai hoje. Perdoai as nossas ofensas, assim como nós perdoamos a quem nos tem ofendido. E não nos deixeis cair em tentação, mas livrai-nos do mal. Amém. O Senhor esteja convosco, Ele está no meio de nós. Que Deus Pai, na sua infinita bondade, por intercessão de São João Batista Scalabrini, abençoe a água, as fotos, os objetos religiosos, as roupas dos enfermos, e tudo aquilo que foi preparado para ser abençoado. Mas abençoe especialmente a você, querido ouvinte, e a todas as pessoas que nos acompanham neste momento, concedendo-nos um dia cheio de graças e realizações. Em nome do Pai, do Filho e do Espírito Santo. Amém.
1: Amém. Em oração nós colocamos também nesta manhã nossos ouvintes Auri Dias e Maria Altiva Dias, 50 anos de união hoje, que Deus abençoe, né? Parabéns, felicidades, o pedido de toda a família, especialmente da filha Luciana Dias. Que Deus proteja seu Auri e Dona Maria Altiva, que Deus ilumine sempre a jornada a dois, né? 50 anos de união, que bênção, parabéns, felicidades. A seguir, vamos com notícias na Manhã Cultura. Ortiz e Castro está chegando.
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0: Ortiz, vamos lá, tá contigo.
1: Oi, Douglas, bom dia mais uma vez para você.
0: Bom dia.
1: Olha, Douglas, a 9ª Câmara de Direito Civil do Tribunal de Justiça de Santa Catarina, TJSC, negou recurso e manteve a sentença que rejeitou o pedido de um pai para anular uma doação de bens feita aos 4 filhos, envolvendo valores em dinheiro e um imóvel localizado no município de Itá, oeste catarinense. A ação foi proposta pelo autor sob a alegação de que a filha beneficiária do imóvel teria descumprido um suposto encargo de morar com ele e prestar cuidados, além de um episódio de agressão física que, segundo ele, configuraria ingratidão e justificaria a revogação da doação. Em primeira instância, a 4ª Vara Civil da Comarca de Chapecó já havia julgado o pedido improcedente, entendendo que foi mantido pelo colegiado no julgamento do recurso pelo Tribunal de Justiça de Santa Catarina. Ao analisar o caso, o relator destacou que o suposto encargo tinha redação genérica e imprecisa. Também apontou a ausência de prova de descumprimento de obrigações dos filhos quanto aos encargos das doações. Ainda no entendimento do desembargador, a alegação de ingratidão não se sustentou, já que as provas sobre a suposta agressão eram contraditórias e insuficientes, sem testemunhas presenciais que confirmassem a versão. O relator também observou que o procedimento criminal relacionado ao episódio foi arquivado por falta de elementos que indicassem justa causa. Com isso, a 9ª Câmara de Direito Civil do TJSC decidiu por unanimidade negar provimento ao recurso e manter integralmente a sentença. 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

0: morador teve um prejuízo estimado em 40 mil reais após parte de um galpão ser destruída por incêndio na noite de ontem, no interior de Anchieta, Oeste Catarinense. Segundo os bombeiros, a ocorrência foi registrada numa localidade de difícil acesso ou distante da área urbana. A equipe encontrou um terço do galpão de aproximadamente 300 metros quadrados, já completamente consumido pelo fogo. De acordo com os bombeiros, o proprietário, de 53 anos, mora na cidade, não estava no local no momento. Os vizinhos estavam tomando alguma providência. A área destruída, com cerca de 100 metros quadrados, era utilizada para armazenar diversos bens e equipamentos, inclusive bens para produção de alimentos. Tudo isso com um prejuízo de aproximadamente 7 mil reais, informou o proprietário. Cultura Notícias termina aqui. Douglas, bom trabalho para você, muito obrigado. Eu volto às 11 horas.
1: Ok, até lá, Ortiz, muito obrigado.
2: 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Hora certa, Cultura.
3: 10:07.
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1: Manhã Cultura, 10 horas 16 minutos. 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Sim, sim, a galerinha tá curtindo a nossa programação, né? Que maravilha. Um abraço pro Eldomir Cato. Tá levando a gente de carona, motora do Magrão aí. Valeu esse menino. Abraço, Eldomir. Boa viagem, vai e volte com Deus. Tamo junto, meu irmão. 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

0: Que bom, menina! Obrigado pela audiência, tá? Beijão pra você. Também tô na escuta, sempre mando abraço aqui, ó. Abraço pra família do seu Pedro, também a Adriana, pessoal do Bela Vista aí, né? Do bairro Bela Vista, em Campos Novos. Eu tô sempre na escuta aqui na comunidade São José, Anitta Garibaldi. Roseli é o nome dela. Beijo pra Roseli. Abraço pra família do seu Pedro, da Adriana também, né? Pessoal do bairro Jardim Bela Vista, aqui em Campos Novos. E ela é lá de São José, Anitta Garibaldi. Beijo, Roseli. Obrigado pelo carinho. Espalha pra todo mundo que a rádio pega muito bem em Anitta, né? 10h18. 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Ô Luciano, chega pra cá, menino, bom dia.
1: Bom dia, Douglas, bom dia a todos os meus clientes que estão ouvindo a cultura, um abraço bem apertado a todos, porque é muita gente, ele diz assim, Luciano, manda um abraço pra mim, mas eu de memória sou muito ruim, então tô abraçando a todos, pessoal da cidade, do interior, municípios vizinhos, se sintam todos abraçados e homenageados nesse dia de hoje.
0: E hoje você tá rimando tudo, né?
1: Não. É. Talvez,
0: sem querer querendo.
1: Sem querer querendo.
0: Mas sem querer querendo, você virou um pudim na fruteira, achando que a fruteira era pra virar pudim.
1: Ainda não fizemos ele, entendeu? Ainda não, só adquirimos essa fruteira. Pra fazer mais pra frente, entendeu?
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1: o que quiser. E também, se quiser bater no canto da pia e quebrar... Tá valendo.
0: Só que eu acho que é difícil quebrá-lo, Luciano. Eu tava olhando exatamente.
1: Ele é grosso,
0: né? Eu sou muito desastrado.
1: Sim.
0: E ele tem realmente uma espessura bem resistente.
1: É.
0: Você achou?
1: Sim.
0: Você achou grosso? Mas ele tem uma espessura bem forte.
1: Um vidro
0: mesmo.
1: Forte, né?
0: Um vidro forte.
1: É, tem as abinhas do lado, tipo duas orelhinhas pra pegar. Assim,
0: duas também, né? Orelhinhas. Vou eu que pegar pela orelhinha, tá?
1: Quando fazemos um pudim lá, fazemos, que nós fazeis um
0: nós
1: pudim
0: fazeis,
1: lá, daí vamos.
0: Me convideis! Já que estamos no linguajar e caipirês.
1: Caipirês, é tudo válido, né? Todo mundo entendeu.
0: Você então, tá de brincadeira, meu.
1: Tô de brincadeira, sim, senhor, porque todos os caminhos de Campos Novos levam pra Benoite! 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
0: sério.
1: Agora,
0: vamos
1: né? O que que acontece? Previsão de muita chuva pra amanhã, domingo, a semana inteira, né? Pode acontecer, é que já tá dando interferência, pode acontecer de passar em branco, mas também acontecer de vir muita chuva, mas
0: você
1: vai vir, né?
0: No Coutinho agora, pode ser que sim, pode ser que não.
1: Ele me mandou uma mensagem antes de chegar aqui. Então, o que que acontece? 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
0: Bom dia 26 do 6 de 2026.
1: Obrigado, viu só? Isso é uma coincidência, né?
0: Muita coincidência.
1: É. Um dia igual esse só quando for lá em 2036, né?
0: Não.
1: Por quê?
0: Porque daí 36 com 26 não vai, não tem, termina dia 30, 31.
1: Ah, tá. Não, mas é que eu só tô usando 6 no final daí.
0: Ah, tá. É. Ah, Luciano!
1: Tipo, 16, 6, 36.
0: Tá, tá, tá. Tchau, tchau,
1: 26,
0: tchau.
1: 26, 6, 30.
0: Tchau!
1: Entendeu? Tchau, ótimo final de semana!
0: Eu ainda paro pra responder ele, ó. Vá também, Bobo.
2: 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Cultura. 10h28.
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0: 10h38, ouvinte Cultura valendo R$100 em vale combustível da Wesley Automóveis. 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
0: Bom demais pra quem adora um friozinho, né, Daio? Abraço, Adair, sucesso, meu irmão!
10: 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Obrigado.
0: Eu que agradeço, beijo, meu anjo.
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0: Ok, valeu, Josias Terres. E abração aqui pra Rô Germano. A Rô tá abraçando a turma da Wesley Automóveis. Valeu, Rô.

0: 26/6/2026. 17 faltando para as 11. Logo mais aqui na Cultura tem Boa Prosa com Roseli. 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
2: 10h44.
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8: Muito bem, minha gente. 10h50 da manhã. Daqui a pouquinho, Roseli conversa com o psicólogo palestrante Edgar Andrade. Ele que vai ministrar uma palestra em Campos Novos, na Câmara de Vereadores, na segunda-feira, né? Estava sendo divulgado que seria hoje, dia 26, mas na verdade é segunda-feira, dia 19, segunda-feira, dia 29, às 19 horas, na Câmara de Vereadores, né? E ele vai adiantar alguma coisa também aqui nesse bate-papo com a Roseli, falando como educar filhos fortes em tempos fracos. Interessante demais, daqui a pouquinho no Boa Prosa. Fiquem em sintonia. 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
8: Como eu disse e repito, agora a Roseli conversa com Edgar Andrade, ele que é psicólogo e palestrante. Na oportunidade vai falar sobre a palestra Como Educar Filhos Fortes em Tempos Fracos. Palestra que está programada para segunda, dia 29, às 19 horas, na Câmara de Vereadores. Vamos acompanhar agora, então, no jornalismo com Roseli Rossi.
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8: Muito bem, tá contigo, Roseli.
11: Douglas Sony, como eu anunciei hoje de manhã cedinho, temos a oportunidade oportunidade de conversar mais uma vez com essa pessoa amiga que traz ideias tão boas para nós aqui na Rádio Cultura, o doutor Edgar Andrade, psicólogo, e que participa deste primeiro ciclo de palestras que a Câmara de Vereadores está realizando. Aliás, já tenho também uma segunda boa notícia, porque hoje está bem frio, mas segunda-feira não vai ser tão frio assim. E a palestra com o doutor Edgar, ela foi transferida, não é, doutor Edgar, para segunda agora, 29 de junho. Bom dia, seja bem-vindo, que bom ter o senhor aqui hoje.
12: Bom dia, Rose, bom dia a todos os ouvintes da rádio. Uma satisfação enorme estar aqui nessa manhã fria, né? Mas sempre com o compromisso de estar levando informação de qualidade para as pessoas.
11: Como educar filhos fortes em tempos fracos? Doutor, os tempos já foram mais fortes, os tempos são fracos agora, e os filhos estão mais fracos diante desses tempos. É um tempo diferente e são filhos diferentes?
12: É daí que parte essa inquietação que eu tinha quando elaborei essa palestra, Rose. Existe uma ideia de que tempos fortes criam pessoas fortes. Tempos fracos criam pessoas fracas. Pessoas fracas criam tempos fracos. Estamos caminhando para uma geração de jovens que estão desaprendendo como lidar com a vida, com o cotidiano. E claro, nós temos toda uma cultura em volta desses jovens, dessas crianças, que de uma certa forma, sem que ninguém perceba, que estão incentivando esse desenvolvimento de fraqueza. Então hoje, quando nós olhamos para dentro da própria psicologia e da própria psiquiatria, nós vemos os casos de depressão, de ansiedade e de outros transtornos associados com jovens, adolescentes, crianças, aumentando de uma forma assustadora. Então alguma coisa está acontecendo. E o que me leva a acreditar é que os tempos que nós estamos vivendo, eles estão favorecendo para esse excesso de desregulação, de desordenamento e imaturidade na nossa juventude. Então, quando nós olhamos para os nossos filhos, para os pais que estão nos ouvindo, quando nós olhamos para os nossos filhos, todo pai deseja o melhor para o seu filho. Todo pai deseja ver o seu filho crescendo, tendo sucesso na vida, sendo uma pessoa de caráter, sendo uma pessoa bem vista. Mas o quanto que nós estamos favorecendo para que isso de fato aconteça é que está a grande pergunta. Nós desejamos o bem, de fato. Todo pai, toda mãe deseja o melhor para o seu filho. Mas o grande questionamento é: será que eu estou oferecendo as ferramentas corretas para que isso aconteça para o meu filho? E é com essa inquietação, e eu sempre tive, Rose, a família e crianças como o meu grande calcanhar de Aquiles. Sempre foi um tema muito importante, que sempre me tocou muito. Então sempre voltei muitos meus estudos voltados à área da família, à área da infantil. E eu vejo, nós observamos fenômenos acontecendo de que as nossas crianças estão adoecendo muito mais cedo. E claro, nós temos várias razões para isso, e nós vamos abordar isso na nossa palestra com muito mais detalhes.
11: Então, mas o senhor vai começar abordando o comportamento dos pais.
12: Perfeito.
11: Da família.
12: Perfeito.
11: Então hoje nós estamos falando exatamente, pelo menos a princípio, de comportamento dos adolescentes, das crianças, dos jovens. Ah, os jovens de hoje em dia. O senhor vai falar dos pais de hoje em dia.
12: Veja bem, Rose, nós vemos muitos psicólogos, psiquiatras, pedagogos, livros e toda sorte de pedagogia falando sobre técnicas de como atuar com os filhos. Fazer isso, três maneiras para fazer aquilo, sete dicas para ter um filho que durma melhor, para ter um filho mais comportado. Mas nós não temos, ou temos muitas poucas pessoas falando de como os pais precisam se educar para educar os filhos. Porque nós estamos atacando o sintoma. Quando eu dou lá sete dicas para o seu pai, para a mãe, educar um filho, Eu estou falando, ensinando ele a atacar um sintoma. Mas eu primeiro tenho que fazer com que esse pai, que essa mãe, ela olhe para dentro de si e entenda qual dos seus comportamentos estão afetando o comportamento dos filhos. Porque nós olhamos muito para o comportamento dos filhos, mas pouco se fala sobre o que o comportamento dos pais estão afetando os filhos. Então a nossa ideia, Rose, na palestra é fazer uma introdução primeiro falando sobre os pais, sobre fazer uma leitura anterior, aquilo que eu falo de colocar uma lupa sobre o coração dos pais e olhar para dentro, saber qual o comportamento dos pais está gerando aquele comportamento nos filhos. Então a ideia é dividir em dois momentos diferentes, em que nós vamos falar sobre os pais e como eles precisam se olhar um pouco para dentro, para depois nós falarmos propriamente sobre os filhos.
11: É, talvez eu traga de uma forma muito simplista, né? Mas seria mais ou menos como cuide bem de você, do seu interior, né? De como você está para poder cuidar bem do outro, ou não cuidar do outro de forma que o outro fique mal.
12: Exatamente. Ele parte da ideia de que você não pode dar aquilo que você não tem. Uhum. Então, como é que um pai, uma mãe vai exigir paciência do seu filho, sendo que ele também não tem
11: limites ou propósitos?
12: Perfeito.
11: Caráter.
12: Exato, é tudo isso. Então eu só posso oferecer aquilo que eu tenho. Então a gente tem que partir dessa ideia, olhar para dentro do coração dos pais, para dentro do interior dos pais, para que eles entendam qual que são as motivações dele na educação dos seus filhos.
11: Doutor, no convite da sua palestra, que eu enfatizo aqui, na segunda-feira, 19 horas, entrada liberada para o público na Câmara de Vereadores. A Câmara geralmente faz também a transmissão desses eventos pela sua página da Câmara de Campos Novos. Então, a sua palestra na segunda-feira, ela é muito mais voltada para realmente pais mais saudáveis para ter filhos mais saudáveis.
12: Uma coisa leva a outra, né, Rose? Uhum. Claro que ali nós vamos conversar um pouco sobre como que a gente, quais ferramentas a gente deve utilizar para estar gerando essa maturidade mental nos filhos. Sim. Mas eu não consigo imaginar uma educação parental sem que antes ela não comece no princípio, que é nos pais. Então, claro, nós vamos falar sobre os pais, nós vamos falar sobre meios de como desenvolver nos filhos esse preparo para a vida, o caráter, responsabilidade, sim, mas de certa forma eu acredito que é uma amálgama. Nós temos que ter pais, educação de pais, educação de filhos dentro do mesmo contexto.
11: Eu conversei com o doutor Edgar Andrade, que teve a bondade, a generosidade de partilhar seus estudos, um pouco dos seus estudos com a gente aqui, e a psicologia é um sacerdócio, ela é muito necessária nos tempos atuais. Não sei se são tempos fortes ou fracos, mas é verdade que nós temos que nos tornar mais fortes em todos os tempos. Doutor, muito obrigado então, quer convidar para esse ciclo que está ocorrendo?
12: Agradeço imensamente, Rose, a oportunidade, a Rádio Cultura, por abrir esse espaço de diálogo também para as pessoas. E reforçando o convite, então, dia 29 de junho, às 7 horas, na Câmara de Vereadores aqui de Campos Novos. A entrada é gratuita, não é necessário fazer inscrição, é apenas chegar lá, que nós vamos ter um tempo de diálogo muito bacana aí sobre esse assunto.
11: Para a Rádio Cultura, Roseli Rossi, volto na segunda com mais uma prosa boa aqui na Cultura. Douglas, bom dia.
8: Bom dia, Roseli, muito obrigado. 11 horas mais 2 minutos, esse foi o Boa Prosa na Manhã Cultura, fechando aqui a nossa terceira hora de programação no oferecimento de Lojão Astral, Loja Hallen, Base Forte, o trio de co-patrocinadores dessa terceira parte. Vamos abrindo espaço para mais notícias. O Ortiz já vem chegando aqui no programa.
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8: Vamos saber mais agora, atualização da hora com Ortiz.
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8: Ortiz, tá contigo.
15: Olá, Douglas. O ministro André Mendonça
14: do STF, Supremo Tribunal Federal, será o responsável por analisar o pedido de investigação contra o senador Flávio Bolsonaro, do PL do Rio, no chamado caso Dark Horse. A decisão foi tomada pelo presidente da corte, ministro Edson Fachin, que determinou a redistribuição da notícia crime apresentada pelo deputado Lindbergh Farias, do PT, Partido dos Trabalhadores do Rio. O pedido de investigação questiona uma suposta ligação entre o financiamento do filme pelo Banco Master, filme sobre Bolsonaro, e a relação de Flávio Bolsonaro com o banqueiro Daniel Vorcaro, além da permanência do deputado federal cassado Eduardo Bolsonaro nos Estados Unidos, com recursos que, segundo a notícia crime, estariam vinculados ao projeto. A representação foi protocolada após a reportagem do Intercept Brasil afirmar que Flávio Bolsonaro teria solicitado ao banqueiro Daniel Vorcaro 134 milhões de reais para financiar um filme sobre o ex-presidente Jair Bolsonaro. Inicialmente, a notícia crime havia sido distribuída ao ministro Alexandre de Moraes, porque Lindbergh Farias pediu que a apuração fosse incorporada ao inquérito que investiga Eduardo, do qual Moraes é relator. 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

0: O número de vítimas do terremoto que atingiu a Venezuela voltou a subir nesta sexta-feira. Segundo o ministro da Saúde, Carlos Alvarado, 235 pessoas morreram e mais de 4.300 ficaram feridas após os dois fortes tremores registrados na quarta-feira. Enquanto as equipes de resgate seguem trabalhando em Caracas, La Guaira e outras regiões atingidas, um site colaborativo, criado para localizar vítimas, já reúne mais de 46 mil pessoas dadas como desaparecidas. A lista compartilhada por líderes da oposição não representa um balanço oficial e ainda não pode ser verificada de forma independente. As buscas continuam entre prédios destruídos e áreas de difícil acesso, enquanto milhares de pessoas permanecem desalojadas. Segundo autoridades venezuelanas, centenas de pessoas ainda podem estar presas sob edifícios que desabaram. A presidente interina, Delcy Rodríguez, classificou La Guaira como uma zona de desastre e afirmou que o governo mobiliza máquinas pesadas, empresas privadas e equipes internacionais para acelerar os trabalhos de resgate. A ONU também alertou que será necessário um esforço coletivo massivo para responder à emergência humanitária no país. Douglas, eu volto contigo aí, muito obrigado, e retomo aqui o contato com o ouvinte da Cultura no jornalismo, 12:50 no Jornal da Cultura.
1: Até lá, Ortiz, valeu pelas informações, até mais.
0: Valeu, até.
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3: 11:07.
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0: 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Há um ano em Campos Novos. 11 horas 15 minutos. 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
0: Maravilha, maravilha. E já já nós saberemos mais da Multi. Fiquem em sintonia. 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
0: 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Abraço pra turma Multi! 11:20 da manhã, 11:20. Valeu, Jéssica. Obrigado pela participação e pelas informações da Multi. E você, ouvinte, que está participando, interagindo aqui no nosso WhatsApp, mais 10 minutos e aí eu encerro todas as participações para realizar o sorteio de um vale de R$100 da Wesley Automóveis e Utilitários, localizada na Marechal Deodoro, em frente a São João, a nova farmácia São João. São duas unidades agora aqui em Campos Novos, né? E essa nova fica ali na sinaleira da Marechal Deodoro. Então, bem na frente dessa nova farmácia São João, tem Wesley Automóveis, né? Manda aí mensagem de áudio com o seu nome completinho e dizendo para mim qual é o endereço. Fácil, eu já te ajudei aqui, agora se vire, responda. Mais 9 minutos, agora 11:21. Mais 9 minutinhos e aí eu encerro as participações e a gente organiza a casa para fazer o sorteio. Combinado?
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7: 11:21.
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0: Maravilha, 11:27 da manhã. Mais 3 minutos e aí eu encerro as participações, tá? Olha só, quero lembrar a todos lá do Distrito Ibiqui que sábado agora tem Santa Missa com a chegada de Nossa Senhora Aparecida, né? Então, missa às 15 horas na Capela Santa Rita Ibiqui com a chegada de Nossa Senhora. Então, pessoal que chegue lá por volta de 2:30, né? Já vá se preparando ali pela frente do mercado, na Vila Libino, vai esperando por ali, que aí chega Nossa Senhora Aparecida, né? A imagem está visitando as comunidades. Sábado que passou foi lá na Capela Santa Catarina e sábado agora, dia 27, às 2:30, para a gente fazer uma chegada bem bonita, né? Para receber a Mãe Aparecida com uma festa bem bonita. Então, pessoal da Capela Santa Rita Ibiqui, pessoal da Vila Libino, pessoal do Distrito Ibiqui, como um todo, né? Pessoal da região, todos estão convidadíssimos. No sábado que passou, a imagem saiu lá da corredeira, seguiu com destino à Capela Santa Catarina. E agora ela sai da Capela Santa Catarina e vai diretamente para a Capela Santa Rita nesse sábado, dia 27. Então, todo mundo está convidado às 2:30 da tarde para aguardar ali na frente do mercado. Aí chega Nossa Senhora, a gente recebe, faz aquela festa e segue para a capela às 3 horas da tarde, né? Às 3 horas da tarde com a Santa Missa. Todo mundo está convidadíssimo, tá bom? Vamos acompanhar, vamos participar deste momento especial com uma festa bem bonita lá no Distrito Ibiqui. Combinado, gente? Dado o recado e eu espero todo mundo lá. Mais um minuto e eu encerro as participações. Antes eu vou falando dos copatrocinadores da hora, Multimagrão e Ortobom.
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0: 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Pronto, encerradas as participações. Quem mandou, mandou. Quem não mandou, infelizmente, turma da Wesley Automóveis e Utilitários aqui em Campos Novos. Um abraço pro Erosimar, meu grande amigo. E aí, brother, tudo beleza? Tudo jóia? 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Valeu, nego! Abraço, meu amigo!

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3: 11:35.
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2: E agora, 11:42, vamos com o resultado da promoção com eles, da Wesley Automóveis. 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Vamos agora revelar quem leva, então, vale combustível de R$100. 197 participações nesta manhã. Obrigado a todos que interagiram conosco. 197 ouvintes concorrendo. E quem vai levar agora um vale combustível no valor de R$100 é essa pessoa que já nos responde. 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
9: Bom dia, meu nome é Alessandro Santos Mocelin. 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

0: 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Parabéns, Alessandra. Muito obrigado pela participação e obrigado a todos que interagiram. Amanhã, sábado, tem mais, tá? Vamos com a nossa agenda do aniversariante no oferecimento do Super Castanhel.
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0: Hoje, parabéns para Auri Dias e Maria Altiva Dias. Eles completam 50 anos de casados. Que bênção! Parabéns pelos 50 anos de união.

Parabéns pra você, Auri, parabéns pra você, Maria. Felicidades, homenagem da Luciana Dias e família. Que Deus abençoe essa união mais e mais, né? 50 anos, meio século de união. Muitos e muitos anos de vida, parabéns, parabéns, felicidades, tá? Tudo de bom é o que nós desejamos aí. Hoje o parabéns para Nice Rieta, tá celebrando a vida. Parabéns, parabéns. Maria Lúcia da Silva, Lucinha, parabéns então, felicidades. Tudo de bom. Parabéns, parabéns, Nice Rieta.

mais de aniversário? Quem mais está celebrando a vida? Vamos homenagear aqui na Supermanhã. Parabéns aí pro Jonas Trevisan. Amanhã estará celebrando a vida. Beijo, abraço da família Trevisan, principalmente aqui da Cresci. Parabéns aí, Jonatas. Ou melhor, Jonas.

Você, Emily. A Carol, sua titia, está mandando parabéns. Carol Silva, do bairro Aparecida, parabenizando a sobrinha Emily pela passagem do aniversário. Que Deus abençoe esse novo ciclo. Muitas felicidades para você. Feliz aniversário. Você é uma menina muito querida. Que a vida lhe proporcione muitos sorrisos, né? Você encanta a todos. Beijos da titia Carol, também da priminha Alana. A família.

0: Pra você, menina, felicidades, tudo de bom, Maria!
1: Parabéns pra você!
0: Beijão da maninha, a mana Lourdes, que te ama muito, felicidades! A todos os aniversariantes, paz e bem, felicidades! Que coisas boas aconteçam hoje e sempre! 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
1: Valeu, Castanhel! 11:48, 11:48, programação com Multimagrão e Ortobom. Eu vou ali e volto já com a nossa mensagem do dia para finalizar o Comando Geral de sexta-feira.
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3: 11:49.
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1: Yeah, yeah. 11 horas mais 56 minutos. Gratidão por mais uma super programação, por mais uma super semana. Amanhã, encontro marcado a partir das 8 da manhã. Eu e você, você e eu, juntos aqui na Cultura. Beleza? Combinado? Com muitas coisas boas para você, ouvinte de ouro, nosso maior tesouro. Bom dia, abraço para todos os anunciantes, co-patrocinadores, sucesso, boas vendas, bons negócios. Aqui, a gente se encontra em qualquer lugar, em qualquer momento, pelas esquinas da vida, mas eu agradeço também, em especial, nesta última hora, Multimagrão e Ortobom, co-patrocinadores da nossa programação. Aquele abraço para essa turma aqui, ó, esse trio de co-patrocinadores.
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1: 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Beijos e abraços. Bom almoço, excelente tarde. Parabéns, parabéns aqui pra Nice, beijão da Jussara Raiz e o Walter Dutra. Parabéns pra Nice, felicidades que hoje está então de aniversário, né? Tudo de bom, menina, tudo de bom. Beijão pra todos, bom almoço. A seguir, mensagem do dia.
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1: Muitas vezes a solução aparece quando a desculpa desaparece. Olha, quando assumimos com humildade a parte que nos pertence, a vida deixa de parecer apenas um problema imposto. Torna-se também espaço de resposta. Nesse momento, a solução começa a surgir não como mágica, mas como fruto de uma verdade finalmente acolhida. Nós devemos assumir, sim, assumir os nossos erros. Devemos parar de apontar o dedo para o outro. Devemos parar de falar que o outro é problema. Enquanto você aponta um dedo, vários outros dedos estão apontados para você. Muitas vezes a solução aparece quando a desculpa desaparece. Chega de desculpas. O importante agora é falar a verdade. Seja verdadeiro, verdadeira, e assuma a sua responsabilidade. Paz e bem, santa alegria e até amanhã em um novo dia.
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0: nossa saudação amiga, os estimados radioventes do programa Caminhar na Esperança. Estamos chegando para o último domingo do mês de junho, onde nós celebramos então a festa de São Pedro e São Paulo, e aí nos relembra justamente o Papa. Também celebramos no domingo o dia de rezarmos de modo especial pelo nosso Santo Padre, o Papa Leão. Pedro, escolhido por Cristo como fundamento da sua igreja, dele recebeu as chaves do reino dos céus. Pastor do rebanho santo, confirma na fé os irmãos. Todas estas frases, elas são tiradas justamente do evangelho, tanto de Mateus, como de Lucas, como de João. Por isso, Pedro recebeu uma confirmação, né, especial. Ele e seus sucessores são o sinal visível da unidade e da comunhão na fé e no amor, ou seja, na caridade. Paulo, incorporado ao colégio apóstolo pelo próprio Cristo no caminho de Damasco. Atos dos Apóstolos 9 começa a história do apóstolo Paulo, maior de todos os evangelizadores. Foi escolhido para anunciar seu nome aos povos, de modo especial quando se fala esta palavra, povo de Deus, aqueles que estavam distante do mundo do judaísmo, ou como o que nós dizemos, sem religião, ou sem fé no Deus da vida. É o maior missionário de todos os tempos. Paulo, então, é o maior missionário de todos os tempos, o apóstolo dos gentios, ou seja, dos pagãos. Com Pedro, fez ressoar a mensagem evangélica no mundo mediterrâneo. Ambos selaram com o martírio em Roma, pelo ano 67, seu testemunho ao Senhor. Pedro, crucificado de cabeça para baixo, dizendo que ele era indigno de morrer como o Senhor. E Paulo, como cidadão romano, que ele recebeu a cidadania romana, não podia ser crucificado, então ele foi decapitado, derramou seu sangue pela espada. Um pela cruz, outro pela espada. Dois receberam o martírio. Derramaram seu sangue por amor à palavra e por sua fidelidade a Jesus Cristo. Por isso, Pedro é celebrado junto com Paulo no dia 29. Sempre celebramos no domingo mais próximo. Muitas vezes acontece no mês de julho, que já está chegando desta vez. Então, celebramos no último domingo de junho. E o evangelho é sempre este convite, então, nesta solenidade da igreja, apóstolos Pedro e Paulo, também chamados colunas da igreja. Apoiados no testemunho desses dois grandes santos, nós também manifestamos a nossa fé, a nossa adesão a Jesus e ao seu projeto. Pelo martírio, São Pedro e São Paulo testemunharam a fidelidade ao projeto de Deus, entregando suas vidas a exemplo do próprio Cristo. Por isso, nós caminhamos unidos na fé e na esperança e na caridade ao Papa Leão, pastor universal da Igreja, para que sua vocação e sua missão sejam sustentados pela graça de Deus, pela intercessão, então, de modo especial, de São Pedro e São Paulo. Se olharmos a história dos papas, quantos deles já alcançaram pela igreja, né, a confirmação de santos bem-aventurados, e através deles a igreja alcança bênçãos e graças tão necessárias nestes tempos tão difíceis. Pedro é também chamado a rocha da igreja. Tu és rocha, tu és pedra, e sobre esta pedra, esta rocha, construirei a minha igreja. Quer dizer, a igreja de Jesus Cristo, ela continua sendo construída, continua sendo sinal do reino no meio de nós, através da orientação do Papa com seus bispos, mas o guia e orientador é o Espírito do Ressuscitado, o Espírito Santo com seus dons, que continua governando a Igreja. Por isso que muitas coisas não estão de acordo com a minha Igreja, com o meu jeito, com a minha religião, com a minha fé ou falta de fé esclarecida. Por isso Simão Pedro foi escolhido por Cristo para ser o primeiro dos apóstolos e chefe visível da Igreja. Sua solenidade é celebrada neste dia, então 29 de junho. Assim, na Igreja temos as festas fixas e outras, então, como as festas dos santos padroeiros, protetores, ou como São Pedro e São Paulo, as colunas da Igreja, que se celebra sempre em dia de domingo. E as grandes festas, então, como Corpus Christi, quinta-feira, e ao mesmo tempo, porque vem, segundo a tradição, a quinta-feira santa, dia em que foi instituída a Eucaristia, o sacerdócio, o dia do lava-pés, que simboliza, né, a criação. Nós podemos dizer deste jeito de sermos discípulos e discípulas de Jesus Cristo, a Igreja, um sinal do reino de Deus. A devoção popular a São Pedro é intensa, especialmente entre os pescadores, pois ele era pescador de profissão antes de ser chamado por Jesus. Em muitas regiões do Brasil, há procissões marítimas, bênção das chaves e celebrações litúrgicas que recordam o papel confiado por Cristo a Pedro como guardião da fé e pedra visível da unidade da Igreja. Por isso nós dizemos que Pedro tem a chave da porta do céu. Por quê? Porque ele tem a chave do reino, porque ele é a pedra visível da unidade e da comunhão da Igreja e sua união com o Cristo. Terminado o mês de junho, entramos no mês de julho, celebrando o mês do preciosíssimo sangue de Jesus Salvador. Por isso, meditando a palavra de Deus desse último domingo de junho, dia de São Pedro e São Paulo, somos convidados a refletir sobre dois temas essenciais: a hospitalidade e as exigências para seguir Jesus. Na primeira leitura, um casal oferece acolhida ao profeta Eliseu. A mulher sunamita percebe que ele é um homem de Deus e o recebe em sua casa durante suas andanças, atravessando o deserto. Ele necessita de ser acolhido, hospitalidade acolhida. Essa hospitalidade concedida ao justo torna-se bênção. O casal recebe a promessa de um filho. Em segunda parte do Evangelho, retoma-se esta ideia, mostrando que, se Jesus representa o Pai e os discípulos representam Jesus, o bem feito aos outros por meio da hospitalidade, do acolhimento e da gentileza não ficará sem recompensa divina. Já a primeira parte do Evangelho apresenta as exigências radicais para seguir Jesus. O Senhor questiona a disponibilidade de quem deseja ser seu discípulo, afirmando que o amor a ele deve superar até mesmo o amor aos próprios familiares. O verdadeiro discípulo é aquele que assume a cruz, disposto a renunciar a seus interesses pessoais e colocar-se totalmente ao lado do Mestre. Perder a vida neste sentido significa abrir mão do próprio ego e das seguranças para viver inteiramente dedicado a Jesus, na generosidade, na confiança e na fidelidade. E nós queremos também avisar que hoje à noite haverá então a missa na comunidade Novo Machadinho, Santa Lúcia. E amanhã, então, sábado, teremos a visita da imagem milagrosa de Nossa Senhora em duas comunidades, Santa Rita Ibicuí, Santa Rita Sarandi, às 15 horas. E também, neste tempo, estamos apurando um pouco as comunidades, porque o mês de julho sempre é um tempo onde que os padres também têm espaço para a sua própria formação, o seu retiro. E então, no mês de julho, talvez então falte algum dos padres. Assim, nós apuramos, e mesmo assim, então teremos amanhã, às 14h30, missa no assentamento São José e também missa em Santa Margarida, Pinhal Preto, às 14h30. E assim pedimos a bênção e a proteção dos grandes santos São Pedro e São Paulo sobre todas as nossas famílias, sobre todas as nossas comunidades, e pedindo orações pelo Papa, pedimos bênção, luz e proteção, que o Espírito Santo continue sempre guiando, orientando a Igreja para sermos fiéis ao mandamento do amor, fiéis ao mandato de Jesus: ide pelo mundo e fazei de todos meus discípulos e discípulas, batizando-os em nome do Pai, do Filho e do Espírito Santo. Amém.
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2: Olá, boa tarde. Em destaque nessa edição: Família Siqueira, do assentamento 30 de outubro de Campos Novos, revoluciona a produção de leite com apoio da Epagre. Defesa Civil amplia ações de prevenção aos impactos do El Niño e investe em infraestrutura na Amplasc. Saiba como fica o tempo para o fim de semana em Campos Novos, nos detalhes da previsão com Ronaldo Coutinho. Campos Novos em destaque no Rotary amanhã. Mais de 600 pessoas de 60 cidades na posse da governadoria distrital. Filhos fortes em tempos fracos, palestra na Câmara na noite de segunda-feira com o Dr. Edgar Andrade. 26 de junho de 2026, hoje é sexta-feira, de acordo com a Epagre Siram, a temperatura máxima de ontem na estação da Epagre de Campos Novos foi de 15 graus. Mínimas hoje em Campos Novos 0 grau, Brunópolis 2 negativos, Monte Carlo 0 grau, Celso Ramos 3, em Zortea 1 grau Celsius. 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
2: A trajetória da família Siqueira do assentamento 30 de outubro em Campos Novos mostra como o apoio da Epagre e o acesso a políticas públicas transformam a produção leiteira. De apenas 8 vacas e baixa produtividade em 2011, a propriedade evoluiu ao longo de 10 anos com investimentos em estrutura, manejo e sustentabilidade. Hoje o casal vive na propriedade com os filhos Jackson, de 21 anos, e Emanuele, de 12 anos, e se tornou referência regional na atividade. Com 100 animais, sendo 52 vacas em produção, a família alcançou quase 300 mil litros de leite no ano passado, com renda bruta próxima de R$ 750 mil, além de fortalecer a sucessão familiar. com o Jackson já se preparando para dar continuidade ao trabalho no campo. O extensionista da Epagre, Ademilson Sitineschi, que acompanha a propriedade, explica como ocorreu essa transformação.
4: O caso da família Siqueira, aqui do assentamento 30 de outubro do município de Campos Novos, ele é muito importante para nós, pois era uma família que já trabalhava com a atividade leiteira, porém era principalmente baseada em pastagens anuais. Com isso, eles enfrentavam alguns problemas que eles nos relatam, que na época eles tinham maior problema com, principalmente nas entressafras, onde a pastagem de verão ou de inverno, a pastagem anual, ela declina de produção e aí acaba aumentando aí o uso de alimentos conservados e aí começa a aumentar o custo, reduzir produtividade. E no ano de 2016, essa família procurou o atendimento aí pela Epagre, então começou a ser atendida, começou a visitar propriedades que já desenvolviam aí o sistema que a Epagre recomenda, que ele é a produção de leite baseada em pastagens anuais, que tem uma estabilidade de produção maior durante os anos, e com isso eles começaram a fazer a implantação desse sistema também lá na sua propriedade. Primeiramente eles optaram por começar fazendo a implantação da pastagem, fazer os piquetes, a água nos piquetes, e aí também foram fazendo investimentos na instalação para melhoria de qualidade de vida. Então começou o investimento aí no sistema de ordenha, na sala de ordenha, sala de alimentação. Então hoje eles têm uma infraestrutura aí que está praticamente completa para produção de leite à base de pastagens perenes, que é o sistema que a Epagre recomenda. Os investimentos, eles foram sendo realizados com uma ordem de prioridade para que os primeiros investimentos feitos fossem em termos de implantação de pastagens, produção principalmente aí da alimentação dos animais, para que essa alimentação sirva de base para que os animais acabem produzindo mais e pagando os próximos investimentos, que são em termos de infraestrutura. Então fica de uma forma mais fácil, mais planejada, para que o produtor acabe pagando esses investimentos com mais tranquilidade. E no ano de 2020, essa família se tornou a nossa unidade de referência técnica de produção de leite, e com isso começou a receber tanto visitas, eventos, excursões de outros produtores, tanto do município quanto da região, para conhecer esse sistema e poder levar essas técnicas e tecnologias que são implementadas ali para suas propriedades, para poder melhorar aí a sua atividade de produção de leite à base de pastagens perenes. E desde então, essa propriedade ela vem se destacando aí pela evolução rápida que tem ocorrido nessa propriedade para melhorar aí a sua produção, a sua produtividade, qualidade de vida dos agricultores também. Então a gente vem acompanhando aí essa trajetória dessa família, que vem se destacando aí na produção de leite à base de pastagens perenes na região aí onde ela está localizada. E a família Siqueira também é uma grande parceira aí do trabalho da Epagre do município de Campos Novos, sempre auxiliando aí, divulgando o nosso trabalho para que outros agricultores possam ter acesso aí a essas mesmas condições aí, tanto de acesso às políticas públicas, como de acesso aí à assistência técnica. Então fica o meu muito obrigado à família Siqueira também. Sempre oriento para que os agricultores que tenham interesse de seguir por esse caminho de produção de leite à base de pastos perenes, que procure o extensionista do seu município para que seja organizada aí uma visita até as unidades de referência, para conhecer o nosso sistema, para entender como que é o desenvolvimento das atividades aí de produção de leite.
2: 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Pausa para os comerciais, voltamos em instantes.
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2: Vamos acompanhar aqui sobre o tempo o relato do analista meteorológico Ronaldo Coutinho.
8: Boa tarde. Tivemos aí uma manhã fria na região. A mínima chegou a, com registro 2,2 negativo. Deve ter tido pontos aí com 2,4 negativo. 32 municípios tiveram temperaturas abaixo de zero. Foi bem mais, mas com registro 32. A mínima foi em Bom Jardim com 9 abaixo de zero. Aí na região ficou entre 3 e 6 negativo. E à tarde sobe a temperatura e deve ficar mais agradável, né? Provavelmente a máxima aí deve ficar, olha, na casa aí dos 13, 15 graus, um pouco mais, um pouco menos. E a tendência é manter esse tempo assim, bom na região, no decorrer de hoje. Amanhã, frio de manhã, alguma geada fraca, e já começa a ter uma chance de chuva ou trovada à tarde ou à noite. Pode falhar. Domingo, segunda, terça, quarta, nublado, chuva, trovada, período de melhora e pode até ter um bom volume de chuva. E está indicando que vamos ter outro ar frio chegando com mais força lá por quarta ou quinta. Da Climatera, Ronaldo Coutinho.
2: Ok, obrigado, Ronaldo Coutinho. 12:25. Defesa Civil amplia ações de prevenção aos impactos do El Niño e investe em infraestrutura na região da Amplasc. Assunto para daqui a pouco.
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2: 12:27. A Defesa Civil de Santa Catarina intensifica ações preventivas e estruturais nos municípios da região da Amplasque para enfrentar os impactos do fenômeno El Niño. Segundo o coordenador regional, Cabo Caio César Niles, estão em andamento medidas como orientações preventivas por meio de um portal informativo, obras de desassoreamento em Abdom Batista, Monte Carlo e Vargem. Na infraestrutura, foram entregues reservatórios de água, caminhões-pipa e veículos 4x4 aos municípios. A Defesa Civil também atua em projetos de infraestrutura, entre eles a construção de uma ponte de concreto sobre o Rio Leão, na comunidade Canhadão, entre Campos Novos e Erval Velho. A Defesa Civil também desenvolve projetos educacionais, como o programa Defesa Civil na Escola, voltado à prevenção desde a educação básica. Olá, Edinho Carlos, boa tarde.
13: Ortiz, boa tarde ouvintes do Jornal da Cultura. Hoje estamos aqui nos estúdios com o Cabo Caio César Niles, que é coordenador da Defesa Civil Regional aqui da Amplasque, para tratarmos de vários assuntos, enfim, dos trabalhos que a coordenadoria, de Defesa Civil está realizando aqui na região da Amplasque, nos 7 municípios. Né, Niles, boa tarde.
14: Boa tarde, Edinho. Boa tarde, ouvintes da Rádio Cultura. É sempre um prazer estar aqui repassando informações da Defesa Civil Regional.
13: Certo. Fala, Niles, então, como que estão os desenvolvimentos das ações aí da Defesa Civil frente ao El Niño, que está aí já batendo na porta aí dos catarinenses, enfim, de toda a nossa região.
14: A Defesa Civil, ela criou um site específico sobre o fenômeno El Niño, Então, para acessar ele, entrando no próprio site da Defesa Civil, já vem de dar direto com um banner falando sobre o evento El Niño. E nesse site, nesse banner que você vai encontrar lá dentro da Defesa Civil, ele vai falar sobre a evolução do El Niño, orientações, inclusive lá dentro vai ter a Defesa Civil mais próxima, localização da Defesa Civil mais próximas, notícias e uma coisa muito interessante para quem quer saber mais sobre o El Niño e se preparar melhor para o El Niño, lá vai encontrar um plano emergencial familiar, que lá vai dar orientações como agir preventivamente e durante o evento caso ele ocorra, A gente tem que deixar bem claro caso ele ocorra, Lá vai ter orientações sobre manejo de árvore, limpeza de calha e sistemas de drenagens e até como se preparar se prevenir para um evento, Um plano emergencial realmente familiar.
13: Certo, Niles, você fez reuniões, com as defesas civis aqui dos municípios da Amplasque. Fala um pouco de quais ações esses municípios pretendem tomar, para mitigar os efeitos do El Niño.
14: Edinho, a gente vem fazendo reuniões, logo assim que foi emitido esses avisos meteorológicos com todos os municípios. Em todos os municípios a gente fez reuniões com o GRAC, que é o Grupo de Resposta e Ações Coordenadas de cada município. Ali estava, de todos os municípios, estava prefeito, vice-prefeito, o coordenador municipal de defesa civil e secretários em geral, seja ele de assistência social, obras, saúde, educação, todos esses grupos em todos os municípios discutindo em prol de ações a serem realizadas com o El Niño, frente ao El Niño. Então foi orientado, explicado o que é o fenômeno El Niño e orientado ao município a tomar medidas preventivas para que esse efeito do El Niño seja sentido o mínimo possível.
13: Cada município irá decidir então o que deve fazer. Os municípios que possuem rios que cortam a cidade, enfim, irão tomar decisões sobre desassoreamento. Fala um pouco disso também, Niles.
14: Exatamente, todos os municípios que são cortados por rios, ou córregos, eles já estão executando ou estão em fase de licitação para executar essas limpezas. Inclusive os municípios de Abdom Batista, Monte Carlo e Vargem já estão recebendo recurso do estado para fazer esse desassoreamento. Inclusive Abdom Batista está nesse momento realizando o desassoreamento lá do lajeado de Menec, que corta o município.
13: Neles, quais ações a Defesa Civil Regional está desenvolvendo aqui nos municípios da Amplasque?
14: Edinho, no início da nossa conversa, lá no início, quando começou a Defesa Civil Regional em Campos Novos, foi estipulado algumas metas, para os municípios. Então, muitos deles já concluíram essas metas, Então, que a gente fica muito feliz, sabe que alguns municípios são muito bem organizados na questão de defesa civil, E a gente está fazendo levantamento de tudo que já foi entregue a eles, aos municípios. Então, na nossa regional, hoje, foi entregue 7 caminhões-pipas, 6 veículos 4x4, 4. Hoje, também, a gente pensa muito no El Niño, na questão da chuva, mas a gente tem um efeito muito grande aqui, que é o efeito da estiagem, né, que por muito Campos Novos e toda a região, ela sofre com isso, né, em virtude disso, todos os municípios ganharam caminhão-pipa, e nesse ano já foram entregues reservatórios de caixa de água para Abdão Batista, Monte Carlo e Varge também receberam esses kits de estiagem, que é reservatórios de água, né. Além disso, o município de Zorteia recebeu uma ponte do município de estado, foi logo no início da minha entrada da Defesa Civil, e também a construção de cabeceiras na Varge, que também receberão pontes, tudo oriundos do estado.
15: Neles, falando ainda de infraestrutura, né, a Defesa Civil vinha pleiteando aí a construção de pontes, enfim, no interior. Como estão os demais projetos, demais municípios aqui que compreendem a região? Campos Novos também tinha um projeto para a construção de uma ponte em concreto, né, entre Campos Novos e Herval Velho, na ponte do Rio Leão, na comunidade do Canhadão, né, andou esse projeto?
14: A ponte já foi conseguida ao município, né, já tem o projeto dela, já é certeza que essa ponte vem, só depende da construção das cabeceiras por parte do município. Entretanto, o município está com um processo junto ao estado para conseguir a construção dessas cabeceiras para recepcionar esse kit transposição que seria as pontes.
15: Nires, a gente observou também, acompanha, né, as informações que a Defesa Civil está indo até as escolas, né, levando informações também aos alunos, disseminando as informações aí quanto à Defesa Civil. Fala um pouco desse projeto também.
14: É o projeto, o Programa Defesa Civil na Escola. Então, todas as escolas da Regional de Campos Novos têm esse projeto escritos, que são escolas que têm alunos do 6º ou 7º anos, né? E eles fazem esse treinamento de prevenção junto à Defesa Civil. Além disso, existe o PLANCOM do Multirrisco, que é o plano de contingência para todas as escolas. Isso é uma lei a nível estadual, né, que obriga todas as escolas a terem um plano de contingência. Inclusive, nós tivemos um treinamento aqui na UNOESC com todos os diretores, né, e gestores de escola, no intuito de orientar como fazer esse plano de contingência. Então, na nossa regional, para ser validado esses planos de contingência, tem que passar por um comitê municipal, e após a aprovação desse plano de contingência pelo comitê municipal, é aprovado pelo comitê regional, validado pelo comitê regional, que é da nossa região da Amplasc.
15: Mais alguma informação, Nilson, que você queira colocar aí aos nossos ouvintes?
14: Só agradecer mesmo a Rádio Cultura, né, em seu nome, Edinho, que está sempre buscando informação referente à Defesa Civil. Agradecer a dona Roseli, a dona Maria Rossi, que estão sempre de portas abertas aí para a Regional de Defesa Civil de Campos Novos. Muito obrigado.
15: Para o Jornalismo da Cultura, Edinho Carlos Moresco.
2: Valeu, obrigado, Edinho. 12:35, uma pausa aqui no jornal, voltamos em instantes, e o Jornal da Cultura conta com oferecimento do Super Lucas.
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0: 11:38. Como educar filhos fortes em tempos fracos? Limites, caráter, propósito para formar uma geração preparada para a vida real. Tema da palestra com o Dr. Edgar Andrade, na segunda-feira, 19h, na Câmara de Vereadores de Campos Novos. Psicólogo participa do ciclo de palestras promovidos pelo Legislativo sobre temas sociais relevantes. A participação é gratuita. A Rose conversa com o Dr. Edgar, que adianta. Há 4 perfis de pais e todos eles merecem reflexão, já que a família tem impacto direto na formação de uma geração mais preparada.
1: Os tempos já foram mais fortes, os tempos são fracos agora, e os filhos estão mais fracos diante desses tempos. É um tempo diferente e são filhos diferentes.
2: É daí que parte essa inquietação que eu tinha quando elaborei essa palestra, Rose. Existe uma ideia de que tempos fortes criam pessoas fortes, tempos fracos criam pessoas fracas. Pessoas fracas criam tempos fracos, né? E nós estamos caminhando para uma geração de jovens que estão desaprendendo como lidar com a vida, com o cotidiano. E claro, nós temos toda uma cultura em volta desses jovens, dessas crianças, que de uma certa forma, sem que ninguém perceba, que estão incentivando esse desenvolvimento de fraqueza. Então hoje, quando nós olhamos para dentro da própria psicologia e da própria psiquiatria, nós vemos os casos de depressão, de ansiedade e de outros transtornos associados com jovens, adolescentes, crianças, aumentando de uma forma assustadora. Então alguma coisa está acontecendo. E o que me leva a acreditar é que os tempos que nós estamos vivendo, eles estão favorecendo para esse excesso de desregulação, de desordenamento e imaturidade na nossa juventude. Então, quando nós olhamos para os nossos filhos, para os pais que estão nos ouvindo, quando nós olhamos para os nossos filhos, todo pai deseja o melhor para o seu filho. Todo pai deseja ver o seu filho crescendo, tendo sucesso na vida, sendo uma pessoa de caráter, sendo uma pessoa bem vista. Mas o quanto que nós estamos favorecendo para que isso de fato aconteça é que está a grande pergunta. Nós desejamos o bem, de fato. Todo pai, toda mãe deseja o melhor para o seu filho. Mas o grande questionamento é: será que eu estou oferecendo as ferramentas corretas para que isso aconteça para o meu filho? E é com essa inquietação, e eu sempre tive, Rose, a família e crianças com o meu grande calcanhar de Aquiles. Sempre foi um tema muito importante, que sempre me tocou muito. Então eu sempre voltei muitos meus estudos voltados à área da família, à área da infantil. E eu vejo, nós observamos fenômenos acontecendo de que as nossas crianças estão adoecendo muito mais cedo. E claro, nós temos várias razões para isso. E nós vamos abordar isso na nossa palestra com muito mais detalhes.
1: Então, mas o senhor vai começar abordando o comportamento dos pais.
2: Perfeito.
1: Da família.
2: Perfeito.
1: Então hoje nós estamos falando exatamente, pelo menos a princípio, de comportamento dos adolescentes, das crianças, dos jovens. Ah, os jovens de hoje em dia. O senhor vai falar dos pais de hoje em dia.
2: Veja bem, Rose, nós vemos muitos psicólogos, psiquiatras, pedagogos, livros e toda sorte de pedagogia falando sobre técnicas de como atuar com os filhos.
1: Uhum.
2: Fazer isso, 3 maneiras para fazer aquilo, 7 dicas para ter um filho que durma melhor, para ter um filho mais comportado. Mas nós não temos, ou temos muitas poucas pessoas falando de como os pais precisam se educar para educar os filhos. Porque nós estamos atacando o sintoma. Quando eu dou lá 7 dicas para o seu pai, para a mãe, educar um filho, eu estou falando, ensinando ele a atacar um sintoma. Mas eu primeiro tenho que fazer com que esse pai, que essa mãe, ela olhe para dentro de si e entenda qual dos seus comportamentos estão afetando o comportamento dos filhos. Porque nós olhamos muito para o comportamento dos filhos, mas pouco se fala sobre o que o comportamento dos pais estão afetando os filhos. Então a nossa ideia, Rose, na palestra é fazer uma introdução primeiro falando sobre os pais, sobre fazer uma leitura anterior, aquilo que eu falo de colocar uma lupa sobre o coração dos pais. E olhar para dentro, saber qual o comportamento dos pais está gerando aquele comportamento nos filhos. Então a ideia é dividir em dois momentos.

0: sobre os filhos. Fundo, Rose, quando a gente tenta esquadrinhar um pouco mais essas relações familiares, os pais superprotetores, eles estão no fundo tentando proteger a si mesmo em ver o sofrimento do filho. Então veja, muitas vezes, claro, nós observamos isso muito mais nas mães, mas isso não foge também dos pais. Mães superprotetoras, elas buscam fazer absolutamente tudo pelos seus filhos, evitando que o seu filho sofra. E não necessariamente para que o seu filho não experimente sofrimento, mas para que talvez ela mesma não experimente sofrimento. Porque talvez ela não tenha uma condição, uma estrutura interior para lidar com o sofrimento. Então ela vai fazer tudo para o seu filho. E além disso, ela suga a independência do filho. Porque se o filho se torna independente, a hora que chegar uma certa idade, ele vai bater suas asas e vai embora. E essa mãe se vê sozinha. Tem uma teoria da síndrome do ninho vazio, onde diz que os filhotes saem e a mãe se vê sozinha naquele ninho e não dá conta de lidar com essa ausência. E a mãe superprotetora, ela tenta evitar o ninho vazio. E ela torna e deixa o filho dependente emocionalmente e psicologicamente de si, para que esse filho não tenha condições de sair, e ele sempre buscando regressar pro ninho para que a mãe não se veja sozinho. Então a mãe, o pai superprotetor, é aquele que no final das contas ela tenta evitar um sofrimento pessoal, mas projeta no filho. O pai, a mãe permissivo, é aquele que busca agradar e desenvolver uma relação de amizade com o filho. O que nós temos um grande problema. Dentro de uma relação de amizade, eu tenho pouca hierarquia. Dentro de uma relação de amizade, todo mundo manda um pouco. Se eu quiser ofender o meu amigo, ofendo, e assim vai. Dentro de casa, eu sempre falo para os pais não podem ser amigos dos seus filhos. Porque dentro de casa deve haver uma hierarquia. Se eu não tenho hierarquia, todo mundo manda um pouco. O filho manda um pouco no pai, o pai manda um pouco no filho, cada um decide o que quer. A amizade que os pais permissivos buscam é, no final das contas, uma demonstração de falta de autoridade e uma necessidade de ser amigo, de ser o parceirão do seu filho. Só que eu não desenvolvo autoridade nesse relacionamento.
1: Portanto, na segunda-feira, 19h, na Câmara de Vereadores de Campos Novos, palestra Como Educar Filhos Fortes em Tempos Fracos. Limites, caráter, propósito para formar uma geração preparada para a vida real. 12h47. Olha, o Rotary Club vive um momento bem importante nesse fim de semana. Amanhã, sábado, em Campos Novos, Moacir Chali assume oficialmente como governador do Distrito 4740, numa assembleia que reunirá rotarianos de diversas cidades de Santa Catarina. Segundo o próprio Chali, a expectativa é grande e cerca de 60 clubes de Rotary estarão representados amanhã em Campos Novos, no evento que deve reunir pelo menos 600 pessoas ou mais no auditório da UNOESC, no evento que começa de manhã e vai até a noite.
2: É evidente que tem uma perspectiva e uma expectativa também bem grande por parte de nós aqui, do nosso clube, do Rotary aqui de Campos Novos, que está organizando esse evento, né? E nós estamos esperando cerca de 60 clubes representados por companheiros que estão vindo aqui. Hoje nós estamos ali com a inscrição de mais de 500 pessoas já inscritas aí para esse evento.
3: Sim.
2: Nós teremos esse evento inicialmente lá em na UNOESC, no auditório da UNOESC.
3: Sim.
2: Onde a gente terá na parte da manhã já receber os companheiros e faremos uma abertura lá na UNOESC, um evento de abertura, e posteriormente na parte da tarde será um evento de treinamento para os nossos companheiros que irão assumir, estarão frente aos seus clubes em suas respectivas cidades, né?
1: Sim. Chali, com relação à programação, então, nos fale um pouco aí. Pela manhã vocês têm credenciamentos, né? Metas, palestras e, enfim, quais são os principais temas que estarão em pauta para serem abordados amanhã já no início do evento?
2: Na parte da manhã, como você falou, nós teremos ali o credenciamento do pessoal que chega, o café da manhã para receber o pessoal, e durante o evento, durante o dia, a parte da manhã nós teremos homenagearemos alguns rotarianos aí que fizeram a diferença aí pro Rotary. Algumas palestras que nós teremos ali. As palestras são, por sinal, rotarianos da casa, prata da casa.

0: nossa que irão fazer essa palestra. Temos o Deon lá de Joaçaba, já é um palestrante, né? Ele vai fazer uma palestra motivadora ali pro para os companheiros do clube, e depois nós teremos uma palestra com o Alex. Alex é aqui de Campos Novos, ele tem problema de deficiência visual, mas também já está trabalhando como palestrante, então será a estreia dele como palestrante. E a gente, além da experiência dessas pessoas, o seu exemplo de vida, a gente também está prestigiando esses palestrantes que são prata da nossa casa, né?
1: A Assembleia Rotária avança também na noite do sábado, quando ocorre de fato a cerimônia de posse e transferência de cargo de governador e outros membros, incluindo jovens do Distrito 4740. 12:50, termina aqui o Jornal da Cultura. Produção do jornalismo da Rádio Cultura, reportagens de Adinho Carlos Moresco, reportagens e coordenação de Roseli Rossi, aqui Ortiz na apresentação. Muito obrigado a todos, bom final de semana. 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
6: Ouvintes, boa tarde, comunicados da Hora do Recado desta sexta, 26 de junho. Programação religiosa da paróquia São João Batista. Hoje, sexta-feira, missas às 19 horas, na Capela Santa Lúcia Nova Machadinho e na Igreja Matriz. Amanhã, sábado, visita da imagem peregrina de Nossa Senhora Aparecida às Capelas Santa Rita Sarandi, Santa Rita e Bicuí, às 2 às 15 horas. Missas, sábado, 15 horas, Capela Santa Margarida, Pinhal Preto, São José, assentamento, 17 horas, Santuário, Capela Nossa Senhora das Graças, Boa Vista, 19 horas, Matriz, 19 horas, São José, domingo, missas às 8 na Matriz, 8:30, Senhor Bom Jesus, 10:30, São Pedro Sarandi, festa da comunidade, 9 horas, Santuário, 19 horas, Matriz e 19 horas, Capela Nossa Senhora de Lourdes. E em preparação à 49ª Romaria de Nossa Senhora Aparecida, ocorrerá a procissão de São Cristóvão e Nossa Senhora Aparecida, organizada pela Paróquia São João Batista, Santuário Aparecida e pelos motoristas, no dia 26 de julho. Programação: 7 da manhã, café colonial dos motoristas no salão paroquial com participação gratuita. 9 da manhã, saída da procissão da Praça Lauro Miller em direção ao Santuário de Nossa Senhora Aparecida. 9:30, bênção dos veículos. 11 horas, missa no Galpão Crioulo. Meio-dia, almoço festivo no Galpão Crioulo. 14 horas, sorteio de brindes. Kit para 4 pessoas do churrasco, com churrasco, pães e saladas para 4 pessoas. Venda antecipada pelo valor de R$130. Adquira na paróquia São João Batista. Uma jovem que conseguiu oportunidade de trabalho em Campos Novos procura uma casa ou kitnet para alugar, de preferência perto da Agro de Véu. O valor disponível que ela tem é de até R$1.000. Quem tiver alguma informação ou disponibilidade, fazer contato pelo WhatsApp 99993-4662. Documentos encontrados e que os nomes que eu vou relacionar devem fazer contato com a Rádio Cultura. Fátima Muniz e Arturo William Pereira da Silva, Luciano Ortiz Lira e Paulo Jair da Silva. 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
6: A senhora Maria Silva perdeu um aparelho celular da marca Motorola no trajeto do centro de Campos Novos até o bairro Santo Antônio, perto da capela. Trazer o aparelho ou dar informações aqui para a Rádio Cultura. 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A Hora do Recado volta na segunda-feira. Boa tarde, bom final de semana.
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0: Amigos do Esporte, boa tarde. 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A equipe do Águia Dourada Metal Vargas estreia neste domingo, dia 28, na Copa Salto Veloso, jogando contra a equipe do BBZ Futsal a partir das 15 horas. A equipe Águia Dourada Metal Vargas, só lembrando, é a tetracampeã desta competição e começa mais uma, representando mais uma vez o município de Campos Novos em Salto Veloso. O sub-18 da equipe campolovense na Liga Catarinense de Futsal tem compromisso para este dia 28, domingo. A partir das 18 horas, a equipe do Campos Novos Futsal vai receber a equipe do Capinzal Futsal no ginásio de esportes Humberto Calgaro. Essa partida é válida pela quarta rodada do sub-18 da chave B, em que a equipe campolovense participa pela Liga Catarinense de Futsal. Ainda pela quarta rodada, tem lá no ginásio municipal Sadir Ferreira da Silva em Chavantina, tem futsal Chavantina e ACF Concórdia. Ainda pela quarta rodada, no dia 5 de julho, Esporte Clube Beija-Flor de Ouro, a CME de Ouro, enfrenta a Juventude Futsal de Lindóia no ginásio de esportes Colombo, o André Colombo em Ouro. E a partida entre Campos Novos e Capinzal vai ser realizada neste domingo a partir das 18 horas no ginásio Humberto Calgaro. Tem sequência também o interiorano de futebol 7, que envolve equipes da região do distrito da Barra do Leão. Mais uma rodada organizada aí pela Secretaria Municipal de Esportes. No primeiro jogo, nesse sábado, a partir das 14 horas, Flamengo Barra do Leão, equipe B, Juventude Santa Bárbara. No segundo jogo, Flamengo Bar do Leão, equipe A, enfrenta o Juni Galdino, equipe A. E o terceiro e último jogo da rodada, Estrelas do Sul de Pocinhos, enfrentando o Grêmio Florão de Florão da Serra. A quinta Taça Cachoeira, amigos do Boita, também tem sequência nesse dia 27, amanhã, a partir das 14 horas, 4 jogos, tanto no masculino quanto no feminino, serão realizados no campo do Cachoeira, amigos do Boita. Às 14 horas tem a primeira partida envolvendo Cachoeira do Boita e MFE Construções. Na segunda partida, Estelar Futebol Clube e JR Recanto Flores. No feminino, a terceira partida, às 4 da tarde, Monte Alegre e Estrelas Futebol Clube. Encerrando a rodada, tem Juventus Futebol Clube e Juventude de São José. E falando em Copa do Mundo, olha, a segunda fase da Copa do Mundo começou a tomar forma com a definição da situação de mais grupos ao longo da quinta-feira, que foi ontem, né? Ao terminar em segundo lugar no grupo F, o Japão será o adversário do Brasil no início do mata-mata. Já o chaveamento que define o adversário da seleção brasileira nas oitavas de final ainda não está completo, mas já é certo que se a equipe do Brasil passar pelo Japão, tem pela frente a Costa do Marfim, que está nesse cruzamento, né? A Costa do Marfim vai enfrentar o segundo colocado do grupo L, posição neste momento pertencente à Noruega, que disputa a liderança em confronto direto com a França nesta sexta-feira, hoje, às 16h, horário de Brasília. Outro embate definido é entre Estados Unidos e Bósnia. Apesar de apenas 4 seleções, já tem o caminho claro até as oitavas. A África do Sul e Canadá se enfrentam na segunda fase e o vencedor desse duelo enfrenta a seleção que levará melhor no embate entre Holanda e Marrocos. A seleção brasileira joga na segunda-feira, ao meio-dia, horário lá dos Estados Unidos, às 14h, horário de Brasília, enfrentando a equipe do Japão no primeiro mata-mata da Copa 2026. E eu volto a falar de esportes na segunda-feira, neste mesmo horário, sempre no oferecimento da Top Esportes, a sua loja esportiva. Uma ótima tarde a todos. Na sequência, vem aí Emerson Reiser e o Show da Alegria.
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13: Hora certa. Hora certa.
12: Aqui na capital do agro, agora 1:05 e a temperatura nesse momento 14 graus.
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12: Fala comigo, bebê! Eu mesmo. A partir de agora eu te faço companhia. Sejam todos bem-vindos porque aqui começa a melhor parte da nossa tarde. Eu, o comunicador da alegria, te faço companhia do nosso show da alegria. Bom demais saber que você já está aí do outro lado da caixinha, ligado, sintonizado na tarde mais premiada do seu rádio. É, meu amigo. Hoje é sexta-feira já, né? A gente fica meio perdido com o feriado no meio de semana aí, né? Eu estou perdido, nem sei que dia é hoje da semana. Hoje é sexta-feira. Eu me pergunto e eu mesmo respondo. É sexta-feira, bebê. Dia de sorteio e kit churrasco. Aquela tarde mais interativa no nosso Zap Zap. E com detalhe, hein? Começo aqui a tarde com as mais da semana. As músicas mais tocadas na semana. Será que o seu artista favorito conseguiu emplacar um sucesso nessa semana? É o que eu vou te contar hoje aqui. 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
12: É isso aí, meus queridos, as mais da semana vem trazendo aqui a quinta colocação.

0: Eita!
1: Amado Batista.
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0: Não poderia começar melhor as mais da semana. Essa música, inclusive, né? Essa nova versão aí é do novo. Eu descobri uma coisa que o pessoal não chama mais de CD e DVD, sabia disso? Hoje em dia, quando lançam, é um novo streaming. Daí eu fiquei, cara, mas não faz sentido isso, né? Eu tava vendo um podcast de uma cantora, inclusive uma cantora gospel. Ela tava dando uma entrevista pro Thiago Brunet. E aí eu sigo o Thiago Brunet, eu gosto assim da maneira que ele se pronuncia muitas vezes, da maneira que ele se posiciona. E aí tava acompanhando ali o podcast dele e ele entrevistando essa cantora e aí ele perguntou isso, né? Como é que chama hoje? Você lançou um CD dela? Não, é um novo streaming. Porque realmente, né? Às vezes o pessoal lança uma música e vai lá, põe na plataforma digital. Então é um streaming. Quando é uma faixa, por exemplo, Zezé de Camargo, Irmão da Lua, Amigo das Estrelas, ele não lançou todo um CD, ele lançou um streaming, é uma música, é uma faixa e vai lá para as redes sociais e divulga, né? E claro, né? Tem as plataformas aí para que venha pro rádio também, mas diferente de como era antes, né? A gente esperava às vezes fechar, às vezes faltava uma música para fechar o CD e o artista ficava amarrado naquela, né? Não, mas tem que lançar pelo menos 10 faixas e ficava amarrado naquilo, né? Bacana, hoje em dia, se for ver, né? Por exemplo, o Manuel Gomes, né? O Manuel Gomes, ele lançou um único streaming até hoje, né? E continua tocando até hoje, né? Você não sabe quem é o Manuel Gomes, é aquele canto assim, caneta azul, caneta. Não, brincadeira, Manuel Gomes tem várias músicas, né? Mas é assim que você conhece. Então, meus queridos, e aí voltando, então, o Amado Batista, ele lançou 50 anos de carreira, um trabalho aí, e ele tá de tempo em tempo lançando as músicas nas plataformas digitais, né? E eu até então usava uma nomenclatura errônea. Eu dizia, né? Ele tá lançando as faixas, ele tá lançando seu novo DVD, 50 anos. Não, é um streaming que o pessoal, uma nomenclatura mais gourmetizada, vamos chamar assim, né? Então o Amigo Batista lançou aí o streaming com o Léo Magalhães, Não Quero Falar Com Ela, e fez sucesso, hein? Já chegou a ser a mais tocada nas mais da semana e se manteve nas mais da semana, hoje na quinta posição. Abraço aí pro Nereu Guedes de Oliveira, também aí pro Michael Jackson Stefanes do bairro Aparecida e também aqui pra Leudeni Beal, né? Aí sim, Amigo Batista, tudo de bom. Valeu, valeu. E essas três participações já estão concorrendo ao nosso kit churrasco. Desde a abertura do programa já tô com o WhatsApp liberado. Quem participar hoje concorre aí ao nosso prêmio, tá certo? Um kit churrasco aqui do nosso programa. Enquanto você participa do sorteio, eu vou trazer agora. Agora tá chegando aqui a quarta colocada das mais da semana, com uma curiosidade. Essa música, ela teve um empate técnico com a terceira colocada. Ambas tiveram 5 execuções. Porém, essa música já esteve nas mais da semana, já foi primeira posição nas mais da semana. Então, no critério de desempate, é óbvio, né, que se ela foi campeã, ela perde um pouquinho de pontos no ranking de desempate. Por isso ficou na quarta posição. Vamos conhecer então esse sucesso agora?
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1: Hora certa. Cultura.
2: 1:20.
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4: Ok, grande família Cultura, de volta por aqui agora 1h23. Deixa eu mandar um abraço aí pra Vanessa de Lima, a Carolina Mantovani, a Valdiva Pasquale, a Claudete Bertual Nadal, também a Neuza Pereira dos Santos, Viviane Fernandes, Lori Santos, Marli de Souza Pedroso, Maria Lenir da Silva Kervaldi, o Adenilson Tognoli, também a Ivone Pereira da Silva, Lucinéia dos Santos, Gilmar Mantovani, a Thaís da Silva Kervaldi, toda essa galera que é assim, né? Quem não quer levar pra casa um delicioso kit churrasco? Claro que querem, já estão participando, já tem o nome na minha lista, desejo aí boa sorte. 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Ô Nereu, você já tá no sorteio, meu. Já falei teu nome ali, homem do céu. Oi, Nereu, Nereu tá igual eu, com a memória fraca. Às vezes assim eu apago a luz, saio de casa, fecho a porta, eu abro a porta e volto. Será que eu apaguei a luz? O Nereu, ele mandou mensagem 1h08, eu mandei um joinha pra ele, falei o nome dele ao vivo e a 1h24 ele manda o nome de novo. Eita! Tá bem igualzinho eu, Nereu. Eu tô bem assim. E não deve ser da idade, porque nós dois nem somos tão velhos assim, né, Nereu? Ai, meu Deus do céu. Deus me livre eu ficar velho e ficar caduco. Ai, quem que tá batendo na porta? Meu Deus do céu. Ai, gente, alguém me segure porque hoje é sexta-feira, né? 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Deixa eu mandar mais três abraços aqui, ó. A nossa amiga Claudete Rosa, a Camila Zanão. E também o Laucir Paulo Mazieiro. Olha, rapaz! Eu não consegui, deixa eu ver se eu consigo ampliar aqui pra identificar. Eu não consegui identificar aqui. Mas não é um jipe, né? Você é jipeiro também ou não? Não consegui identificar o alto dele, né? Mas tá dando um trato, hein? Entrar no final de semana daquele jeito, né? Tá certo. Abraço aí, Laucir. Boa sorte no sorteio também. Sebastião de Souza Pedroso. Também a Maria Rosa de Oliveira. Também aí estão no sorteio, tá, meus amigos? Já mando mais abraços aí pra quem tá participando, né? Boa sorte aí a todos que estão concorrendo ao nosso kit churrasco, porque agora vem chegando as músicas que sobem no pódio, né? Nas mais da semana, deixa eu organizar o pódio aqui. Me ajuda, Sara, empurra um pouquinho aqui, empurra ali, isso, tá. Organiza aqui mais pro canto, isso, aqui é o nosso pódio, aqui vai subir o terceiro, que é a medalha de bronze, ali ó, vai chegar o segundo, que é a medalha de prata, e bem no meio, o medalha de ouro, o primeiro colocado. Muito bem, pode ser então? Vamos apresentar essas três canções? Agora, na terceira posição, com 5 execuções, medalha de bronze para o Mirosmar.
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0: E aí, minha gente, estão preparados agora para conhecer aqui a vice-campeã das mais da semana? Deixa eu antes mandar mais abraço aqui pro Paulinho da Silva, também aqui a Thay Rodrigues e Viviane Palavro de Oliveira, também aqui é o Dila Bortoli, também participando do sorteio, Maria Aparecida Paim, Nara Gonçalves, o Rodrigo Silva aqui do Jardim Bela Vista. Não, Rodrigo, hoje é que churrasco, meu rei. É que churrasco aí. Se quer participar, já tá no sorteio. Se não quer, apaga a tua mensagem que daí eu vou entender que você não gosta de carne. É que ele mandou de uma outra promoção que tava na semana, agora é o kit churrasco. Beleza? E o da Coelho também no sorteio aqui. Aqui também, deixe-me ver, quem mais? A Eva de Jesus Melo também, Maria Isadora dos Santos Souza, da Luz Fátima Moreira, Juliana Prigol, a Cleide Machado, Darcy Beal, Josiane Antunes Ribeiro, Adão Pereira Matos, Josias dos Santos Terres e muito mais. Já já eu chego na sua mensagem também, tá? Gradativamente a gente vai mandando abraço aí para alguns ouvintes, de um em um a gente chega lá, né? Como diz aquele velho ditado popular, de grão em grão, a galinha enche o papo. E depois a gente carneia. Né? É, exatamente. Quem disse que a história ia terminar feliz, né? Termina feliz pra nós, não pra galinha, né? Fazer um risoto com a penosa. 1:33. Agora é hora de conhecer, então, a vice-campeã. Pra escolher a campeã, tanto a vice como a campeã tiveram 6 execuções cada uma. E no critério de desempate, a gente sempre que tem artista da terra, sempre vai ficar melhor ranqueado. Sempre que tem bandinha ou música gaúcha, vai ficar melhor ranqueado, porque nós somos bairristas, né? Nós temos que puxar a brasa pro nosso assado também. Então, se empatar, não importa se é o Gustavo Lima, o artista número 1 do Brasil, não importa se é com os Beatles, Michael Jackson, não interessa. Se é do sul do Brasil ou se é da nossa terra, sempre no critério de desempate, né? Empatou, vai ficar melhor ranqueado. Por isso, com 6 execuções, a vice-campeã das mais da semana é...

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1: E agora, grande família Cultura, é hora de conhecer a campeã das mais da semana. Mas antes, mais abraços aqui, ó. A Margarete Santos de Moraes Paganin também tá no sorteio, Lucélio Costa, Evanir Skaine, Carla Fabiana Berlanda, também aqui a Anne Luísa dos Santos Souza, também aqui a Rosa Maria, Maria de Lourdes Castro Fernandes, a Edilaine Cardoso, também aqui a Ivonete dos Passos, Nelson Carlos dos Santos, aproveita aí para participar do sorteio, oferecendo a programação de hoje para todos os ouvintes, desejando aí um bom final de semana para todos. Muito bem, muito bem. Lidiane Bruneta, Marli Oliveira da Silva, Almir Antônio Cassol, Inês Binello Mazena, João Vitor Lima de Jesus e também aqui o Paulo César Santos. Já mando mais. Peraí, deixa eu mandar aqui, ó, pra chegar até naquele áudio ali e a gente manter organizada a conversa do WhatsApp, senão depois eu me perco, né? A Ivonete Maria Pasquale, a Maria Luísa Santin, Maria Enir Bezen e quem mais aqui também?
2: Fátima Moreira. Boa tarde, tudo bom, bem, amigo? Estamos aí no trecho aí, carregado, ligado na radiola, curtindo o programa, muito bom. Queria participar do sorteio do kit churrasco, aqui é o Clorimar Melote.
1: Valeu, valeu, Clorimar Melote é o nome da fera, né? Tá no sorteio sim, boa sorte também. E agora é hora de conhecer a grande campeã das mais da semana. Essa música também teve 6 execuções na semana. E como disse, no critério de desempate, por ser artista da terra, ficou melhor ranqueado. E aqui a gente vai ouvir agora
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1: Marcos Moraes.

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1: Hora certa.
2: 1:41.
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Ok, de volta por aqui, 1h48. 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Abraço aí pra Claudete Aparecida dos Santos. Também aqui pra Vilmair Flores Junho. Também aqui no nosso sorteio. Boa sorte. O Anderson Luiz Soares. O Itamar Muniz Correia de Celso Ramos. A Denise Bezen. Claudinei Campanha, a Lúcia Freitas de Abdô.

um Batista Bidão que é bom, né? Aqui também. Deixa eu conferir quem mais aqui. A Jennifer da Silva Antunes, o Hélio Barcarolo, também aqui a Terezinha de Fátima, tia Fátima. Aquele abraço aí, boa sorte no sorteio também. A Terezinha Proença do bairro Aparecido, olha a coincidência, as duas Terezinhas praticamente juntas aqui, né? Exatamente, uma mandou a um, ó, no mesmo horário, a 1h34, encontro das Terezinhas, né? É. A Valdirene dos Santos de Paula, também o Cleison Neres da Silva, a Ivanilde Aparecida dos Santos do Ibiqui, também participando aí de sorteio. Oi, Emerson, manda um abraço pra nós aqui, ó, de São Francisco. Pessoal da Feira Municipal Sabores do Campo, né? Isso aí, abraço, turma. Obrigado aí pelo carinho também, boa sorte no sorteio. Também pra Nilva Pelosato. E já eu vou mandando mais abraços aí, gente. Vamos lá, participando aí você também, nome completo na tela do computador, pra concorrer ao nosso sorteio de hoje, tá certo? Deixa eu mandar um abraço aqui também pro o Laucir Paulo Maziero. Tá mandando abraço pra esposa Ana Paula, né? Que no dia primeiro agora vão estar completando 31 anos de casados. Olha que bacana. Legal. Recebam aqui o abraço e o carinho da grande família Cultura. E pra celebrar ele tá pedindo a música do Mato Grosso e Matias. Vamos curtir aí logo após a música que já está na nossa playlist musical da tarde. E logo mais tem o Matão aí pra vocês também.

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1: Hora certa, cultura.
2: 1:58.
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0: Ok, família Cultura, de volta por aqui, 2 horas e 9 minutos, na companhia de Super Castanhão. 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Vamos abraçando mais ouvintes.

0: ouvintes aqui, seguimos com o nosso sorteio. Boa tarde para Daiane Pinheiro, que também tá participando aqui, boa sorte. Neuza Terezinha Corona, o Altoir João Leite da Vargem, Pedro, Bruno João Pedro do bairro Aparecida, a Maria Luísa Kirsten, Júlia Beal, Fábio Júnior Simadão. Abraço também pro nosso amigo Ade, galera aí trabalhando em construção civil, curtindo a programação com a gente também. Abraço aí para todos os colegas aí de trabalho. Obrigado pelo carinho de sempre, né, pessoal aí trabalhando e curtindo aqui a Mais Ouvida também. Valeu, tio Ade, boa sorte no sorteio. A Janete Leite também tá participando aqui, Tatiane Martendal, o Celso Pereira dos Santos, Valmir Gomes de Almeida, Linéia Pereira. Aqui também a Eloy Moreira, Andressa de Oliveira, Edenir de Fátima Pinheiro, também aqui o Antônio Loreci. Antônio Loreci Moreira, né? Isso. Pera aí, gente, que eu me perdi aqui, tinha um recadinho aqui, aproveitando pro momento bailão. Aqui, ó, encontrei. Tá, a Helena Garbim do Cepete Araju, o Wilson de Souza, também a Rosimária Aparecida de Vargem. Aqui também, boa tarde, Emerson, sextou, manda música Morena Misteriosa do Céu e Cantos. Aqui pra Paula, pra Júlia e pra Camila. Exatamente no momento bailão do programa, tá chegando, sucesso de vocês. O Otamir Marciano do bairro Santo Antônio, o Diego Araújo Cordeiro também, a Conceição de Souza Pedroso também participando, a Daura Ribeiro também mandando áudio, a Janete Alves de Souza, a Bernadette Santin também participando aqui do nosso sorteio, a Juliana Fagundes, a Isabel Pires. Mais dois recadinhos aqui, ó. A Bruna Daniela dos Santos Camargo de Souza, mandando abraço para os pais lá no Ibicuí, também ouvindo a programação com a gente. Gabriel Bueno Adriano, também a Salete Zeiker e o Juninho Góes. Legal, e já mando mais abraço aí, porque agora chegou o momento bailão do programa.
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0: Hora certa.
1: 2:20.
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0: 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Grande família Cultura, aqui em estúdio comigo está nossa amiga Roseli Rossi e ela traz aqui Cultura Notícias, primeira edição.
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2: Às 14 horas e 29 minutos, 16 graus a temperatura. Boa tarde, Emerson. Boa tarde, ouvintes do Show da Alegria. Chuva retorna a Santa Catarina neste final de semana e frio mais intenso perde a força.
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2: O governo federal estuda elevar o limite de faturamento do MEI, microempreendedor individual, dos atuais R$80 mil para a faixa entre R$130 mil e R$140 mil por ano, informou hoje o ministro do Planejamento e Orçamento, Bruno Moretti. Segundo ele, a proposta deve ser enviada ao Congresso nos próximos dias pelo presidente da República, com o objetivo de recompor a inflação acumulada ao longo de quase uma década sem reajustes. A mudança no valor deverá ser implementada de forma escalonada entre o ano que vem e o ano de 2028, de forma a evitar comprometer o equilíbrio das contas públicas. O teto do MEI está estagnado desde 2018. Ou seja, continua R$81 mil ano desde 2018. Agora a perspectiva é atualizar esse teto para esse patamar de 130, 140 mil, que é mais ou menos a recomposição da inflação. Moretti garantiu que tudo será feito levando em conta a questão da responsabilidade fiscal. A CAERT está lançando, neste momento, inclusive nós estamos participando, acompanhando a Central Eleições 2026, evento que ocorre na sede do Tribunal Regional Eleitoral em Florianópolis e tem transmissão online. Há 100 dias da votação do primeiro turno, Central Eleições, a CAERT confirma. Primeiro debate com os candidatos ao governo de Santa Catarina, primeiro turno, dia 22 de setembro, mais de 100 emissoras de rádio irão retransmitir. E o segundo debate, se houver segundo turno, no dia 20 de outubro. Dois debates já confirmados e que serão realizados pela Central Eleições, a CAERT 2026, pelo rádio catarinense, que tem um papel decisivo e bastante comprometido com a cidadania, de forma a trabalhar para que você, eleitor, faça a sua e a melhor escolha. Já falou nesse evento, estava acompanhando o presidente da CAERT, Mário Neves, e ele ressaltou a infinidade de mídias da Justiça Eleitoral, dos candidatos e dos partidos que o Rádio Santa Catarina coloca no ar. E ainda enfatizou o grande trabalho das OPECs nas rádios. No nosso caso aqui, Daniel Agostini e Cássia Serena, durante principalmente o período aí eleitoral, trabalham com uma infinidade de mapas e inserções, mexendo na programação para tentar conseguir acomodar todas as divulgações obrigatórias, tanto dos candidatos, partidos, como da própria Justiça Eleitoral. Então, o presidente Mário Neves falando lá no TRE sobre isso, e o TRE, sem dúvida, reconhece esse papel cidadão do rádio no grande trabalho que faz, né, os profissionais, os bastidores do rádio no período eleitoral. São aí mais de 200 emissoras de rádio só em Santa Catarina. São muitas veiculações. E o Tribunal Regional Eleitoral acaba de lançar o projeto Eleições Diálogo e Paz, justamente para que exista esse respeito mútuo, né, tanto dos eleitores como dos candidatos nesse período eleitoral. Campos Novos amanhã é sede rotária. Tomará posse aqui em Campos Novos, na Assembleia do Rotary Distrital 4740, o rotariano Moacir Chali. Ele assume como governador do Rotary de uma grande região. São em torno de 60 municípios do Oestão até a Serra Catarinense, onde ele será aquele que acompanhará, estimulará muitos projetos rotários em todas essas cidades. Estive com o Moacir ao meio-dia, ele e a esposa, e ele confirmou que mais de 600 pessoas já estão inscritas para essa Assembleia Distrital Rotária que Campos Novos sedia neste sábado, iniciando 7:30 da manhã com a recepção dos inscritos, composição da mesa. Às 9 horas, o Chali e o governador Marcos De Agostini, Chali que assume, estarão colocando as metas distritais. Em seguida, falará a Anne Cristine Gomes da Silva, né, sobre o quadro associativo. Ela que é governadora de 2022-2023 do Distrito 4640. E também projetos e metas da Fundação Rotária com o Chali e o Paulo Buffon, que é de Campos Novos, mais a equipe desse governador que está assumindo. À tarde, então, haverá mais um movimento.

0: movimento interno de Rotary, mas ainda de manhã, no auditório da UNOESC, duas importantes palestras. Uma delas, Liderança em Movimento, Conectando Equipes para Criar Impacto Duradouro. E a segunda, Sentido de Vencer, Superando Limites na Escuridão. E à noite, então, haverá a posse oficial do governador de Rotary, que é aqui de Campos Novos. Não é a primeira vez que Campos Novos cedia a governadoria. Temos aí, por exemplo, nos tempos mais recentes, em memória, o João Carlos Becker, que foi governador distrital. E o lema Rotário, eu sei que o Emerson gosta muito também de clube de serviço, né? Assim como todos nós. Então, o lema Rotário do Distrito 4740 e de Rotary é: cria impacto duradouro. São projetos, não só aqueles mais sazonais, não é? Por exemplo, agora mesmo, Rotary de Campos Novos e Rádio Cultura e Casa da Amizade fazem essa campanha de doação de cobertores, mantinhas, etc. A Marli todos os dias manda fotos das doações chegando lá na Secretaria de Assistência Social, que repassa para as pessoas que precisam. Então, essa é uma campanha sazonal e ela é importante. Mas cria impacto duradouro são projetos de Rotary que criam impacto e duram nas comunidades, né? Como, por exemplo, agora também eu sei que tem uma... Falar um pouquinho de Rotary, né? Tem muitas pessoas que às vezes não compreendem exatamente o grande trabalho, né, que os clubes de serviço fazem. Mas, por exemplo, Emerson e ouvintes, agora mesmo tem uma demanda do Hospital Dr. José Atanásio para o Rotary, que é a compra de um equipamento que vai fazer aquela desfibrilação do coração quando a pessoa chega lá e precisa, né? Está aí sobre um acidente do coração e aí vem aquele desfibrilador que precisa também da ação do médico ali. E o hospital pediu então um equipamento mais avançado e o Rotary de Campos Novos está correndo atrás de um projeto junto à Fundação Rotária para conseguir viabilizar. É um impacto duradouro, é um equipamento que vai servir para muito tempo, para muitas pessoas e para a comunidade em geral. Falando em equipamentos, o município de Vagem recebeu um importante reforço com a chegada de novos equipamentos que já estão lá para atender as demandas dos produtores rurais e das associações desses produtores. São emendas que vieram de deputados federais, atendendo aí ao pedido do deputado estadual, aliás, Camilo Martins, atendendo o pedido do vereador Evandro Correia. Entre os equipamentos estão dois enleradores com adubador destinados às associações de produtores de fumo, avaliados em R$10.750. Quem sabe ajuda também esses produtores, né? Daqui a pouco a irem também para uma atividade mais saudável, né? Porque a produção do fumo, a gente sabe, ela tem os seus reflexos. Mas, enfim, para ajudar esses produtores também, foram recebidos enleiradores para emplastificadora de feno com investimento aproximado. Além dos enleiradores, aliás, foram recebidos também, por exemplo, emplastificadores de feno, investimento aproximado de R$52.000, plantadeira de inverno em R$127.000 e uma colhedora de forragens com valor aproximado de R$24.000. Equipamentos bem importantes, né, para a agricultura familiar do município de Vargem. 14h38, o tempo é super bom em Campos Novos, o sol conseguiu reinar e aparecer depois da névoa da manhã, esse geadão fortíssimo que durou aí até a metade da manhã, algumas regiões, né, onde o sol não conseguia chegar, mas a tarde agora é bem agradável, a temperatura conseguiu ir a 16, a previsão era 14, 15, não é? Mas superou aí a previsão. E amanhã vamos ter um dia frio também de manhã e a chuva retorna a Santa Catarina neste final de semana e frio mais intenso perde força. A informação é da Defesa Civil, que orienta a população a acompanhar a previsão do tempo diante da chegada de frente fria que deve provocar temporais até terça. Então, depois de uma semana com o tempo estável, mas muito frio, a chuva volta a atingir Santa Catarina nesse final de semana, enquanto o frio mais intenso perde a força por hora. De acordo com a... Não se anime, Emerson Reis. De acordo com a Secretaria de Estado da Proteção e Defesa Civil, a aproximação de uma frente fria no domingo, dia 28, deve trazer chuva para grande parte da Santa Bela e Gelada Catarina, que pode provocar alagamentos e enxurradas, especialmente na região oeste. Além disso, há condições para temporais isolados com ventos fortes e eventual queda de granizo. Mas daí é granizo de chuva, viu? Não é a neve, não é a geadona, é granizo. Mas que combinação, hein, o Emerson Reiser?
1: Então é um inverno completo, né, Rose?
0: Oh, meu Deus.
1: Pra ninguém reclamar.
0: É a geada, é o frio, é a chuva, é o granizo.
1: E quem sabe a neve aí pra ser a cerejinha do bolo mais pra frente, né?
0: Santa Bárbara, rogai por nós. Os meteorologistas da Secretaria de Estado da Proteção e Defesa Civil esclarecem que a mudança no padrão do tempo começa a ser sentida amanhã já, com a atuação de uma área de baixa pressão atmosférica. O sistema favorece a formação de temporais isolados entre a tarde e a noite, principalmente nas regiões do Grande Oeste e do Norte de Santa Catarina. Daqui a pouco tem Edinho aqui com notícias e eu volto logo mais neste show da alegria de sexta-feira, mais bom do que nunca.
1: Valeu, obrigado, Rose. 16 graus a temperatura, a gente anota bem essa temperatura aí, dá pra fazer até um quadrinho dela que a gente não vai ver com muita frequência, não.
2: 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Hora certa, Cultura.
1: 2:41.
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Ok, família Cultura, agora 2:44, semana dos vidros no Lojão Astral. 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Abraço aí pra nossa ouvinte, a dona Carmen. Também tá participando, mandou mensagem de áudio aqui pra gente. A Fátima Gatti, também aqui a Ana Júlia de Matias.

0: programa de hoje para sobrinha Elaine, que fez aniversário ontem, e também para tia Orlandina e pro tio Natalício, que fizeram aniversário de casamento ontem, 69 anos. Manda uma música bem bonita aí para todos os ouvintes. É o recadinho aqui da Neuci Mendes Pereira. Valeu, Neuci. Aquele abraço. Boa tarde também para Maria Helena de Castro, Vera Lúcia dos Passos Dionísio também, Aline Aparecida Hetzer, também galerinha no sorteio aí do kit churrasco.
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0: 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Quem mais aqui é abraçado também na nossa tarde aqui, ó? A Rafaela Vieira, lá do Ibiqui, mandando abraço para os avós lá na Bela Vista, seu Gentil e a Dona Maria, também no sorteio do kit churrasco. Adilson de Jesus, Jéssica Córdova Passos, aqui também a Suelen Marcon, também tá no nosso sorteio, boa sorte. E a Sulide Marcon também, toda a família aí, né? Curtindo a programação da Mais Ouvida.
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0: 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Gente, ganhar prêmio na cultura é tão bom, mas é tão bom que quem ganha quer ganhar de novo, né?
4: Olá, boa tarde, Emerson Rádio. Tamo na escuta aqui. Vamos ver se ganhamos esse kit churrasco hoje. Por cadê Lésio Claudemir Machado? Pela primeira vez ontem ganhei um Vale Quanto. Mas eu tenho a camiseta da Rádio Cultura, que faz anos que ganhei da Dona Maria, e carrego com orgulho. Um abraço, meu pior, oferecendo a programação para todos os ouvintes, patrocinadores e também os heróis da estrada aí que estão te levando de carona. Abraço, meu irmão.
0: Valeu, Machado! É, o Machado ontem foi contemplado com R$150 em Vale Compras do Castanhão, né? Que foi o primeiro prêmio que ele ganhou em sorteio, né? Em uma outra ocasião ele veio cantar aqui na emissora, né? E aí naquela ocasião ele ganhou uma camisa da Dona Maria, mas isso faz, ó, muito tempo, né? E ele guarda até hoje a camisa, e ontem foi a primeira vez que ele ganhou um prêmio. Ficou feliz, sabe aquela sensação? Opa, é meu dia de sorte, vou continuar participando, é isso aí. Valeu, Machado. Abraço também para Elizabeth da Silva, também tá no sorteio. A Santiago

0: Carolina Aparecida Nunes também, boa sorte. Carma Milani dos Santos, Neiva Ventura Leite, a Irene Ribeiro dos Santos também participando, Merci Fernando Reiser, Valdir de Oliveira Padilha, Dionirce Camargo, Vilmar Moreira, quem mais aqui também? Olídio Goulart, Marisa Lazari também, bom final de semana também, menina, boa sorte aí no sorteio. Aqui a Tânia Simoneto de Souza, também o Lisandro dos Santos, motora da Secretaria de Obras, olha aí, ó. E ele diz, Emerson, quero churrasco. Valeu, valeu, meu rei, boa sorte aí, ó. Também aqui o Antônio Mendes do bairro Santo Antônio, Nair Cordeiro, Eli Terezinha Moreira da Fazenda Velha e muito mais, gente, muito mais. Já já vou mandando mais abraços aí. Vai participando, tá? E boa sorte. Aqui também tem um recadinho. Oi, Emerson. Manda uma música aí pra sua ouvinte de todos os dias. Tô ligadinha aqui na Mais Ouvida. É a nossa amiga Juliana Mendes. Valeu, Juliana. Aquele abraço, obrigado aí pelo carinho de sempre, tá? E agora, minha gente? O que que nós temos agora na programação aqui? O Douglas Tony tá no comércio, Sara? A Sara tá me avisando que o Douglas tá no comércio, então deixa eu chamar o Douglas aqui. Eu ia rodar uma música aqui, mas eu não vou deixar o Douglas esperando, não. Porque a informação, ela é prioridade no nosso programa, né? Ela é sempre bem-vinda. Então chega mais, Douglas Tony. Quero saber de você, por onde você anda. E conta pra gente aí a novidade do nosso comércio. Boa tarde, Douglas. Fala comigo, garotinho.
1: Boa tarde, boa tarde. 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
1: 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Emerson Reiser, esse foi o nosso Momento Nobre do Rádio. Agora é com você aí no estúdio.
0: Valeu, obrigado, Douglas. Obrigado, Anderson. Abraço aí pros amigos da Auto Show. Sucesso aí, bons negócios. Valeu, turma.
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4: 2:59.
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1: 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Lá no nosso WhatsApp, gente, agora realmente fugiu do controle. Não dá mais. Olha, são muitas participações. Só para ter uma ideia, tem 59 mensagens que eu nem abri. Então, a partir de agora, a gente tira aquele compromisso inicial, né? De ficar mandando abraço aí pros ouvintes. A gente faz isso no início, logo que libera o WhatsApp, pra dar aquela estimulada, né? Opa, tem sorteio, verdade, hoje é sexta-feira, tem sorteio de kit churrasco. E aí o que acontece? E aí o ouvinte começa a participar, né? Mas agora fugiu do meu controle, eu não consigo aí mandar abraço pra todos que estão participando, e que bom, né? E que bom que eu não consigo, porque assim mostra esta grande audiência. Mas sim, eu vou visualizar cada mensagem, tá? Vou visualizar cada mensagem, claro que eu visualizo aqui no nosso monitor. E às vezes, como o celular tá espelhado no computador dá como visualizada, né? Tô fazendo a minha parte. Mas sempre tem, né, aquela mensagem que infelizmente, de repente lá no celular não vai dar como visualizada. De ouvinte diz, eu mandei meu nome e você nem sequer me olhou. E fica bravo, fica triste, né? Não fica titi não, eu tô olhando sim. Eu tô olhando cada mensagem, mas daí se não dá como visualizada, é problema do Osmar, né? Osmar contato. Exatamente, eu a minha parte eu tô fazendo, ó. Tô olhando todas elas aqui no meu monitor, né? O pessoal tá participando aí, né? Ó, por exemplo aqui, oi Emerson, aqui é o Leonardo Lopes do Ibiqui, quero participar do sorteio, aproveita e manda um abraço pra todos aí da rádio, tá? Pra todos que estão ouvindo, um abraço aí, amigo, um ótimo final de semana. Viu só como a gente visualiza todas, né? Tamo de butuca aqui, ó. Olhando todo mundo aí participando, mas eu percebi que você ainda não participou. O que que aconteceu? Tá de mal comigo? Tá bravinho comigo? Aconteceu alguma coisa? Me chama aí no WhatsApp e vamos tirar limpo essa história. Me conta, diz aí o Emerson, realmente, ó, a última vez que eu participei, você não falou meu nome e hoje eu gostaria que você falasse. Daí a gente, né, refaz a amizade se for só por causa de um abraço, né? Eu mando. O abraço ainda é 0800, ainda é gratuito. A gente consegue abraçar sempre os ouvintes. Então manda o nome completo aí, boa sorte!
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0: 3:06. Abraço aí pro nosso amigo Osni Pinto, lá do assentamento São José. Tá mandando abraço pra todo o pessoal aí do assentamento São José, também todos aí de Campos Novos. Valeu, seu Osni, aquele abraço. Registro de audiência confirmada também aqui, né? Bora lá, gente, enquanto você participa no WhatsApp para concorrer ao nosso kit churrasco de hoje. Eu vou fechando aqui mais uma etapa do nosso programa. 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Abraço e próximo amigo Zé Mendes. Fala aí, Zé Mendes. Ele diz: fala, amigo Emerson, quero participar aí do kit churrasco. Zé Mendes, do bairro Santo Antônio, né? Legal, legal, legal. Grande Família Cultura, Edinho Carlos Moresco, show também é seu, meu amigo. Cultura Notícias, segunda edição, informações contigo. Boa tarde.
1: Olá, Emerson, boa tarde. Polícia esclarece morte de idosa no interior de Capinzal.
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1: Senado pode votar na próxima semana a proposta que trata da aposentadoria especial para agentes de saúde. As informações da Caert com Rita Sardi.
3: A proposta de emenda à Constituição, conhecida por PEC 14, que concede aposentadoria especial aos agentes comunitários de saúde e de combate a endemias, está na pauta do Senado da próxima semana. A matéria foi aprovada pela Comissão de Constituição e Justiça e o presidente do Senado, Davi Alcolumbre, do União do Amapá, garantiu a inclusão do texto para deliberação no plenário por estar com um pedido de urgência, mas antes disse que vai ouvir outros senadores.
4: Eu vou ligar de um por um e conforme for a conversa de um por um, esta matéria estará na pauta da deliberação da próxima semana. O presidente do Senado Federal não pode impedir que esta matéria tramite e que possa fazer justiça a essas pessoas. Alguém tem que falar que isso aqui é certo. Alguém tem que falar que isso aqui é importante. E não pode uma só pessoa ficar contra o Senado todo ou o Brasil.
3: Dados da Confederação Nacional dos Municípios apontam que, se aprovada, a PEC pode gerar um impacto fiscal de 69 bilhões de reais aos cofres dos municípios. Davi Alcolumbre ainda deu dados do Ministério da Previdência.
4: O Ministério da Previdência Social do nosso país disse que o déficit no regime geral próprio e nos regimes próprios será de cerca de 28 bilhões de reais, além de aumento dos seus gastos em 24 bilhões.

0: bilhões nos próximos 10 anos.
1: A FECAM, Federação Catarinense de Municípios, informou em nota que a entidade reconhece a importância e a relevância do trabalho desenvolvido pelos agentes comunitários de saúde e pelos agentes de combate às endemias. No entanto, a FECAM defende que toda a ampliação de direitos, benefícios ou garantias previdenciárias seja acompanhada da correspondente fonte de custeio e sugere que eventuais impactos financeiros decorrentes da proposta sejam assumidos pela União, evitando a transferência de novas obrigações aos cofres municipais sem a devida compensação financeira. A proposta já passou pelo crivo da Câmara dos Deputados e agora precisa de votação em 2 turnos no plenário do Senado. De Brasília, da Rede de Notícias Acaerte, repórter Rita Sardi.
2: A Polícia Civil esclareceu nesta quinta-feira as circunstâncias da morte de Nelci Antunes da Costa, de 75 anos, encontrada sem vida às margens de uma estrada na comunidade de Vidal Ramos, interior de Capinzal. Conforme informações divulgadas pela delegada Lorena de Macedo, responsável pela investigação, os elementos reunidos apontam que a idosa foi vítima de um atropelamento. Nelci foi localizada na tarde do dia 17 de junho, após um morador da comunidade encontrá-la caída próximo à via. Ao perceber que ela não apresentava reação, o homem acionou os serviços de emergência e permaneceu no local até a chegada das equipes de atendimento e das autoridades. Segundo a investigação, a vítima havia sido vista pela última vez por familiares por volta das 16h30, quando deixou a casa de um parente. Aproximadamente 50 minutos depois, às 17h20, seu corpo foi encontrado às margens da estrada. Desde a descoberta do caso, a Polícia Civil iniciou uma série de diligências para esclarecer o ocorrido. Entre os procedimentos realizados estiveram a coleta de depoimentos, análises periciais, levantamentos no local onde a vítima foi encontrada e a apuração de informações que pudessem ajudar na reconstrução dos fatos. A morte da idosa gerou grande repercussão na comunidade e levou dúvidas sobre as circunstâncias do óbito. Com o avanço das investigações e análise dos elementos obtidos, a Polícia Civil concluiu que Nelci foi atingida por um veículo. De acordo com a delegada Lorena de Macedo, o inquérito policial ainda está sendo finalizado. Após a conclusão dos trabalhos, o procedimento será encaminhado ao Ministério Público e ao Poder Judiciário para as providências cabíveis. Cultura Notícias volta logo mais com a Rose aqui no Show da Alegria. Segue contigo, Emerson.
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4: 3h13. 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

0: Grande Família Cultura, 3:21. Ok, ok, de volta por aqui. 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Grande Família Cultura, deixa eu mandar um abraço aqui para os nossos multiplicadores de audiência, né? Exatamente. A turma aí da loja Aline Alisson, no bairro Aparecida. Legal, legal, estão curtindo a programação com a gente também, participando aí do nosso kit churrasco de hoje. Boa sorte aí pra Aline. E um abraço, né? Sempre que tem um comércio acompanhando a nossa programação, como eu gosto de dizer, eles são multiplicadores da nossa audiência. Imagina você, né? Às vezes tá chegando na loja, né? E pela primeira vez ouve a nossa programação, graças ao comércio, que faz da gente o som ambiente aí no seu estabelecimento comercial. Então, muito obrigado pela sintonia e, claro, né, boa sorte aí no nosso sorteio. Agora eu vou colocar o meu roteirinho em ordem aí, rapidão, rapidão, e nesse meio tempo aí você continua participando, tá? Nome completo aqui no nosso WhatsApp para você concorrer ao nosso kit churrasco e boa sorte. 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
2: 3:22.

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Família Cultura, 3 horas e 26 minutos. 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

0: Grande Família Cultura, 3h27 aqui na nossa programação. 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Então, enquanto você vai participando, vai mandando teu nome completo aí, a gente segue com a nossa programação e olha, dá tempo ainda, tá? Mas não dá bobeira não, que é muito engraçado, é delay, sabe? É delay, até vou colocar no artigo 8º do regulamento do nosso programa. Quando eu digo assim, pessoal, encerradas as participações que eu vou organizar o sorteio. Meu Deus do céu, gente. É uma loucura, é gente derrubando prato, derrubando xícara, correndo, bate no açucareiro, derruba açúcar no chão, derruba tudo que tá pela frente, correndo pra participar. Então parece que tem uma palavrinha mágica. Sabe, parece que tem uma palavrinha mágica, parece que quando eu falo assim, pessoal, encerradas as participações, que o pessoal resolve participar. É incrível, já notei isso. Então não deixa pra última hora, porque às vezes eu sou humano, sabe, o meu coração cristão diz assim, Emerson, sabe, parece que eu vejo assim Deus falando comigo, meu filho, tenha empatia, meu filho, seja gentil. Eu olho pro papai do céu e digo assim, papai do céu, mas eu tenho que contar todas as participações, aí eu tenho que abrir o sorteador online, aí eu tenho que contar uma por uma até chegar no número. Às vezes é fácil, né? Às vezes o sorteador tá de boa, né? O sorteador diz assim, 20, moleza, eu vou lá da primeira participação até a 20, pronto, 20, é fácil, 1, 2, 3, 4, conta até 20. Às vezes dá 300 participações, o sorteador dá 168, por exemplo, bem pelo meio ali da tabela, sabe? Aí vai lá o Hermes com o dedão nervoso e começa, 1, 2, 3, 4, 5, dá trabalho, gente, dá trabalho. Então por isso que é bom, quem quer participar, terminar o quanto antes as participações, que aí eu vejo, opa, fraquejou aqui, tá finalizando, então eu vou pro sorteio. Daí é fácil de eu me organizar, né? É fácil. Vamos dar uma espiadinha no nosso WhatsApp, então?
1: Pedra de teu peso representa uma pessoa.
0: No nosso Zap Zap.
2: Anitta Garibaldi. Dá licença, aqui de Anitta Garibaldi, Antônio Todo. Dá licença, eu tô chegando. Dá licença, eu tô chegando. Eu peço uma música aí, Cor dos Olhos Negros, senão minha serenata, senão faz milagre em mim.
0: Faz.
2: Preço aí para todos vocês da Rádio Cultura de Campos Novos, para os meus parentes e para quem está, para todos os 20 e os caminhoneiros, e para quem. E aqui em Anitta Garibaldi, para minhas irmãs, sobrinhos e filhas, e mais para mim curtir, e for atingido, agradeço. Que Deus, o menino Jesus, olhe por vocês e olhe por nós. E Santo Antônio, olhe por mim, que me ajude a achar uma companheira. Tudo de bom, ótimo dia, bom trabalho.
0: Sempre que o senhor Antônio manda esse áudio, eu não sei porquê, mas eu lembro daquele narrador que falava exatamente isso aqui, ó.
3: 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Ele fez de novo, mais uma vez, ele é incansável, ele vence, vence e vence, ele, o homem, uma máquina, uma besta enjaulada, com ódio.
0: Ele fez de novo, minha gente, ele tá à procura de uma companheira, né? Gente, mas já que tá em clima de Copa, por isso que eu coloquei esse narrador ali, né? Que ele fez uma homenagem ao Cristiano Ronaldo e essa frase dele virou um meme na internet. Eu aproveitei pra trazer pro Show da Alegria, porque o nome do programa já diz Show da Alegria. É meme, é brincadeira, mas agora tem assunto sério também, porque nós vamos pra terceira edição de Cultura Notícias com Roseli Rossi.
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5: Horas e 33 minutos, 15 graus a temperatura, atualizando as informações sobre o terremoto na Venezuela. As mortes chegam a 589 pessoas, tem mais de 2.500 pessoas desabrigadas e o número de desaparecidos já é de milhares no país vizinho aqui.
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5: O presidente Luiz Inácio Lula da Silva está em Santa Catarina, cumpre duas agendas. A primeira foi de manhã, onde participou da inauguração da cerimônia de lançamento e batismo da Fragata Cunha Moreira da Marinha em Itajaí. Inclusive, durante o discurso, ele pediu um minuto de silêncio às vítimas da Venezuela e determinou que o ministro da Defesa, José Múcio Monteiro Filho, vá semana que vem ao país para acompanhar a situação. Hoje à tarde, participa do anúncio das obras, a retomada da indústria naval offshore brasileira, o estaleiro Detroit, ou no estaleiro Detroit também, e Itajaí. As embarcações integram o programa Mar Aberto, uma iniciativa voltada à renovação e ampliação da frota do sistema Petrobras e o fortalecimento da cadeia produtiva da indústria naval nacional. Em Santa Catarina estão sendo construídas 10 embarcações em Itajaí e 6 em Navegantes, mobilizando mais de 2.000 trabalhadores nos dois estaleiros. E durante essa agenda aí, houve alfinetadas entre o presidente Lula e o governador Jorginho. Não exatamente o governador, porque o governador não está nesses eventos onde o presidente Luiz Inácio Lula da Silva está. Mas tanto de parte de um como de outro, não tem assim muita diplomacia. Porque o presidente Lula, ele descerrou a placa de entrega da duplicação do lote 2 da BR-470, durante o mesmo ato sobre a retomada da indústria naval em Itajaí. Depois

0: tirar o pano que cobria a placa, Lula cobriu com a mão esquerda o trecho onde consta o nome do governador Jorginho Melo, governador de Santa Catarina, que é apoiador de Jair Bolsonaro e, por consequência, adversário político do PT em Santa Catarina. O ato ocorreu em seguida ao discurso do ministro dos Transportes, Jorge Santoro, que enfatizou o volume de investimentos em rodovias federais, Santa Catarina, etc. e tal. E durante a fala dele, ele afirmou que o governo federal teria procurado Santa Catarina para fazer vários projetos viários no valor de 24 bilhões, mas que o estado não teria aceitado participar dos projetos como parceiro. Então aí o presidente descerrou a placa e colocou o nome em cima do governador de Santa Catarina, Jorginho Melo. Nós aqui do outro lado somos cidadãos, a gente dá nota zero para os dois. Um que talvez não tenha aceitado o dinheiro federal, os 24 bilhões, que eu não sei também se viria. Mas o outro colocou o nome em cima, uma mão em cima, né? E aí? E as nossas estradas nessas situações? Situações, porque são várias, né? Sim. São várias, é buraco, falta de sinalização, rodovias não publicadas, pessoas morrendo, né? Então, nota zero para os dois aí, né? Falar da Venezuela, nós vamos trazer aqui o balanço mais atualizado. Temos muitos venezuelanos vivendo no Brasil, certamente estão chorando pelo país dele. As equipes de resgate, ou deles, as equipes de resgate estrangeiras chegam à Venezuela após terremotos devastadores em Caracas e arredores. São 589 mortos confirmados, 2.980 feridos, ou quase 3.000. Os terremotos de grande magnitude 7.2 e 7.5 são considerados dois dos maiores da história moderna da América Latina, afetando cerca de 7 milhões de pessoas. Milhares de desabrigados enfrentam dificuldades em um país já enfraquecido, com infraestrutura e serviços básicos deteriorados. A presidenta interina, Delcy Rodrigues, agradeceu a ajuda internacional, incluindo esforços dos Estados Unidos e da Rússia, enquanto voluntários locais fornecem suprimentos de emergência. Equipes de resgate estrangeiras chegam à Venezuela hoje, mas são quase dois dias depois dos dois terremotos devastadores. O governo estima que centenas de pessoas ainda estejam presas nos escombros. Um site criado para registrar relatos de pessoas ainda não localizadas contabilizava hoje de manhã 50 mil nomes de pessoas desaparecidas. E uma mãe disse assim: ele está sob as lajes e não há maquinário para resgate, disse uma mãe sobre o filho de 19 anos, preso nos escombros do prédio de apartamentos de 7 andares onde moravam, na cidade de La Guaira, no litoral, ao redor de Caracas. Milhares estão desabrigados. Outra pessoa disse o seguinte: meu prédio está inabitável. Eu agora não tenho mais nada, somos só eu e meu filho. Não tenho família no país. É uma tragédia, disse outra moradora de 60 anos, cujo sobrinho teve as pernas amputadas depois de ter esmagado as pernas pelos terremotos. E outro sobrinho dela morreu. O governo confirmou 250 prédios danificados ou destruídos, pelo menos 8 hospitais. A Cruz Vermelha da Venezuela e a Embaixada da França estavam entre os prédios que, segundo relatos, ficaram gravemente danificados. Quase 7 milhões de pessoas, repito, foram afetadas, segundo o órgão de migração da Organização das Nações Unidas. La Guaira, o estado litorâneo vizinho a Caracas e onde fica o principal aeroporto do país, estava entre as áreas mais atingidas. Um fluxo de voluntários seguiu para a rodovia Caracas-La Guaira, levando água, alimentos e medicamentos. Muitas pessoas, né, tem outros vários relatos aqui, falam que perderam tudo, além de terem perdido familiares. Perto do epicentro, em Moron, uma cidade litorânea no estado de Carabobo, casas desabaram e os moradores ficaram sem água e sem luz. As famílias tiraram aquilo que puderam. Terminando, o governo brasileiro, né, o Itamaraty, está muito perto disso aí, né, diga-se de passagem. O governo brasileiro, por meio do Itamaraty, já falou de duas mortes, né, do Brasil, e uma delas acaba de ser identificada. A modelo brasileira Vanessa Zacarias da Silva, ela é natural do Gama, é uma cidade satélite ali de Brasília. Ela é uma das vítimas brasileiras dos terremotos que abalaram a Venezuela na última quarta desta semana. Ela tinha se mudado lá havia 3 meses, Emerson, para a cidade costeira de La Guaira, que fica a 25 quilômetros de Caracas, para morar com o namorado da Venezuela. A informação foi confirmada hoje pelo irmão dela, Thiago Nogueira, nas redes sociais. Ainda segundo o irmão, o namorado da modelo sobreviveu e permanece internado em um hospital local. A Venezuela é suscetível a terremotos, assim como ocorreu no Japão, em Nova York, várias cidades aí importantes do mundo tiveram abalos sísmicos na semana esta que em curso, né, que está correndo. 15 graus a temperatura, eu volto na segunda, mas o Edinho Carlos daqui a pouco está aqui, inclusive ele convidou o Coutinho para falar de previsão do tempo aí. Até mais.
1: Valeu, obrigado, Rose, até mais.
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1: Hora certa. 3:42.
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6: Nesta edição, uma novidade importante. Com a expansão para 48 seleções, o mata-mata ganhou uma fase extra antes das oitavas de final. Ao fim da fase de grupos, avançam os dois primeiros colocados de cada uma das 12 chaves. Com isso, 24 equipes garantem vaga de forma direta. Para completar o grupo de classificados, entram ainda 8 seleções que terminarem em terceiro lugar e tiverem as melhores campanhas entre todos os grupos. Assim, o torneio passa a ter 32 equipes na fase eliminatória. Essa etapa é chamada de segunda fase ou 16avos de final e será disputada entre os dias 28 de junho e 3 de julho. Eu sou Melina Calduro, em Miami, para o Acaerte em Campo.
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Deixa eu conferir lá no nosso zap zap, galera tá participando aí. Pessoal quer ganhar o kit churrasco de hoje? Legal, legal, bacana, várias participações aqui. Isso aí, manda o nome completo, pode ser mensagem de texto, pode ser mensagem de áudio também, pode, né? A dona Rosa Poliacol também participando aqui, mandou áudio aqui pra gente também, já já a gente vai conferindo os áudios, as mensagens, né? A Josimara, a Zelinda Mocelin, a Lucila Bortoli de Oliveira, de Santo Antônio do Campo. Legal, legal, várias participações aí. 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
1: Grande família Cultura, aqui no nosso Show da Alegria. Vamos dando passagem para o nosso comércio trazer a informação. Mais uma vez o Douglas Tony volta agora do nosso comércio, trazendo aqui o nosso momento nobre do rádio. Contigo, Douglas Tony, fala comigo.
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3: Obrigado, Emerson, obrigado, meu amigo Douglas, um abraço a todos vocês, um ótimo e maravilhoso, abençoado final de semana a todos nós aí, grande abraço, carinho, aperto de mão aqui no Douglas que tá aqui com a gente, um forte abraço de longe aí, Emerson, e a todos os nossos ouvintes aí da querida e amada Rádio Cultura. 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
2: 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Fala aí, meu querido, esse foi mais um momento nobre do rádio, porque agora eu vou fazer uma boquinha.
1: Vai lá, Douglas Tune, aproveita, afinal de contas, sextou esse menino, né? É sexta-feira, dá pra fazer uma boquinha. E depois das 5 eu passo ali também, vou fazer um bocão daí, né? Não vai ser só uma boquinha, não, quero aproveitar, né? Coisa boa, tá aí, gente, o nosso momento nobre do rádio aqui, na nossa programação com Douglas Tune. Abraço aí pra Sirley Titon, Giovanni Silva de São Francisco, nosso amigo Guinter Badi, também aqui o Adilson Pacheco, Cecília Ivonete Rodrigues, mensagens que acabaram de chegar, quentinhas aqui, da galera que quer levar o kit churrasco pra casa hoje, né? E você, vai participar ou não vai? Quer levar um kit churrasco pra casa hoje, sim ou não? Então já sabe, né? Nome completo na tela do computador e boa sorte, enquanto você participa, eu coloco o roteiro em ordem aqui porque já tem Cultura Notícias com o Edinho.
0: 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Hora certa. Cultura.
1: 3:58.

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0: Grande Família Cultura, 4:03. Vamos aqui concluindo mais uma etapa do nosso programa. 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Deixa eu mandar um abraço aqui pra Cris Moraes, tá ligadinha na programação de hoje. Mandando abraço aí pra toda a família Moraes, família Savariz, né? Grandes amigos aí curtindo a programação com a gente também. Inclusive a música que ela tava me pedindo foi a primeira colocada das mais da semana, né? Exatamente, a música nova aí do Marcos Moraes. Foi a música mais tocada nessa semana. A gente tocou ela já no início do programa aí, quando a gente fez as mais da semana, mas claro, registramos a audiência dela também. Obrigado aí pelo carinho, pela sintonia de sempre. Turma, segue aí o nosso sorteio, né? Vale aí o nosso tradicional kit churrasco da sexta-feira, no oferecimento de Super Lucas, nome completo aí, pode ser mensagem de texto ou mensagem de áudio, simples assim você já entra no sorteio. E enquanto você participa, Edinho Carlos traz Cultura Notícias, quarta e última edição. Contigo, Edinho.
1: De volta, Emerson. Colisão frontal entre caminhões deixa vítima fatal na BR-116 em Capão Alto.
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1: O homem de 37 anos ficou gravemente ferido após um acidente envolvendo um bovino na manhã desta sexta no interior de Passos Maia, no oeste catarinense. A vítima precisou ser entubada e transferida de helicóptero do Serviço Aeromédico Sairfron até o Hospital Regional do Oeste em Chapecó. Conforme a equipe, a vítima deu entrada no Hospital Santa Luzia de Ponte Serrada, apresentando traumatismo crânio-encefálico grave. Diante da gravidade do quadro, foi realizada a estabilização e, em seguida, transferência por via aérea. Um homem de 25 anos confirmou ter encontrado 150 munições escondidas durante uma reforma de um imóvel que comprou recentemente no bairro EFAP, em Chapecó, no oeste catarinense. Apesar da versão apresentada, ele foi encaminhado à delegacia de polícia civil após a polícia militar apreender o material na noite passada. A ocorrência teve início após uma denúncia anônima informar que a residência estaria sendo utilizada para o comércio de entorpecentes. Uma equipe de rondas ostensivas com apoio de motocicletas da Rocan foi até o endereço para averiguar a situação. No local, o morador autorizou a entrada da guarnição e informou que não havia drogas na casa. Durante a conversa, ele relatou aos policiais que havia adquirido um imóvel recentemente e encontrou uma grande quantidade de munições escondidas na residência durante uma reforma. Ele indicou onde o material está. Nas buscas, os policiais encontraram 109 munições de calibre 380, 9 de calibre 357 e 36 de calibre 22, totalizando 154 munições intactas. Conforme relato do morador, as munições foram encontradas durante uma reforma realizada após a compra da residência. O homem foi conduzido à delegacia de polícia civil juntamente com o material apreendido. O Coutinho agora traz as informações da previsão do tempo.
3: Tivemos aí uma manhã fria na região. Amanhã, frio de manhã, alguma geada fraca e já começa a ter uma chance de chuva ou trovada à tarde ou à noite. Pode falhar. Domingo, segunda, terça, quarta, nublado, chuva, trovada, período de melhora e pode até ter um bom volume de chuva. E está indicando que vamos ter outro ar frio chegando com mais força lá por quarta ou quinta. Da Climatera, Ronaldo Coutinho.
1: Uma colisão frontal envolvendo dois caminhões resultou na morte de uma pessoa na manhã desta sexta no município de Capão Alto, na BR-116. O acidente envolveu dois caminhões DAF, um com placas de Vacaria, no Rio Grande do Sul, e outro com placas de Curitiba, no Paraná. O condutor do caminhão de Vacaria, no Rio Grande do Sul, um jovem de 28 anos, sofreu lesões graves e recebeu atendimento médico. Já o motorista do caminhão de Curitiba, um homem de 45 anos, não resistiu aos ferimentos e morreu no local. O atendimento pré-hospitalar e a perícia foram acompanhados pela unidade operacional da PRF de Ponte Alta. As equipes da concessionária Arteris Planalto Sul foram acionadas para prestar assistência no trecho e precisou ser bloqueado em ambos os sentidos devido à gravidade do acidente e à posição dos veículos na pista. A liberação parcial do tráfego foi realizada às 9h35, permitindo o fluxo alternado de veículos. O fluxo total foi normalizado por volta da 1h. Cultura Notícias, segue contigo, Emerson, o show da alegria.
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4: Quem é que não tem uma ex? Que quando fala ex, só vem ela na cabeça.

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2: Hora certa.
3: 4:12. 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

4:17, família cultura, a partir de agora o dono da festa chegou, é. 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Aqui estamos na última parte do programa. No oferecimento então de Super Lucas, temos aí o nosso sorteio do kit churrasco. Reta final, minha gente. Reta final aí do nosso sorteio. Dá tempo ainda, mas não dá bobeira não. Nome completo aqui, pode ser mensagem de texto ou mensagem de áudio. E aí você participa do nosso sorteio, tá? Enquanto você participa do sorteio, para levar para casa esse delicioso kit churrasco no oferecimento de Super Lucas, tá chegando música boa pra gente curtir.

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1: Hora certa, Cultura.
2: 4:22. 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

0: 4h25, nossa próxima atração, Momento Flashback. O ouvinte Cultura sabe, né? Quando termina o Momento Flashback, eu vou pro sorteio. Então, gente, encerradas as participações. Aí o pessoal começa a participar, né? Então, eu vou falar assim, ó, só pra despertar o interesse em participar. Pessoal, encerradas as participações. Assim que terminar o Momento Flashback. Terminou o flashback, começou o momento de fé da Dona Maria. Aí então eu já vou pro sorteio, beleza? 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

Boa tarde. Certa ocasião, São Francisco de Assis disse que ninguém é suficiente perfeito que não possa aprender com outro, e ninguém é totalmente destruído de valores que não possa ensinar algo ao seu irmão. A frase de São Francisco de Assis nos lembra que, diante de Deus, todos somos aprendizes e mestres. Ninguém é tão perfeito que não precise receber ensinamentos, e ninguém é tão carente que não possa oferecer algo de valor. Em um mundo marcado por diferenças culturais, sociais e de pensamento, é comum que as pessoas se fechem em suas próprias certezas. A perfeição, se existisse, eliminaria a necessidade de diálogo e troca, mas a realidade é que cada indivíduo carrega experiências únicas que podem enriquecer a vida do outro. Assim, São Francisco de Assis nos convida a cultivar a escuta atenta e o respeito mútuo. Ao reconhecer que todos têm algo a ensinar e a aprender, construímos pontes de compreensão e fortalecemos os laços que nos unem como seres humanos. No Evangelho de Mateus, encontramos a passagem onde Jesus ensina que aqueles que seguem a sua vontade não têm necessidade de se preocupar com a perfeição. E no Evangelho de Lucas, Jesus instrui os discípulos a ensinar os outros. Portanto, a frase pode ser interpretada como um reflexo desses princípios bíblicos. Afinal, a verdadeira sabedoria não está em saber tudo, mas em estar sempre disposto a aprender e ensinar e compartilhar.

0: Hora certa.
1: 4:37.
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0: Grande Família Cultura, 20 minutos agora faltando para as 5 horas da tarde. Vamos à hora da verdade então. Tivemos aqui um total de 323 participações. Uau! E o nosso sorteador online falou o número 191. Não, porque se ele fala, por exemplo, 320, é só eu usar minha matemática apurada, né? E do 323 pro 320 menos 3. Conta de cima para baixo, seria a quarta participação. Se ele fala 20, conta de baixo para cima, 20 ouvintes, beleza. Agora 191 de frente para trás, de trás para frente, de qualquer jeito, eu preciso contar bastante, né? Meu pai do céu, né? Mas olha, antes tarde do que mais tarde, contei até o 191. E deu num homem de sorte. É do time dos meninos. Mandaram assim: boa tarde, Hermes, tudo bem? Hoje o nome para participar do sorteio é do Zenuir Alves de Lima. Ou seja, tipo, eu tô cansada de participar, vou colocar no nome do meu marido, que se ele não ganhar nada, eu vou dizer, viu só? É você que tem azar. Mas vai falar o que agora que ele ganhou, né? Zenuir Alves de Lima é o nome da fera. Lá da turma do Chapeação do Zeno, né? O próprio, o autêntico, legítimo, o inoxidável. Zenuir Alves de Lima é o nome da fera. Levou pra casa hoje o seu kit churrasco, parabéns. Obrigado a todos que participaram. Quem não ganhou não fica tite não, porque essa é a Programação Cultura, a rádio que dá mais prêmios pra você, hein? Amanhã Douglas Tony vai sortear mais o último vale, né? R$100 em vale combustível. Essa semana tivemos aí muitos prêmios, né? Essa semana tivemos aí R$300 em vale compras, ontem na parada do ouvinte, tivemos sorteio de pizza, tivemos R$500 em vale combustível na parceria com Wesley Automóveis e hoje sorteamos ainda esse kit churrasco no oferecimento de Super Lucas. 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

0: 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Hora certa. 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
1: 4:45.
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0: 4:48, Soluz informa horário especial de atendimento. Em razão do jogo da seleção brasileira na Copa do Mundo segunda-feira, o atendimento seguirá das 7:30 até as 14:00, sem fechar ao meio-dia.
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Grande Família Cultura, 10 minutos agora faltando para as 5 horas da tarde. 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Deixa eu mandar um abraço aí pra Edilene Cardoso, tá ligadinha na nossa programação. É, meu, já que não ganhei o kit churrasco, manda pelo menos uma música aqui pra nós. Valeu, vamos mandando sim a última de hoje, fechando aí a programação. Lembrando aí, quem levou o kit churrasco pra casa hoje foi o Zenuir Alves de Lima. Obrigado aí a todos que participaram. Continue ligado na cultura, pois onde tem um rádio ligado, não existe solidão. Tô tirando meu time de campo com as duas últimas aqui da programação. Em tempo aí da gente curtir duas músicas, tem o Gustavo Mioto, a música nova dele, DNA, e também o Kleber e Cauã com Mil Adjetivos, fechando assim o nosso show da alegria desta sexta-feira. E no mais, ótima noite, bom descanso, bom final de semana. Nosso próximo encontro será segunda-feira. Segunda-feira tem Pit Stop de manhã, então na primeira hora, 8 horas da manhã, eu venho pro estúdio, Douglas Tony vai pro comércio e a gente faz a nossa dobradinha de sucesso em mais um Pit Stop Cultura.

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1: 4:58.
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0: Buenas, moçada. Opa, estamos de volta com muita alegria. A partir de agora, 5 horas e mais 5 minutinhos, estamos começando o nosso galpão de estância, né? Aqui a alegria da nossa música tradicionalista, música regionalista, a música bem nossa a partir de agora até às 18h30.
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0: Valeu, moçada. Olha, boa tarde para você que está chegando agora com a gente. Boa tarde para você que vai continuar conosco, que estava na boa companhia do Emerson Reiser aqui no Show da Alegria. Esta alegria vai continuar através do

0: E olha quanta gente já ligado conosco aqui no nosso programa, sejam todos bem-vindos. Você participando através do nosso WhatsApp, o 984034327. Juntos nós vamos fazendo aquela festa gostosa, aquecendo o peito, né? Com os gaitaços aqui no nosso galpão de estância. Quero mandar um abraço lá pros nossos amigos. O ex-prefeito, nosso amigo Gilmar Marco Pereira, sempre que pode, está ligado com a gente, deve estar no trecho aí, ouvindo o nosso programa, né, Gilmar?
1: Olá,
0: Marco.
1: Gerson Page, tudo bem com amigos? Espero que esteja tudo na paz.
0: Graças a Deus, seja bem-vindo.
1: Desejar um bom final de tarde, um bom final de mês a todos.
0: Valeu,
1: meu. Sou amigo, parabenizar pelo programa. Um abraço a todos aí de Campos Novos. Hoje eu tô ainda em Ponte Serrada, retorno agora de noitinha. Sendo aqui para deixar o meu abraço fraterno a todos, especial a minha mãezinha, a dona CDI, dona Angélica.
0: A dona Angélica.
1: Tá lá com certeza.
0: Oi, dona Angélica. Isso.
1: E com certeza e provavelmente já banho tomado, né? Porque a gente diz assim, toma um banho antes do
0: anoitecer,
1: que é mais
0: muito,
1: quentinho.
0: Né?
1: Uhum. Deve ser o mano Jaime que tá com ela hoje.
0: Tá Oi, Jaime.
1: Chegando pra estar com ela também no final de semana, toda a minha família. Que Deus possa abençoar a minha família e a sua e a de todos nós também.
0: Valeu.
1: Abraço, amigo. Bom final de tarde, parabéns mais uma vez aí pelo programa.
0: Valeu, meu amigão, nosso amigo, ex-prefeito Gilmar Marco Pereira, bom retorno aí pra você, pra Campos Novos da Índia, velho. Seja bem-vindo aqui nos Gaitás sempre. E o nosso beijo especial lá pra dona Angélica, que é nossa amiga da oração do Santo Terço também aqui de todas as tardes. Quem já tá com a gente também, olha, tá no trecho também, tá retornando lá para Fraiburgo, é o nosso amigo Luiz, do nosso querido Empório Quero Mais aqui, que tem novidades para segunda-feira até, né? 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
0: Ah, isso que bom.
2: Aí.
0: Então tá bom.
2: Pegando o tapetão preto.
0: Bom.
2: O frio tá chegando.
0: Isso, bom retorno lá pra Fraiburgo. E volte sempre trazendo novidades aqui, meu amigo Luiz, do Empório Quero Mais. Vamos começar com música então. 17:08. Esse é o Guilherme Jacques, né? Ele regravou atorando um shot do Serra.

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1: 5:11.
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0: E então, gente, olha, 5:13. 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

0: Opa, e o programa continuando, né? Não podemos parar de jeito nenhum, se parar já é muito frio, né? E andando aí, nós vamos aquecendo o pelo. Isso mesmo. Oh, e quem tá no trecho aí, deve estar no trecho, não ouvi ainda aqui, mas é o nosso amigo Santo Pelosato, deve estar no trecho, homem daí.
1: Boa tarde, tudo bem, tudo tranquilo, como é que tá o Campos Novo aí, friozinho, não?
0: Um pouco pro gasto.
1: Passando água doce, retornando da viagem pra casa, né?
0: Opa, um bom retorno, meu amigo.
1: Cansado, mas com muita saúde.
0: Balhado, mas atirando.
1: Em Deus e... escutando a Rádio Cultura Campos Novo, hein?
0: Obrigado, meu amigo Santo.
1: Pela possibilidade aí, manda uma música bem bonita pra nós aí.
0: Com certeza.
1: Se tiver na ponta da agulha aí, oferecer pro pessoal da rodagem aí, meus amigos aí da empresa aí da Dicapel.
0: Opa.
1: Pro seu Mândio lá da Curva da Mortandela, Rita Cássia lá em Celso Ramos, meu cunhado lá no Monte Carlo.
0: Isso.
1: E principalmente pra você aí da rádio, Gerson.
0: Obrigado,
1: você foi atendido,
0: amigão.
1: Agradeço e tudo de bom.
0: Um abraço, Santo Pelosato, bom retorno aí, meu amigão, seja sempre bem-vindo. Olha meu amigo Lelo hoje, o Lelo é nosso parceiro aqui do programa Galpão de Estância. Eu sei que aos domingos ele tá sempre presente com a gente, né? E hoje ele tá aqui nesta tarde de sexta-feira, né, meu amigão?
2: Boa tarde, Gerson.
0: Ponte do Canoas.
2: Curtindo o programa aí.
0: Opa, obrigado.
2: Manda um abraço pro Marcos lá, pro pessoal, pra a mãe dele, a família deles inteira, que nós somos tudo amigos, quero muito
0: verdade.
2: Bem eles aí.
0: Isso.
2: Morei vizinho deles ali.
0: Opa.
2: São tudo gente boa.
0: Gente boa.
2: Um abraço,
0: né,
2: pra eles, tudo aí, beleza?
0: O ex-prefeito, também o Jaime tá por lá, né? E a dona Angélica, né? Um abraço pra todos lá. Obrigado, Lelo. Obrigadão lá na Ponte do Canoas, ouvindo a gente. E lá em Catanduvas, quem tá mandando uma foto, a bicharada já recolhida, já no trato lá, né, meu amigo canhoto? Opa! Quanto terneiro pra engorda aí, né, meu amigão? E ele, os bezerros já estão na... Isso, já estão recolhidos lá e ouvindo a gente também, né? Obrigado aí, meu amigão. Um abraço pra você, tudo de bom. E um bom final de trabalho aí, bom descanso depois. A bicharada já tá organizada aí, né? Na fazenda, lá em Catanduva, está ouvindo o nosso programa. Meu boa tarde também vai para quem? Para Marlene, que também está ouvindo o nosso programa. Obrigado, Marlene. Um grande abraço aí para você e tudo de bom. Nossos amigos aqui, olha, tem mais gente conosco. Meu amigo Ari Calai, lá do Ibiã, nosso querido Ibiã. Boa tarde, amigão, seja bem-vindo também, né? Ele tá pedindo uma moda aqui, meu trio da terra, meu amigo. Valeu, Ari Calai, um abraço aí pra você e tudo de bom. 5:21.

0: Hora certa. 5:27.
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0: 31 minutos, 9 graus é a temperatura, tá melhor que ontem, né? Graças a Deus. E vamos atendendo a moçada aqui, minha amiga Maria Alves. Alô, Vargem, boa tarde, Maria.
1: Boa tarde, Gelsa, aqui é Maria Alves da Vargem.
0: Bem-vinda, minha amiga.
1: Péssima música com o Luiz Cordeiro. Ofereço pro meu irmão Bastião do Popuã, ofereço pra minha irmã Elvira, ofereço pra minha irmã Nelita, que fez aniversário ontem.
0: Parabéns,
1: ofereço pra ela. Pro meu filho Clayton. E ofereço para minha sobrinha Nilce e para todo meu sobrinho, que é muito.
0: São bastante.
1: Para toda a minha família e ofereço para você também.
0: Obrigado,
1: agradeço e vou atendido. Tchau.
0: Ótima tarde para você, uma ótima noite. Obrigado aí pela companhia. Quem tá com a gente é nossa amiga Miriam Loss. A Miriam lá do bairro Aparecida, ela tá pedindo uma moda e mandando um grande abraço aí para todos que estão ouvindo o programa, né? E essa música aí, um abraço aí pra espantar o frio, diz ela. Isso mesmo, né, minha amiga? Grande abraço aí pra você, pra família toda. Fala, meu amigo Valdemir Himer.
2: Boa tarde, já, o seu
0: Boa
2: Valdemir.
0: Boa tarde,
2: se possível, manda a música do Porco Velho, A Gaita do Falecido, pra todos os amigos que conhecem o Francisco e o Região, com os amigos da Ibian, também pros companheiros de serviço ali da Planjo, Máquinas Agrícolas ali.
0: Opa.
2: Ótimo final de tarde a todos aí.
0: Valeu, meu amigo.
2: Boa tarde, gelada aqui no São Francisco.
0: Gelada também, mais uma vez, né, meu amigão? Boa tarde, meu amigo.
3: Boa tarde, Rodão.
0: Adair Vicente.
3: Você, qualquer uma do Porca Véia.
0: Então tá aí.
3: Pra São Simão, pra São Francisco. Pro Sérgio Mecabô lá no Ibicuí, que tá na escuta.
0: Oi, Sérgio.
3: O Vicente, o Domingos Pinto, a esposa dela. O Adelar Pinheiro. E aí, a minha esposa Maria Rita e pra vocês da rádio.
0: Obrigado aí, meu.
3: Foi bom.
0: Um abraço, Adair Vicente, lá do São Francisco e lá da de Gramados na Vargem, lá na curva da Mortadela, tá lá o nosso amigo Mândio.
4: Boa tarde, meu amigo Gerson.
0: Oi, boa tarde,
4: bem?
0: Meu velho.
4: Eu quero retribuir aí pro Santo Pelosato, que ele mandou Pelosato. Pra mim aí, pro Cook da linha bonitinha, pro Luiz Carlos Fogaça,
0: isso.
4: O Ronaldo Pancada. Quero, se for possível, ofertar o programa aí pra eles, viu, o Gerson?
0: Com certeza.
4: Foi atendido, agradeço, muito obrigado, é o Mândio da Curva da Mortandela.
0: Valeu, Mândio, tem mais pra quem?
4: O Nereu Guedes também, se for
0: isso,
4: possível.
0: Isso, o Nereu Guedes também tá ligadaço com a gente aqui no programa. Obrigado aí, meu amigão. E lá na Anitta Garibaldi tá... A Nice tá com a gente aqui, né, Nice?
5: Boa tarde, Gerson.
0: Opa, o Bigode.
5: É o Bigode aqui, da Anitta Garibaldi. Queria pedir uma música para você, você dá para dar para nós, do falecido Gilberto de Freitas. É assim que eu sou.
0: Beleza.
5: E quero ofertar para o doutor Fernando, para a doutora Cláudia, para o doutor Jean, para a Nice, para o Arlan e para minha cunhada que mora lá no Sagrado, aqui na Anitta Garibaldi. Eu fui atendido, muito obrigado.
0: Deve ser a Sônia, né? Isso mesmo. Um abraço, meu amigão. E o doutor Fernando Roberto Valmorbi e o doutor Betão, ele e o doutor Jean, com certeza estão nos ouvindo aí também, né? Estavam aproveitando, mandando um abraço pro pessoal lá da fazenda, lá no Canhadão, aí pra Caraí, pessoal da fazenda aqui na estrada do Ibicuí, o nosso carinho todo especial. A Miriam me pediu essa moda aqui, nós vamos trazer. Com os serranos, lembranças. Depois tem a

0: Hora certa. Cultura.
1: 5:41.
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0: Manda um abraço pros nossos amigos, ô Vilmar Meirelles. Vilmar Meirelles, lá do Mudas, é isso, frutíferas, ornamentais e nativas. Grande abraço aí, meu amigão. Isso, do departamento de vendas lá. E ele tá mandando um abração para todos que estão ouvindo o nosso programa, todos os amigos, para os clientes aí do município de Vargem que estão ligados com a gente, né? E para todos que estão sintonizados aqui com o nosso galpão de estância, né? Meu amigo Chiquinho Machado.
1: Boa, tio Zé.
0: Tá no trecho?
1: Tá, meu irmão, tudo certo? Opa, tudo. Trazendo uma moda aí para todos os ouvintes e também pro povo do Tapetão Preto. Não posso dar o nome de cada um porque eu não sei quem tá ouvindo. Eu sei que o Mandio tá, sei que tem caminhoneiro aí, tem estradeiro que tá te ouvindo, te levando de carona.
0: Com certeza,
1: meu. Fica o teu critério aí, meu irmão. Arrodei uma pra nós aí, um abraço.
0: Valeu, obrigado aí pela companhia, meu amigo. Seja bem-vindo sempre.

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0: Hora certa.
1: 5:58.
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1: Olá, amigos ouvintes. É o momento da Ave Maria. Aproxima-se o final de semana e vamos dedicar um tempinho para participarmos de uma celebração na comunidade. Final de semana é para descansar e para louvar a Deus, alimentando-se de sua palavra e da Eucaristia, para ter a força de viver com sabedoria e graça a semana que virá pela frente. São João Batista Scalabrini é muito conhecido como o pai dos migrantes. Mas você sabia que ele tinha um amor muito especial por Nossa Senhora? Pois é, desde pequeno, São João Batista Scalabrini aprendeu a amar a Mãe de Jesus. Quem lhe transmitiu este ensinamento de amor e fé para com Nossa Senhora foi a mãe dele. Ela se chamava Colomba Trombeta. Esse amor cresceu com ele e lhe proporcionou uma força extraordinária em sua vida. São João Batista Scalabrini viajava frequentemente para ajudar as pessoas. Naquela época, muitos italianos mudavam de país. Eles sofriam muito. São João Batista Scalabrini sofria junto com eles. E onde buscava consolo? Em Nossa Senhora. Para ele, Maria é a mãe de todos os caminhantes. Ela cuida de quem está longe de casa. São João Batista Scalabrini nos ensina algo valioso. Nos momentos difíceis, devemos chamar por Maria. Ela nunca nos deixa sozinhos. Nos momentos alegres, devemos agradecer a intercessão de Nossa Senhora e buscar seguir os exemplos que ela nos deixou. Que nós possamos ter esse mesmo amor no coração. Que Nossa Senhora abençoe o seu dia e a sua família. Ave Maria, cheia de graça, o Senhor é convosco. Bendita sois vós entre as mulheres e bendito é o fruto do vosso ventre, Jesus. Santa Maria, Mãe de Deus, rogai por nós, pecadores, agora e na hora de nossa morte. Amém. E por intercessão de Nossa Senhora, Mãe dos Migrantes, e de São João Batista Scalabrini, abençoe-vos o Deus Todo-Poderoso, Pai e Filho e Espírito Santo. Amém. Boa noite. Fiquem na presença de Maria e na graça de Deus. E até o nosso próximo encontro.

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0: 18 mais 9 minutos. Quem tá com a gente aqui seguindo o nosso programa? Opa! Ah, meu amigo Matheus Almeida. Oi, Matheus. Ontem vi uma publicação lá do sítio do nosso amigo Matheus. Que coisa linda, né? Lá no Canhadão. Obrigado aí, meu amigão, pela participação com a gente aqui no nosso programa.
1: Olá, meu amigo Gerson, boa tarde, como é que estão aí, tudo bem?
0: Graças a Deus,
1: meu amigo. Desejar uma abençoada aí, anoitecer. Deus abençoe grandemente essa rádio aí, que é um sucesso. E dizer que hoje, se der certo, eu quero ver se rezo pelo menos
0: uma dezena de terço.
1: Opa, um abraço para vocês, meu amigo. Deus abençoe grandemente.
0: Valeu. Amém, tudo de bom, meu amigão. Por falar em terço, outra amiga da oração do Santo Terço está com a gente aqui no nosso galpão, né? A Maria Clara. Oi, Maria Clara.
2: Boa noite, Gerson.
0: Boa noite, minha amiga.
2: Viu? Opa. Aqui é Maria Clara de Santa Lúcia Vargem e eu quero que pedir uma música, você rodar uma música.
0: Com certeza, minha amiga.
2: Recomeço.
0: Recomeço.
2: Para mim, meu marido, escutar. E oferecer para quem gostar da música.
0: Beleza.
2: E para vocês aí da rádio.
0: Tá, obrigado, Maria. Claro, um abraço pro esposo, para toda a família sintonizada com a gente. Daqui a pouquinho, a oração do Santo Terço, né, minha amiga? Sei que vai acompanhar com a gente aqui também, né? O Andrei Sandri também tá conosco.
3: Boa tarde, amigo Jesus.
0: Opa, buenas.
3: Andrei.
0: Buenas.
3: Mandou um alô ali pros meus amigos, parente, Júlio Coelho.
0: Júlio Coelho.
3: Da UF ali. E rota para nós, sistema antigo aí. Quero ofertar para eles aí. Estão com o vidinho colado no rádio.
0: Boa Obrigado. Tarde, valeu, um bom final de tarde, uma ótima noite aí, 18 e 1.

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1: 6h23. 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

0: 18h30, ouvintes da Rádio Cultura, muito boa noite. Nos reunimos neste dia 26 de junho, sexta-feira, para a oração do Santo Terço. Convido você a tomar seu terço nas mãos, a se dirigir a uma imagem de Nossa Senhora. Por exemplo, aqui nos estúdios da Rádio Cultura, temos a imagem de Nossa Senhora Aparecida, que veio do Santuário Nacional, abençoada pelo Superior Regional da Congregação Scalabriniano, Padre Alexandre, e também a imagem de São João Batista Scalabrini, abençoada pelo Padre Joel Ferrari, o Padre da Ave Maria aqui da Rádio Cultura. Então essas imagens, elas não são Nossa Senhora, mas elas nos trazem ao nosso coração e à nossa mente a imagem da Mãe de Nossa Senhora, nos ajudam a rezar. Nós estamos reunidos em nome do Pai, do Filho e do Espírito Santo.
1: Amém.
0: Amém. Convido você a ligar para cá, a rezar uma das dezenas do Santo Terço ao vivo, ou então enviar suas intenções para o Gerson no 8403-4327. Eu sou Roseli Salete Rossi, sou comunicadora aqui da rádio. E continua comigo, Gerson Page. E claro, você, que é o protagonista deste Santo Terço dirigido a ela.

0: É isso, convidamos a Virgem Maria, Nossa Senhora, para que ela esteja aí contigo, para que ela esteja aí na sua casa, no seu carro, no seu trabalho, na sua vida, no seu coração, e que ela esteja aqui também, na oração do Santo Terço, ela está aqui. E se todos os papas e todos os santos, todos eles foram e são devotos de Nossa Senhora e amaram a oração do Santo Rosário, vamos por esse caminho, não é, Gerson? De Ave Maria em Ave Maria.
1: Creio em Deus Pai Todo-Poderoso, Criador do céu e da terra, e em Jesus Cristo, seu único Filho, nosso Senhor, que foi concebido pelo poder do Espírito Santo, nasceu da Virgem Maria, padeceu sob Pôncio Pilatos, foi crucificado, morto e sepultado, desceu à mansão dos mortos, ressuscitou ao terceiro dia, subiu aos céus, está sentado à direita de Deus Pai Todo-Poderoso, de onde há de vir a julgar os vivos e os mortos. Creio no Espírito Santo, na Santa Igreja Católica, na comunhão dos santos, na remissão dos pecados, na ressurreição da carne e na vida eterna. Amém.
0: Nos unimos em oração ao Anastácio Pruêncio, a Zélia Albuquerque, que agradece pela semana, a Nosso Senhor, Ermelinda Lemos Fax, Rita de Abreu, Valdecir Bortoli, que pede por toda a família Bortoli. E tem um ouvinte já ao telefone, vamos cumprimentar. Boa noite, quem fala?
2: Boa noite, é Genesi dos Santos.
0: A dona Genesi, tá ligando de Monte Carlo.
2: Sim.
0: Seja muito bem-vinda. Quais as intenções que a senhora coloca?
2: Estou rezando pela minha saúde, a saúde da minha família e por todos vocês aí da rádio.
0: Vamos saudar Nossa Senhora. Antes de rezar ao Pai, Pai nosso que estás no céu, santificado seja o vosso nome, venha a nós o vosso reino, seja feita a vossa vontade, assim na terra como no céu.
1: O pão nosso... O pão... Vai, pode rezar.
2: O pão nosso de cada dia nos dai hoje, perdoai as nossas ofensas, assim como nós perdoamos a quem nos tem ofendido, e não nos deixeis cair em tentação, mas livrai-nos do mal. Amém.
0: Esta primeira Ave Maria rezamos a Nossa Senhora, que é filha do Pai. Ave Maria, cheia de graça, o Senhor é convosco, bendita sois vós entre as mulheres, e bendito é o fruto do vosso ventre, Jesus.
2: Santa Maria, Mãe de Deus, rogai por nós, pecadores, agora e na hora de nossa morte. Amém.
0: Rezamos esta segunda Ave Maria, Nossa Senhora, esposa do Espírito Santo. Ave Maria, cheia de graça, o Senhor é convosco, bendita sois vós entre as mulheres, e bendito é o fruto do vosso ventre, Jesus.
2: Santa Maria, Mãe de Deus, rogai por nós, pecadores, agora e na hora de nossa morte. Amém.
0: Rezamos a Nossa Senhora, que é a Mãe do Filho de Deus. Ave Maria, cheia de graça, o Senhor é convosco, bendita sois vós entre as mulheres, e bendito é o fruto do vosso ventre, Jesus.
2: Santa Maria, Mãe de Deus, rogai por nós, pecadores, agora e na hora de nossa morte. Amém.
0: Glória ao Pai, ao Filho e ao Espírito Santo.
2: Como era no princípio, agora e sempre. Amém.
0: Ó meu Jesus.
2: Perdoai-nos, livrai-nos do fogo do inferno, levai as almas todas para o céu e socorrei principalmente os que mais precisarem da vossa misericórdia. Amém.
0: No primeiro mistério doloroso, contemplamos a agonia de Jesus no Jardim das Oliveiras. E o texto de hoje queremos rezar de modo muito especial, dona Genesi, Gerson e ouvintes, por muitas mães que pedem a oração aqui na Rádio Cultura pelos filhos. Vamos rezar pelos jovens, todos os jovens, não é? Para que o Espírito Santo, o manto azul de Nossa Senhora, alcance a juventude, liberte a juventude, resgate, cure a juventude. E Gerson, quais as intenções que chegaram aí?
1: O Gustavo Zorté reza o terço de hoje, rezando pela saúde e proteção de toda a sua família. Quem reza conosco também, boa noite.
3: Boa noite, Gerson.
1: João Machado.
3: Eu e a Selma estamos aqui na Santa Ana, rezando esse terço, agradecimento, saúde do meu filho, nora, neto e bisneto, toda a família Alves Machado, o menino Gustavo, que está em tratamento.

0: de saúde e para todos os meus vizinhos aqui da comunidade. Um abraço e uma boa noite.
1: Boa noite a todos do Santo Terço. Hoje eu quero deixar a intenção do Santo Terço. Hoje eu quero agradecer por mais esse dia, pedir pela recuperação da minha saúde e também pela alma do meu esposo, Jorge Himmer, que está fazendo 10 meses de falecimento hoje. Quem está falando é a Neuza Padilha de São Francisco, que pede. Se for atendida, agradeço.
2: Boa noite, aqui é a Sirlei, gostaria de rezar o terço de hoje, a intenção da minha família, a família dos meus irmãos, todas as famílias que precisam de oração, todos os doentes, idosos, crianças, jovens, todos vocês da rádio. Obrigada, boa noite.
3: A Lourdes lá de Linha Bonitinho, Joaçaba.
4: Boa noite, Rádio Cultura. Estou acompanhando o Santo Terço, estou acompanhando, quero rezar as 10 Ave Marias, pedindo uma graça para as pessoas que estão lutando contra o câncer, especialmente a Jaine, e também pedir uma graça para minha família e para vocês aí da rádio e para mim também as pessoas que estão esquecidas no mundo inteiro.
3: A Maria Clara Ribeiro de Santa Lúcia Vargem reza pela sua saúde e a saúde de sua família, especialmente do seu esposo, por todos os idosos, os doentes, pela paz no mundo, por todos os padres e pelo Papa, pelos bispos e por nós aqui da oração do Santo Terço.
5: Dona Genesi?
6: Sim?
5: Vamos continuar. Pai nosso, vamos. Que estás no céu, santificado seja o vosso nome, venha a nós o vosso reino, seja feita a vossa vontade, assim na terra como no céu.
6: O pão nosso de cada dia nos dai hoje, perdoai as nossas ofensas, assim como nós perdoamos a quem nos tem ofendido, e não nos deixeis cair em tentação, mas livrai-nos do mal. Amém.
5: Ave Maria, cheia de graça, o Senhor é convosco, bendita sois vós entre as mulheres, e bendito é o fruto do vosso ventre, Jesus.
6: Santa Maria, Mãe de Deus, rogai por nós, pecadores, agora e na hora de nossa morte. Amém.
5: Ave Maria, cheia de graça, o Senhor é convosco. Bendita sois vós entre as mulheres, e bendito é o fruto do vosso ventre, Jesus.
6: Santa Maria, Mãe de Deus, rogai por nós, pecadores, agora e na hora de nossa morte. Amém.
5: Ave Maria, cheia de graça, o Senhor é convosco. Bendita sois vós entre as mulheres, e bendito é o fruto do vosso ventre, Jesus.
6: Santa Maria, Mãe de Deus, rogai por nós, pecadores, agora e na hora de nossa morte. Amém.
5: Ave Maria, cheia de graça, o Senhor é convosco. Bendita sois vós entre as mulheres, e bendito é o fruto do vosso ventre, Jesus.
6: Santa Maria, Mãe de Deus, rogai por nós, pecadores, agora e na hora de nossa morte. Amém.
5: Ave Maria, cheia de graça, o Senhor é convosco. Bendita sois vós entre as mulheres, e bendito é o fruto do vosso ventre, Jesus.
6: Santa Maria, Mãe de Deus, rogai por nós, pecadores, agora e na hora de nossa morte. Amém.
5: Ave Maria, cheia de graça, o Senhor é convosco. Bendita sois vós entre as mulheres, e bendito é o fruto do vosso ventre, Jesus.
6: Santa Maria, Mãe de Deus, rogai por nós, pecadores, agora e na hora de nossa morte. Amém.
5: Ave Maria, cheia de graça, o Senhor é convosco. Bendita sois vós entre as mulheres, bendito é o fruto do vosso ventre, Jesus.
6: Santa Maria, Mãe de Deus, rogai por nós, pecadores, agora e na hora de nossa morte. Amém.
5: Ave Maria, cheia de graça, o Senhor é convosco. Bendita sois vós entre as mulheres, e bendito é o fruto do vosso ventre, Jesus.
6: Santa Maria, Mãe de Deus, rogai por nós, pecadores, agora e na hora de nossa morte. Amém.
5: Ave Maria, cheia de graça, o Senhor é convosco. Bendita sois vós entre as mulheres, e bendito é o fruto do vosso ventre, Jesus.
6: Santa Maria, Mãe de Deus, rogai por nós, pecadores, agora e na hora de nossa morte. Amém.
5: Ave Maria, cheia de graça, o Senhor é convosco. Bendita sois vós entre as mulheres, e bendito é o fruto do vosso ventre, Jesus.
6: Santa Maria, Mãe de Deus, rogai por nós, pecadores, agora e na hora de nossa morte. Amém.
5: Glória ao Pai, ao Filho e ao Espírito Santo.
6: Como era no princípio, agora e sempre. Amém.
5: Ó meu Jesus,
6: perdoai-nos, livrai-nos do fogo do inferno, levai as almas todas para o céu e socorrei principalmente as que mais precisarem da vossa misericórdia. Amém.
5: Nossa Senhora da Saúde,
6: rogai por nós.
5: Boa noite, Dona Genesi, que Nossa Senhora abençoe sua casa.
6: Amém, Deus abençoe vocês também.
5: Obrigada. No segundo mistério doloroso, nós contemplamos a prisão e a flagelação de Jesus. E lá em Caxias do Sul, Gerson, o senhor Luiz Carlos reza pela sua família e pela alma da esposa dele, a dona Lorena.
3: E o telefone está liberado para você rezar. A próxima dezena é só ligar 35410391. A Cleusa de Abdom Batista pede oração pela sua saúde, pede por todos os padres, os idosos, pelas crianças, pelo seu marido Valdecir, pelos filhos Renato e Aline e netos Beatriz e João Vicente, e por nós aqui da rádio. O Andrei reza pela paz no mundo. A Sirlei Titon de Ibian, ela reza o terço pelo seu pai, que amanhã estará completando 4 anos do seu falecimento. Reza por toda a família, por todos os doentes e por todos que precisam de oração.
7: Boa noite.
3: Boa noite.
7: Emerenciana, paz serena. Peço a oração da saúde do meu esposo, Lodovino Sereno. Que Deus dê bastante saúde. E para a alma do meu filho, Adilto Sereno. 1 ano e 8 meses de falecimento. Para a alma da minha filha, Sueli Serena.
5: Jesus.
7: 11 meses de falecimento.
5: Misericórdia.
7: Para o Eugênio Jair Contini, 1 ano de falecimento. E para o meu bisneto, Tiago Bugança, de nascimento. Que Deus dê descanso em paz para todos eles.
5: Amém.
7: E saúde para toda a minha família.
3: A Zeli Rossi também reza o terço de hoje pela saúde da sua família, por todas as crianças e pelos doentes. Também rezando Pedro Oliveira, Sutil, ele pede oração para a sua família, para as pessoas que precisam de oração, pelas crianças, pelas famílias do mundo inteiro. Rezamos também, boa noite com a Divaldete.
8: Boa noite, família da Rádio Cultura. Estou rezando esse terço acompanhado do meu filho lá da Suíça, que ligou nesse momento para rezarmos uma dezena junto. E por todas as famílias, pelos doentes, pelo padre Paulo e por todas as pessoas que estão precisando de orações. Muito obrigado, Edivaldete. Saurinho Couto, de São Roque, Abidão Batista.
5: Nossa Senhora alcance seu filho lá na Suíça, dona Divaldete. Telefone, já temos ouvinte aí? Alô, boa noite.
9: Boa noite.
5: É quem, por favor?
9: É a Rosa aqui do Jardim Bela Vista.
5: Bem-vinda, Rosa, suas intenções.
9: A minha intenção é para a minha saúde, para a saúde do meu esposo, do meus filhos e dos meus netos. E para vocês aí da rádio.
5: A Ivone, dona Rosa, coloca aqui que agradece a Nossa Senhora, Deus Pai, pela cura do câncer. Observa que ainda está em tratamento, mas está bem, não é, Ivone? E já está agradecendo a Deus. A Célia lembra do irmão dela, o Pedro Osni Flores, que ela pede hoje pelo seu aniversário. Parabéns. Muito abençoada seja. E no estado de Mato Grosso, Novo Mundo, Mário do Amaral continua firme aí, não é, Mário? Em oração. Pai nosso que estás no céu, santificado seja o vosso nome. Venha a nós o vosso reino, seja feita a vossa vontade, assim na terra como no céu.
9: O pão nosso de cada dia nos dai hoje, perdoai as nossas ofensas, assim como nós perdoamos a quem nos ter ofendido. E não nos deixeis cair em tentação, livrai-nos do mal. Amém.
5: Ave Maria, cheia de graça, o Senhor é convosco. Bendita sois vós entre as mulheres, bendito é o fruto do vosso ventre, Jesus.
9: Santa Maria, Mãe de Deus, rogai por nós, pecadores, agora e na hora da nossa morte. Amém.
5: Ave Maria, cheia de graça, o Senhor é convosco. Bendita sois vós entre as mulheres, e bendito é o fruto do vosso ventre, Jesus.
9: Santa Maria, Mãe de Deus, rogai por nós, pecadores, agora e na hora da nossa morte. Amém.
5: Ave Maria, cheia de graça, o Senhor é convosco. Bendita sois vós entre as mulheres, e bendito é o fruto do vosso ventre, Jesus.
9: Santa Maria, Mãe de Deus, rogai por nós, pecadores, agora e na hora da nossa morte. Amém.
5: Ave Maria, cheia de graça, o Senhor é convosco. Bendita sois vós entre as mulheres, e bendito é o fruto do vosso ventre, Jesus.
9: Santa Maria, Mãe de Deus, rogai por nós, pecadores, agora e na hora da nossa morte. Amém.
5: Ave Maria, cheia de graça, o Senhor é convosco. Bendita sois vós entre as mulheres, e bendito é o fruto do vosso ventre, Jesus.

0: Senhor é convosco, bendita sois vós entre as mulheres, e bendito é o fruto do vosso ventre, Jesus.
1: Santa Maria, Mãe de Deus, rogai por nós, pecadores, agora e na hora da nossa morte. Amém.
0: Ave Maria, cheia de graça, o Senhor é convosco, bendita sois vós entre as mulheres, e bendito é o fruto do vosso ventre, Jesus.
1: Santa Maria, Mãe de Deus, rogai por nós, pecadores, agora e na hora da nossa morte. Amém.
0: Ave Maria, cheia de graça, o Senhor é convosco, bendita sois vós entre as mulheres, e bendito é o fruto do vosso ventre, Jesus.
1: Santa Maria, Mãe de Deus, rogai por nós, pecadores, agora e na hora da nossa morte. Amém.
0: Ave Maria, cheia de graça, o Senhor é convosco, bendita sois vós entre as mulheres, e bendito é o fruto do vosso ventre, Jesus.
1: Santa Maria, Mãe de Deus, rogai por nós, pecadores, agora e na hora da nossa morte. Amém.
0: Ave Maria, cheia de graça, o Senhor é convosco, bendita sois vós entre as mulheres, e bendito é o fruto do vosso ventre, Jesus.
1: Santa Maria, Mãe de Deus, rogai por nós, pecadores, agora e na hora da nossa morte. Amém.
0: Glória ao Pai, ao Filho e ao Espírito Santo.
1: Assim como era no princípio, agora e sempre. Amém.
0: Ó meu Jesus,
1: perdoai, livrai do fogo do inferno, elevai as almas todas para o céu, e socorrei principalmente as que mais precisarem da vossa misericórdia. Amém.
0: Nossa Senhora da Saúde,
1: rogai por nós.
0: Nossa Senhora Aparecida,
1: rogai por nós.
0: Rainha das Famílias,
1: rogai por nós.
0: Boa noite, Rosa. Um excelente final de semana.
1: Para vocês também. Boa noite.
0: Às 18h49, no terceiro mistério doloroso, nós lembramos aqui de Jesus que foi coroado de espinhos.
2: O telefone está liberado para você rezar a próxima dezena. A Terezinha reza por sua família, pela sua saúde, especialmente pela saúde da sua mãe. Quem reza conosco é a Lúcia. Ela reza esta dezena pela saúde de sua mãe e por todos que necessitam de oração. Também quem reza com a gente, rezando hoje pelo seu pai, Jorge Imer, que está fazendo 10 anos do seu falecimento, é a Jana Imer. A Elizabeth Goulart Pereira, ela reza o terço por ela, pela sua família, por uma pessoa e por todos os doentes do mundo inteiro. A Rosemary também está rezando, ela reza o terço pela alma de Benedito dos Santos, mais conhecido por Bené, pelos 5 anos de seu falecimento. A Zenaide Walter reza lá da Corredeira por toda a sua família, principalmente pelos filhos Paulo, Marileia e Maria Laura, e por nós aqui da rádio. Boa noite.
3: Queria aqui a dona Geni. Eu queria uma dezena do terço para oferecer para minha família, para a Suzana, que estava de aniversário ontem, e o Eric, que é meu neto, e a minha filha, e por todos meus filhos, e por vocês aí da rádio, que Deus abençoe, e para o menino Jesus, nosso Senhor Jesus Cristo, que é nosso mestre, nosso Salvador.
4: Amém.
3: E para Nossa Senhora Aparecida e todos os santos, que nós ilumine, abençoe e proteja. Se eu for atendida, muito obrigado.
2: Elizabeth da Silva reza pela sua família e que Deus abençoe a todos. A Sila também pede oração pelos seus familiares e por quem está precisando de oração. Ana Júlia reza pedindo oração para a avó Enedina Rodrigues e por toda a sua família. Também reza conosco o Ademar Oliveira, que reza pela família, por nós aqui da rádio, por todas as crianças e também por todos os jovens. Natalina Mocelin, boa noite.
5: Rezo o Santo Terço de hoje para, especialmente para minha saúde, por todos os doentes, por todos os profissionais de saúde, especialmente os médicos, por todos os doentes que estão no hospital e os que fazem hemodiálise, por todos que rezam o Santo Terço e os ouvintes, e para vocês aí da rádio.
0: 18h52, boa noite. Quem
6: boa
0: fala?
6: Boa noite.
0: Oi, é quem?
6: É a Marli, aqui de São Francisco.
0: Ô, Marli, boa noite e seja bem-vinda. Coloque suas intenções.
6: Hoje eu quero rezar por todas as famílias da Venezuela lá.

0: que perderam alguém da família. Que tenham muita força, coragem e confiança para enfrentar tudo de novo.
1: Pai nosso que estás no céu, santificado seja o vosso nome. Venha a nós o vosso reino, seja feita a vossa vontade, assim na terra como no céu.
0: O pão nosso de cada dia nos dai hoje, perdoai as nossas ofensas, assim como nós perdoamos a quem nos tem ofendido. E não nos deixeis cair em tentação, mas livrai-nos do mal. Amém.
1: Ave Maria, cheia de graça, o Senhor é convosco. Bendita sois vós entre as mulheres, e bendito é o fruto do vosso ventre, Jesus.
0: Santa Maria, Mãe de Deus, rogai por nós, pecadores, agora e na hora de nossa morte. Amém.
1: Ave Maria, cheia de graça, o Senhor é convosco. Bendita sois vós entre as mulheres, e bendito é o fruto do vosso ventre, Jesus.
0: Santa Maria, Mãe de Deus, rogai por nós, pecadores, agora e na hora de nossa morte. Amém.
1: Ave Maria, cheia de graça, o Senhor é convosco. Bendita sois vós entre as mulheres, e bendito é o fruto do vosso ventre, Jesus.
0: Santa Maria, Mãe de Deus, rogai por nós, pecadores, agora e na hora de nossa morte. Amém.
1: Ave Maria, cheia de graça, o Senhor é convosco. Bendita sois vós entre as mulheres, e bendito é o fruto do vosso ventre, Jesus.
0: Santa Maria, Mãe de Deus, rogai por nós, pecadores, agora e na hora de nossa morte. Amém.
1: Ave Maria, cheia de graça, o Senhor é convosco. Bendita sois vós entre as mulheres, e bendito é o fruto do vosso ventre, Jesus.
0: Santa Maria, Mãe de Deus, rogai por nós, pecadores, agora e na hora de nossa morte. Amém.
1: Ave Maria, cheia de graça, o Senhor é convosco. Bendita sois vós entre as mulheres, e bendito é o fruto do vosso ventre, Jesus.
0: Santa Maria, Mãe de Deus, rogai por nós, pecadores, agora e na hora de nossa morte. Amém.
1: Ave Maria, cheia de graça, o Senhor é convosco. Bendita sois vós entre as mulheres, e bendito é o fruto do vosso ventre, Jesus.
0: Santa Maria, Mãe de Deus, rogai por nós, pecadores, agora e na hora de nossa morte. Amém.
1: Ave Maria, cheia de graça, o Senhor é convosco. Bendita sois vós entre as mulheres, e bendito é o fruto do vosso ventre, Jesus.
0: Santa Maria, Mãe de Deus, rogai por nós, pecadores, agora e na hora de nossa morte. Amém.
1: Ave Maria, cheia de graça, o Senhor é convosco. Bendita sois vós entre as mulheres, e bendito é o fruto do vosso ventre, Jesus.
0: Santa Maria, Mãe de Deus, rogai por nós, pecadores, agora e na hora de nossa morte. Amém.
1: Ave Maria, cheia de graça, o Senhor é convosco. Bendita sois vós entre as mulheres, e bendito é o fruto do vosso ventre, Jesus.
0: Santa Maria, Mãe de Deus, rogai por nós, pecadores, agora e na hora de nossa morte. Amém.
1: Glória ao Pai, ao Filho e ao Espírito Santo.
0: Como era no princípio, agora e sempre. Amém.
1: Ó meu Jesus,
0: perdoai, livrai do fogo do inferno, levai as almas todas para o céu e socorrei principalmente as que mais precisarem da vossa misericórdia. Amém.
1: Nossa Senhora Aparecida,
0: rogai por nós.
1: Boa noite, Marli. Muito obrigada, hein?
0: Boa noite, obrigada a você.
1: No quarto mistério, contemplamos o caminho de Jesus ao Calvário pelas ruas de Jerusalém. Estou esperando você ligar para a gente rezar.
2: E então, quem reza conosco, o Antônio Todo, lá de Anitta Garibaldi, reza pela sua saúde e a saúde de toda a sua família. Guinter Bade reza hoje, acompanhando a oração do Santo Terço, especialmente para sua esposa, que está de aniversário hoje, agradecendo pelo dom da vida. A Iracema também reza pela sua saúde e a saúde da sua família, por todas as crianças e por graças alcançadas.
3: Boa noite, quero participar do Santo Terço, pedir oração do Santo Terço pela minha saúde, pela saúde da minha família, por todos os moradores de rua, por todos os falecidos da minha família, por todos os padres da nossa paróquia, pela proteção dos caminhoneiros e pela paz no mundo.
4: Boa noite, Gerson. É a missa da Anitta Garibaldi. Peço oração, ofereço para o meu marido Bigode, para os meus filhos, para os meus netos e para o meu compadre Raul, que mora na Divisa Santo Antônio, para vocês da rádio.
2: telefone está liberado para você rezar a próxima dezena. Se você quer rezar com a gente, é só ligar 3541-0391. Ainda temos o Rose aqui pedindo oração, a Hilda Aguzati. Ela pede oração pela família, pelos doentes e por todos que precisam de oração.
1: Pai nosso que estais no céu, santificado seja o vosso nome. Venha a nós o vosso reino, seja feita a vossa vontade, assim na terra como no céu.
2: O pão nosso de cada dia nos dai hoje, perdoai-nos as nossas ofensas, assim como nós perdoamos a quem nos tem ofendido. E não nos deixeis cair em tentação, mas livrai-nos do mal. Amém.
1: Ave Maria, cheia de graça, o Senhor é convosco. Bendita sois vós entre as mulheres, e bendito é o fruto do vosso ventre, Jesus.
2: Santa Maria, Mãe de Deus, rogai por nós, pecadores, agora e na hora de nossa morte. Amém.
1: Ave Maria, cheia de graça, o Senhor é convosco, bendita sois vós entre as mulheres, e bendito é o fruto do vosso ventre, Jesus.
2: Santa Maria, Mãe de Deus, rogai por nós, pecadores, agora e na hora de nossa morte. Amém.
1: Ave Maria, cheia de graça, o Senhor é convosco, bendita sois vós entre as mulheres, e bendito é o fruto do vosso ventre, Jesus.
2: Santa Maria, Mãe de Deus, rogai por nós, pecadores, agora e na hora de nossa morte. Amém.
1: Ave Maria, cheia de graça, o Senhor é convosco, bendita sois vós entre as mulheres, e bendito é o fruto do vosso ventre, Jesus.
2: Santa Maria, Mãe de Deus, rogai por nós, pecadores, agora e na hora de nossa morte. Amém.
1: Ave Maria, cheia de graça, o Senhor é convosco, bendita sois vós entre as mulheres, e bendito é o fruto do vosso ventre, Jesus.
2: Santa Maria, Mãe de Deus, rogai por nós, pecadores, agora e na hora de nossa morte. Amém.
1: Ave Maria, cheia de graça, o Senhor é convosco, bendita sois vós entre as mulheres, e bendito é o fruto do vosso ventre, Jesus.
2: Santa Maria, Mãe de Deus, rogai por nós, pecadores, agora e na hora de nossa morte. Amém.
1: Ave Maria, cheia de graça, o Senhor é convosco, bendita sois vós entre as mulheres, e bendito é o fruto do vosso ventre, Jesus.
2: Santa Maria, Mãe de Deus, rogai por nós, pecadores, agora e na hora de nossa morte. Amém.
1: Ave Maria, cheia de graça, o Senhor é convosco, bendita sois vós entre as mulheres, e bendito é o fruto do vosso ventre, Jesus.
2: Santa Maria, Mãe de Deus, rogai por nós, pecadores, agora e na hora de nossa morte. Amém.
1: Glória ao Pai, ao Filho e ao Espírito Santo.
2: Como era no princípio, agora e sempre. Amém.
1: Ó meu Jesus,
2: perdoai-nos, livrai-nos do fogo do inferno, levai as almas todas para o céu e socorrei principalmente as que mais precisarem da vossa misericórdia. Amém.
1: 19 horas, a Rádio Cultura transmite a Voz do Brasil às 21 horas. Gerson, vamos ver se tem ouvinte no telefone? Sim, pode ligar então para esta última dezena do Santo Terço, aonde vamos contemplar a morte de Jesus na cruz.
2: A Irma Padilha está rezando pela família e agradece pela recuperação de uma cirurgia do seu esposo, que correu tudo bem. Agora é só agradecer a Deus, diz ela. Agradecemos então. Boa noite,
5: Gerson. Boa noite, Rose. Eu quero rezar essa dezena do terço em agradecimento pela semana de trabalho que a gente teve, por a saúde que tivemos durante essa semana, e pedindo a bênção da saúde para a próxima semana que está por vir. Também quero pedir pela alma do meu pai, Pedro de Oliveira, e minha mãe, Terezinha Rosa de Oliveira. Também quero rezar pela alma deles. Boa noite para vocês e fiquem com Deus.
2: Boa noite, Janete.
1: Agora sim, ouvinte ao telefone, boa noite.
2: Acabou caindo a ligação novamente hoje.
1: Ah, sim, é bem tranquilo. Então, nós vamos começar. Ah, já tocou novamente. Quem fala?
6: Oi.
1: Oi, quem?
6: Alô, boa noite, Rose.
1: Oi, é quem?
6: É a Mari de Capizal, tudo bem?
1: Tudo, minha querida. E você, como está?
6: Vamos indo, né?
1: Os
6: um
1: filhos.
6: Um dia após o outro.
1: Isso aí.
6: E Nossa Senhora sempre junto.
1: Isso aí. E as intenções?
6: Vou rezar por toda a minha família, agradecer aos dons de Nossa Senhora, pedir sempre proteção, sempre o livramento das coisas negativas, das coisas ruins, e agradecer, né? Que a gente não pode passar um dia sem agradecer a nossa mãe, por ela interceder pela gente junto a Deus, né?
1: Pai nosso que estás no céu, santificado seja o vosso nome, venha a nós o vosso reino, seja feita a vossa vontade, assim na terra como no céu.
0: O pão nosso de cada dia nos dai hoje, perdoai as nossas ofensas, assim como nós perdoamos a quem nos tem ofendido, e não nos deixeis cair em tentação, mas livrai-nos do mal. Amém.
1: Ave Maria, cheia de graça, o Senhor é convosco, bendita sois vós entre as mulheres, e bendito é o fruto do vosso ventre, Jesus.
0: Santa Maria, Mãe de Deus, rogai por nós, pecadores, agora e na hora de nossa morte. Amém.
1: Ave Maria, cheia de graça, o Senhor é convosco, bendita sois vós entre as mulheres, e bendito é o fruto do vosso ventre, Jesus.
0: Santa Maria, Mãe de Deus, rogai por nós, pecadores, agora e na hora de nossa morte. Amém.
1: Ave Maria, cheia de graça, o Senhor é convosco, bendita sois vós entre as mulheres, e bendito é o fruto do vosso ventre, Jesus.
0: Santa Maria, Mãe de Deus, rogai por nós, pecadores, agora e na hora de nossa morte. Amém.
1: Ave Maria, cheia de graça, o Senhor é convosco, bendita sois vós entre as mulheres, e bendito é o fruto do vosso ventre, Jesus.
0: Santa Maria, Mãe de Deus, rogai por nós, pecadores, agora e na hora de nossa morte. Amém.
1: Ave Maria, cheia de graça, o Senhor é convosco, bendita sois vós entre as mulheres, e bendito é o fruto do vosso ventre, Jesus.
0: Santa Maria, Mãe de Deus, rogai por nós, pecadores, agora e na hora de nossa morte. Amém.
1: Ave Maria, cheia de graça, o Senhor é convosco, bendita sois vós entre as mulheres, e bendito é o fruto do vosso ventre, Jesus.
0: Santa Maria, Mãe de Deus, rogai por nós, pecadores, agora e na hora de nossa morte. Amém.
1: Ave Maria, cheia de graça, o Senhor é convosco. Bendita sois vós entre as mulheres, e bendito é o fruto do vosso ventre, Jesus.
0: Santa Maria, Mãe de Deus, rogai por nós, pecadores, agora e na hora de nossa morte. Amém.
1: Ave Maria, cheia de graça, o Senhor é convosco, bendita sois vós entre as mulheres, e bendito é o fruto do vosso ventre, Jesus.
0: Santa Maria, Mãe de Deus, rogai por nós, pecadores, agora e na hora de nossa morte. Amém.
1: Ave Maria, cheia de graça, o Senhor é convosco, bendita sois vós entre as mulheres, e bendito é o fruto do vosso ventre, Jesus.
0: Santa Maria, Mãe de Deus, rogai por nós, pecadores, agora e na hora de nossa morte. Amém.
1: Ave Maria, cheia de graça, o Senhor é convosco. Bendita sois vós entre as mulheres, e bendito é o fruto do vosso ventre, Jesus.
0: Santa Maria, Mãe de Deus, rogai por nós, pecadores, agora e na hora de nossa morte. Amém.
1: Glória ao Pai, ao Filho e ao Espírito Santo.
0: Como era no princípio, agora e sempre. Amém.
1: Ó meu Jesus,
0: perdoai-nos, livrai-nos do fogo do inferno, sai as almas todas para o céu, e socorrei principalmente as que mais precisarem da vossa misericórdia. Amém.
1: Nossa Senhora da Saúde,
0: rogai por nós.
1: Rainha das Famílias,
0: rogai por nós.
1: Obrigada, Maria. Obrigada, Francisco. Obrigada, Mari, pelas orações.
0: Obrigada a você. Um ótimo final de semana e Deus abençoe vocês também.
1: Infinitas graças vos damos, soberana rainha, pelos benefícios que recebemos de vossas mãos liberais. Dignai-vos agora e para sempre tomarmos debaixo do vosso poderoso amparo, e para melhor vos agradecer, vos saudamos com uma salve, rainha.
2: Salve, rainha, mãe de misericórdia, vida, doçura, esperança, nossa salve. A vós bradamos, degredados, filhos de Eva, a vós suspiramos, gemendo e chorando nesse vale de lágrimas. Eia, pois, advogada nossa, esses vossos olhos misericordiosos a nos volvei, e depois desse desterro mostrai-nos Jesus. Bendito é o fruto do vosso ventre, ó clemente, ó piedosa, ó doce e sempre Virgem Maria. Rogai por nós, Santa Mãe de Deus,
1: para que sejamos dignos das promessas de Cristo, recebamos agora a bênção episcopal de Dom Frei Mário Marques. Boa noite.
7: Deus Todo-Poderoso, cheio de bondade e misericórdia, conceda paz, saúde, proteção e prosperidade para você, para seus familiares, para seus vizinhos. Que Ele esteja atrás de vós para vos livrar de todo o mal, de toda inveja, doença e discórdia. Que Ele esteja dentro de vós para vos dirigir, ao vosso lado para vos acompanhar, em vossos corações para vos conservarem sempre na saúde do corpo e da alma. A bênção de Deus Todo-Poderoso, Pai, Filho e Espírito Santo, desça sobre cada um de vós e permaneça para sempre.

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0: Valeu, gente, 19 horas e 11 minutos agora. Mas estamos chegando depois da oração do Santo Terço, de volta a partir de agora com a nossa música sertaneja. É o Noite Sertaneja começando.
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0: Isso, boa noite para você que esteve com a gente na oração do Santo Terço, vai continuar conosco. Boa noite para você que está chegando agora, sejam todos bem-vindos. 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E boa noite especialmente para você que vai participar e nos ajudar a fazer uma festa gostosa nesta noite de sexta-feira.

E vamos começando desse jeito aqui o nosso Noite Sertaneja. Isso. E a partir de agora, você mandando aí a sua mensagem pelo WhatsApp 984-03-4327. 19 e 13.

0: Hora certa.
1: 7:23.
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0: Olha, vamos seguindo aqui com o nosso Noite Sertaneja. Quantos amigos e amigas aqui ligados com a gente, né? E nos mandando o recadinho aqui através do nosso WhatsApp. O Adi, que eu não pude atender no galpão de estância, tá chegando aqui, né, Adi? Perdão, boa noite.
1: Olá, Zé, beleza, meu espaço?
0: Beleza, amigão.
1: Se puder, não deu tocado hoje no outro programa, aí puder pôr agora aí, eu sou fã dessa música, rapaz. Eu sou o caboclo crioulo aí, eu gosto da música. Carreiro, carreirinho, peito sadio.
0: Peito sadio, já vamos trazer, já, tá? Um abraço aí pro amigo, obrigado aí pela companhia. Meu abraço vai pro Ademir Lessi também conosco. Oi, Ademir.
2: Boa noite, meu amigo Padre. Estamos chegando também, tudo bom?
0: Seja bem-vindo.
2: Nessa noite boa, quente hoje.
0: Tá, né? Legal hoje, né, até.
2: Rodei pra nós, e os parada dura aí, morena, seu brinco caiu. Bonita a música.
0: Será que eu tenho aqui, meu amigo? Isso, mas vamos achar aqui. Tá bom? Um abraço aí pra você, tudo de bom. Lá de Celso Ramos, o Elivelton Ferri tá mandando uma música pro... Então, num jantar lá no Juvenil, tudo isso. Um abraço lá pro... Deixa eu ver aqui. Pro Didio, pro Clayton, o Alorindo e também pros demais que estão por lá, né? Valeu, meu amigão. Agora é só sertanejo aí, meu amigo. Um abraço aí pra você e o pessoal que está reunido lá junto com o Elivelton Ferri, lá no jantar sensacional, lá no Juvenil. Um abraço, Juvenil. Meu boa noite aí. Obrigado aí pela companhia. 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O Dila Bortoli, lá bem pertinho da Marina, lá no Santo Antônio, Abdão Batista, também ligada com a gente aqui no nosso Noite Sertaneja. Boa noite, meu amigo Valdecir Mota.
3: Boa noite, Gelson. Tudo certo?
0: Tudo
3: Valdecir
0: certo.
3: Valdecir Mota, de Anitta Garibaldi. Temos na sintonia. Manda pra nós passe livre com o trio
0: Preparada Dura.
3: Pra todos que gostarem da música e pra vocês da rádio.
0: Valeu, meu amigão. Um abraço aí pra você. José H. Flores conosco.
4: Boa noite, meu amigo José H. Flores, aqui mateando pra fazer companhia. Mas daqui a pouco eu viro o disco. Manda aí pra nós com João Mineiro e Marciano. Liguei para dizer que te amo. Um grande abraço, um ótimo final de semana.
0: Pra nós todos.
4: E uma noite santa a todos que estão na escuta.
0: Valeu, meu amigão. Ótima noite aí pra você, pra família toda.

0: Hora certa. Cultura.
1: 7:41. 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
3: Então, gente, olha agora 19:42, 19:42, 9 graus é a temperatura. Tá menos frio que ontem, né? Com certeza. 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

0: Vamos seguindo aqui com a nossa noite sertaneja, opa, a cultura e a programação legal aí pra você, né? Opa, tô mandando um abração lá pro pessoal, já já vai Henrique Renner aqui no programa Elisete Rosa de Jesus e todo o pessoal lá do Recanto dos, na chácara, Recanto dos Tropeiros, obrigado aí pela companhia. Meu abraço vai pro, pra quem? E demorou um pouquinho, né, meu amigo? Um abraço, Paulo Visonar, que tá retornando lá de Erval Velho e com, nos dando uma carona, né, Paulo? Um abraço aí pra você, pra toda a família, obrigadão aí pela sintonia com a gente aqui no nosso Noite Sertaneja. Vamos atendendo aqui a participação também de quem, Isso, nossos amigos. Ah, tem janta lá em Celso Ramos, vamos ver quem tá com a gente.
1: Meu amigo Gelson, aqui é o Freck, né, meu Flávio Feição. Opa! Quero oferecer uma música aí, o menino caçador aí, oferecer pro meu compadre Célio Ferre e pro meu amigo Benedito Nardo Oliveira, pro meus irmãos Adelardo, Danilo e Joel. E para quem estiver ouvindo aí a rádio.
0: Beleza,
1: essa
0: amiga.
1: Rádio que é uma grande rádio da região aí, que
0: obrigado,
1: todo mundo. Então na escuta.
0: Obrigado. Um bom jantar pra vocês aí, tudo de bom. Esse abraço pra toda a moçada aí, sintonizados com a gente aqui no nosso Noite Sertaneja. Até as 21 nós vamos juntos aqui com o Sertanejão Louco de Bom.

meus amigos, isso. Tô devendo a música lá pro José H. Flores, já vamos trazer. Quero mandar um abraço mais uma vez lá pro Ademir Lesse, ligadaço com a gente, né, Ademir? Um abração pra você e tudo de bom. Um abraço pra quem também aqui no nosso Noite Sertaneja. Vilma, oi Vilma, boa noite, hein, minha amiga? Tudo de bom, obrigado aí pela companhia. Saudade bandida, quem tá me pedindo aqui é a Terezinha lá de Anitta Garibaldi. Ela, só pra curtir, né? Tá lá no bairro Borges hoje, tá por casa e está comendo pinhão sapecado. Deixa eu ver, tá mandando uma foto aqui. Opa, a sapecada de pinhão, né? Com um friozinho desse vai muito bem, né, Terezinha? Um abração pra você e tudo de bom. 19:46.

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2: Hora certa. Cultura.
3: 8 horas.
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8: 20 horas e mais 2 minutos agora, 20 mais 2, é o Super Lucas com a gente e aberto aqui em Campos Novos da Matriz até as 22 horas. 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
8: Celso Ramos em festa lá, tem mais uma festa lá dos nossos amigos lá que estão com a gente aqui no nosso Noite Sertaneja. Boa noite.
10: Amigo Gelson. Opa. Aqui é Adelir de Celso Ramos.
8: Oi, Adelir.
10: Estamos
8: boa
10: na
8: noite.
10: Jantinha de sexta aí no quiosque da Laranjeira.
8: Que beleza.
10: Imaculada. Queria oferecer uma música aí, pode ser a piscina aí pra nós.
8: Piscina,
10: aí.
8: Valeu.
10: Queria oferecer pro meu amigo Bena, meu amigo Célio Ferre, meu irmão Joel, meu irmão Adelar. Tá fazendo um risotinho aqui pra nós.
8: Bom apetite,
10: meu
8: aí,
10: amigo.
8: Meu amigo
10: Ademar.
8: Opa.
10: E pro meu sobrinho que estão aqui. E pra todos que estão ouvindo aí a Rádio Cultura aí, nosso amigo aí de Campos Novos, vereador, nosso amigo
8: João Wilson.
10: Isso. E nosso grande amigo aí não apareceu mais, mas logo ele aparece.
8: Ah, sim, mas tá ouvindo a
10: comeu
8: gente.
10: Comeu uma carne. E pro meu amigo Amélio Recalcate aí.
8: Oi, amassada, gente boa.
10: Vindo e curtindo aí a programação.
8: Obrigado, Adelir.
10: Valeu, meu amigo, um abraço.
8: Outro abraço aí pra você. Vamos lá pra Anitta Garibaldi, um pouquinho pra frente lá, quem tá conosco lá, desejando um bom final de semana pra todos nós aqui. É nossa amiga Sônia Aparecida Rodrigues. Alô, Sônia, boa noite aí, minha amiga. Boa noite, Andrei Sandri, também curtindo aí o nosso Noite Sertaneja. Obrigado. Tô devendo essa música aqui pra Terezinha. 20 mais 4.

0: isso?
1: 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Hora certa.
2: 8:15.
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3: 20:17, agora 20:17. Quem tá conosco aqui no programa? Quanta gente, obrigado aí pela companhia. Isso. Valeu, gente. 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O meu alô vai para quem aqui? Opa, vamos ver quem tá conosco aqui, boa noite.
5: Boa noite, aqui é o Adelir aqui do bairro Aparecida.
3: Oi, Adelir.
5: Filho do seu Osni, do assentamento São José. Podia rodar uma música Osni do Zezé de Camargo Luciano aí para nós ouvir?
3: Diga, meu amigo.
5: Temos ouvindo o programa aí, já desde da missa aí que tava.
3: Da oração do passando. Santo Terço, isso.
5: E agora entrou o um programa maravilhoso aí para nós ouvir, aparecendo pros meus compadres aqui de Campos Novos. Compadre Marcos, Comadre Rosa, minha sogra, Dona Ervília. E pra vocês da rádio aí, pro meu pai Osni Pinto do assentamento São José, pra quem estiver ouvindo o programa aí.
3: Osni tá ouvindo
5: essa
3: a gente,
5: música, né? Do Zé de Camargo Luciano, fico agradecido.
3: Beleza, meu amigão.
5: E roda oferecendo pra minha família também aqui em casa. Estamos tudo aqui ouvindo o programa.
3: Valeu, Adelir, um abraço, filho dos nossos amigos lá do assentamento São José, ligados com a gente aqui no programa, né? A Rita tá conosco aqui também, né, Rita?
6: Oi, Teixeira, tudo bem?
3: Tudo ótimo.
6: Maria Rita aqui do São Francisco.
3: Do São Francisco.
6: Eu peço pra você rodar, só pra nós curtir. E ofereça a música pra Juliana, lá da Vargem.
3: Oi, Juliana.
6: Do Cerrito. Pro Guaxi, pro Matheus, que é meu sobrinho. E pro Adair Vicente. Aí, meu você. Marido aqui da São Francisco.
3: Beleza.
6: E pra mim e pra você.
3: Obrigado aí, minha amiga.
6: E quem estiver ouvindo,
3: valeu,
6: eu peço
3: valeu
6: pra você rodar o Tapeta da Sala.
3: Tapeta da Sala.
6: Com o Teodoro e Sampaio. E se eu for atendida, te agradeço, Gerson, tá?
3: Eu que agradeço. Um abraço,
6: noite,
3: Rita.
6: Uma abençoada pra você.
3: Valeu.
6: E todos aí da rádio.
3: Obrigado. Pessoal, retribui com um abraço aí pra
6: Jesus.
3: Você, tá bom?
6: Boa noite.
3: Boa noite.
6: Que Deus te abençoe.
3: Amém.
6: Grandemente, Nossa Senhora Aparecida. Abençoe essa rádio abençoada aí. Que é olha, essa rádio Cultura aí é o nosso viver.
3: Valeu. Obrigado, Rita. Um abração pra você, pra toda a tua família aí. O Natalino lá do Pinhal da Serra tá com a gente, meu amigo Natalino.
7: Boa noite, Gel.
3: Boa noite, homem velho.
7: Tudo certo, Gel?
3: Tudo, graças a Deus.
7: Salto, velho, como sempre, estamos aqui escutando teu programa.
3: Te agradeço.
7: Queria te pedir aí com o milionário Zé Rico, Minha Solidão, pode ser?
3: Pode ser.
7: Se der, toca pra
3: pode
7: nós
3: ser,
7: aí, estamos na escuta.
3: Valeu,
7: eu
3: meu amigo.
7: Minha linda esposa.
3: Um abraço pra ela e tudo de bom, obrigado aí pela companhia com a gente aqui, olha, confirmando a audiência, meu amigo Osni Pinto de Lima, o filhão mandou o recado agora e o Osni tá de volta com a
8: boa
3: gente.
8: Boa noite, Gelson, que é Osni Pinto de Lima, assentamento do São José.
3: Valeu,
8: quero
3: meu amigo.
8: Quero a música do meu filho Adelir aí do bairro Aparecida.
3: Opa.
8: Quero pedir a música do Rio Negro Salomões, Frio da Madrugada.
3: Quero
8: oferecer pro Adelir, pra Nora e Cleia, pro Rian, pro William, pro Matheus, pro Marcos Pinto aí do bairro Aparecida, que sempre estão de ouvido no rádio aí.
3: Isso.
8: E pra todos vocês aí do rádio.
3: Obrigado,
8: boa
3: meu
8: noite,
3: amigo.
8: Aí, tudo na paz de Deus.
3: Um abração pra você e tudo de bom, Osni Pinto de Lima, lá do assentamento São José. E olha quem tá no trecho aqui, nosso amigo Pancada. Alô, Ronaldo Pancada.
9: Alô, alô, doutor Gerson.
3: Boa noite,
9: boa
3: amigo.
9: Boa noite, meu nobre amigo. Tudo bem, tudo certo, só alegria.
3: Só alegria, graças a Deus.
9: São Miguel, homem do céu. Estamos aí acelerando 12 aí no Tapetão Preto, aí sem tiração, Cristóvão do Sul. levando você de carona como sempre, né?
3: Obrigado.
9: Só dá uma pra nós curtir, Gerson, faz favor.
3: Diga.
9: O Leandro e Leonardo aí, bobo aí, cara. E o Brasil, sou mântio da curva da mortadela. Dona Ana, seu Zezão de Vagem. Seu Martendal, não podemos esquecer aí. O seu Dale Vargas, seu Leandro Transfabres. Seu Antônio é destaque aí. O grande Cook, a grande Rose Ferronato, não podemos esquecer. Também a Rita de Cássia. Alô, seu Nilson, grande Gabriel aí lá do Rio Grande do Sul, deixar um abraço pra eles aí.
3: Isso, lá do Esmeralda.
9: E também com o seu Ezequiel aí, da Expressa aí de Campos Novos aí. Beleza, Gerson?
3: Valeu, amigão.
9: Um abraço aí, um bom final de semana.
3: Ótima.
9: E tudo de boa, meu nome,
3: ótima
9: amigo.
3: Ótima viagem aí pra você, um bom retorno pra Joaçaba depois. Obrigado aí pela companhia, com Deus sempre aí, meu amigão.

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1: Hora certa. Cultura.
2: 8:36.
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1: Valeu, né, moçada? Opa, vamos atendendo aqui a moçada, os nossos amigos. A Terezinha Cordeiro tá conosco, que nem a Terezinha. Boa noite.
2: Oi, Terezinha. Boa noite. Eu quero pedir a música da Estrelinha. Se for atendida, agradeço. Boa noite e um ótimo fim de semana pra vocês.
1: Pra você muito também, frio. Tudo de bom. Meu amigo Gelson Gomes, alô Monte Carlo, boa noite, Gelson. Seja bem-vindo sempre aqui no programa. Um abraço pro Ivan Carneiro que tá com a gente. Oi, Ivan. Ele tá pedindo uma música. Disse que Deus te abençoe também, meu amigo. Obrigado aí pela companhia com a gente aqui no nosso Noite Sertaneja. Tá bem a cavalo, né? Um abraço, Ivan. E boa noite, vai pra quem? A Maria? Opa, boa noite.
3: Boa noite, tio Gerson.
1: Opa, boa noite.
3: Eu, tio Gerson, pedi uma música boa aí. Mandar lá pro Ronaldo Pancada.
1: Isso, meu amigo Gabriel.
3: E aqui em casa pra mãe Maria Helena, o pai Nilson e o irmão Gabriel. Estamos na escuta da cultura.
1: Obrigado, amigão.
3: E pra quem gostar da música aí, fica até o critério aí.
1: Valeu, um abraço pro Nilson, pra mãe e pra família toda aí, Gabriel. Isso mesmo. E o Ronaldo Pancada tá ouvindo a gente com certeza aí, né? Vamos trazendo na sequência aqui o Gino e Geno pra cantar pra gente aqui no nosso Noite Sertaneja. Até as 21 nós vamos juntos aqui com o melhor da música aí. 20 mais 40 agora.

0: Dízimo é partilha, não é esmola. Partilhar não é dar o que sobra. Partilhar é dar o que o outro precisa. Repartir confiante de que nada do que oferecemos nos fará falta. É por isso que quanto mais partilhamos, mais teremos. Em grande parte, a abundância na vida resulta do dízimo repartido.
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0: é o Super Lucas, que esteve com a gente aí nessa noite, durante a semana. Segunda-feira eu volto com mais um Noite Sertanejo. Voltamos junto com o Super Lucas. E até aguardo aí, né? Isso mesmo. Mas estaremos de volta amanhã, a partir das 5 da tarde também, aqui com o nosso galpão de estância. Valeu, moçada. Isso mesmo, ó, vamos atendendo aí as últimas participações aqui no nosso Noite Sertanejo. Cultura FM. Isso, vou mandando um abraço lá pro nosso amigo Zezão, pessoal lá de Vargem com a gente, família Martendal.
1: Alô, boa noite.
0: Boa noite, Zezão.
1: Quero oferecer o programa aí pro Cuco, pro S-Stack, pro Pancada, pro... que ligou agora há pouco aí pra
0: isso
1: nós.
0: Isso mesmo, tá no trecho.
1: Nós, com meu Giro Rodrigo, com minha filha Fábio Martendal, com minha neta Joana, com meu filho Martendal Filmar, e pro Pancada, pra todos que estão escutando nosso programa.
0: Valeu, obrigado aí pela audiência, meu amigão. Tudo de bom, brigadão aí pela companhia. Quem tá? O Eduardo Pinheiro tá com a gente aqui, tá me pedindo uma música, já vou trazer aqui pra encerrar o nosso programa, tá bom, Eduardo? Então, boa noite, vai pra minha grande amiga, a dona Fátima. Oi, dona Fátima, lá no Nossa Senhora de Lourdes.
2: Boa noite, Jardinho Pajo, como é que noite. Tá, meu amigo velho? Manda alô pra dona Fátima, tela, estive aqui do bairro Nossa Senhora de Lourdes, que tô escutando você aqui.
0: Obrigado.
2: Manda alô pro Teodoro e Sampaio. Um abraço, Zé.
0: Outro abraço.
2: Tudo de bom pra você na Rádio Cultura, que Deus abençoe teus passos aí.
0: Amém, você também aí, minha amiga. A Alice também está com a gente aqui. Oi, Alice, boa noite. A Alice está oferecendo música aí pro marido o Edemir, né? Conhecido por Cabeça. Alô, Cabeça. Alô, Edemir. Nossa, boa noite, né? Obrigado, Alice. Ótima noite aí para vocês todos aí. Obrigado aí pela companhia conosco aqui no nosso Noite Sertaneja, que volta segunda-feira, né? Mas antes vamos pagar as dívidas aqui com as músicas, algumas eu fiquei devendo aí. 20:52, fiquem todos com Deus e a proteção de Nossa Senhora Aparecida. Boa noite, Campos Novos. Boa noite, nossa grande e querida região.

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1: Está no ar a Voz do Brasil. As notícias do governo federal que movimentaram o país no dia de hoje.
2: Olá, boa noite.
3: Boa noite para você que nos acompanha em todo o país.
2: Sexta-feira, 26 de junho de 2026.
3: Vamos ao destaque do dia: desenvolvimento da indústria naval brasileira.
2: Presidente Lula visita construções de barcos de apoio marítimo da Petrobras em Itajaí, Santa Catarina.
3: Eles fazem parte do programa Mar Aberto de renovação e ampliação da frota do sistema Petrobras.
2: Mais de 2.000 profissionais estão envolvidos na construção de 16 embarcações e presidente destaca a geração de empregos na indústria naval.
4: Por que que não compra da China? Porque a China não paga salário do povo brasileiro.
3: E ainda desemprego no menor patamar desde 2012.
2: Dados do IBGE apontam que taxa de desocupação ficou em 5,6% no trimestre encerrado em maio. Luana Karen.
5: Outro destaque foi a queda na taxa de subutilização, que atingiu 13,3%, o menor nível da série histórica.
3: E queda também na evasão escolar.
2: Censo da Educação mostra que abandono da escola diminuiu 61% entre 2022 e 2025.
3: Índice de reprovação no ensino médio também caiu 65% no período. Pablo Mundim.
6: De acordo com o Ministério da Educação, os resultados refletem um conjunto de políticas voltadas à permanência dos estudantes na escola, entre elas o programa Pé de Meia.
2: Hoje, na apresentação da Voz do Brasil, Mariana Jungmann e Luciano Seixas.
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2: O presidente Lula acompanhou hoje o andamento da construção de 16 barcos da Petrobras em Itajaí, Santa Catarina.
3: O programa Mar Aberto prevê a renovação da frota da companhia, com previsão de entregar 98 embarcações nos próximos 7 anos.
2: Lula também participou do lançamento ao mar de uma fragata da Marinha, a primeira de 4 unidades que estão sendo construídas para aprimorar a defesa marítima do país.
3: O presidente Lula visitou as construções de barcos de apoio marítimo da Petrobras em Itajaí, Santa Catarina. Mais de 2.000 profissionais estão envolvidos nas obras de 16 embarcações. A iniciativa faz parte do programa Mar Aberto de renovação e ampliação da frota do sistema Petrobras. Com previsão de entrega para julho, uma das embarcações em construção no estaleiro Detroit, em Itajaí, é a Starnav Electra de transporte de suprimentos. O barco conta com sistemas de geração e distribuição de energia, além de novas tecnologias de pintura e de sistemas anti-incrustação, contribuindo para menor consumo de combustível e menor nível de emissões de poluição. Segundo a presidente da Petrobras, Magda Chambriá, os empreendimentos se alinham com a política verde da empresa.
7: Esses barcos têm tecnologia atual embarcada, respeitam o nosso Acordo de Paris, respeitam as nossas intenções de sustentabilidade, apoio ao meio ambiente.
3: O presidente Lula destacou o fortalecimento da indústria naval brasileira.
4: A coisa custa 10 milhões mais barato. Por que que não compra da China? Porque a China não paga salário do povo brasileiro. Mas quando você compra de lá, você não desenvolve a indústria nacional. Quando você compra de lá, você não desenvolve tecnologia aqui. Quando você compra de lá, você não gera emprego aqui.
3: O programa Mar Aberto prevê a construção de 96 embarcações até 2032, com investimentos estimados de R$ 32 bilhões na indústria naval brasileira. Mais cedo, o presidente Lula participou em Itajaí da cerimônia de lançamento ao mar da fragata Cunha Moreira. Com 107 metros de comprimento, convés de voo e hangar para helicópteros, a fragata conta ainda com radares, sistemas de armas avançados e sensores integrados. Nesse projeto, o governo do Brasil está construindo 4 navios de guerra, com investimentos de quase 14 bilhões de reais do Programa de Aceleração do Crescimento, o novo PAC. Reportagem Graziele Bezerra. taxa de desocupação entre março e maio desse ano foi de 5,6%, menor patamar da série histórica.
2: E o rendimento médio do brasileiro aumentou.
3: Dados mostrados pela PNAD Contínua, divulgada hoje pelo IBGE.
5: O número de brasileiros procurando por uma oportunidade de trabalho retornou ao menor patamar da série histórica, iniciada em 2012. A taxa de desocupação no trimestre encerrado em maio foi de 5,6%. O índice ficou estável na comparação com o trimestre anterior e teve queda de 0,6 pontos percentuais.